0: Que encontro maravilhoso, só que no Play Sertanejo você confere o melhor da nossa música sertaneja, hein? Panda e Gustavo Lima. Essa faixa, ela faz parte do projeto Fora do Padrão, hein? O álbum de estreia do Panda. Um grande sucesso que você canta com a gente, curte aqui no nosso Play Sertanejo nesta quinta. Ainda teve Hugo e Alex, Trabalho Sujo. Participação do Panda. A Taíme e Thiago cantou aqui pra gente, junto do Gabriel Gava. E abrimos a edição de hoje, hoje quinta, 13 de agosto, com a Simone Mendes e o Erro Gostoso. O melhor da música sertaneja tá aqui pra você.
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4: 21:06.
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1: Seguimos aqui no seu Play Sertanejo com o melhor da nossa música sertaneja pra você curtir. É hora de curtir a nossa segunda hora de hoje, hein? Preparada, tem Cada Moda Ajeitada, tem César Menotti e Fabiano, tem também o Israel e Rodolfo. Enfim, gente, só música de qualidade, só moda sertaneja ajeitada pra você. E pra começar a segunda hora, Zé Neto e Cristiano canta, resumindo,
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3: Antônio Gabriel em mais um.

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0: Israel e Rodolfo. Hoje não. Ainda teve Anthony e Gabriel. Também teve Bruno e Barreto com Country Beat. Ainda esse casal maravilhoso, hein? A Maria Cecília e Rodolfo. E a gente abriu a sequência com o Zé Neto e Cristiano, hein? Essa música que é do ano passado, aí faz parte do trabalho deles, onde eles comemoram os seus 10 anos de sucesso, hein? Após o hit Seu Polícia, realmente foi um trabalho muito bacana que tem o nome Magia das Estrelas, hein? Grandes canções, regravações inéditas, foi um projeto maravilhoso. Bom, já já o nosso Play volta aqui com o melhor da música sertaneja.
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2: 21:22.
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3: Já de volta o Play Sertanejo, o melhor da nossa música sertaneja pra você. É hora de curtir os Menotes, hein? Vem aí, César Menotti e Fabiano.

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1: Júnior Marques, ilusão de amor, é uma ilusão, hein? Ô, sofrência. Ainda teve Fernanda e Sorocaba Já Vai Sabendo. Essa música teve a participação do papai do Léo, o Murilo Rufi. Já Vai Sabendo, uma das músicas mais tocadas no Brasil, né? Antes teve o Bruno e Denner, Sabonete de Motel, junto da dupla Day Lara. E abrimos a sequência com os Menotes, o César Menotti e Fabiano, na quinta-feira mais sertaneja do seu rádio. Uma boa quinta pra você. Valeu pela companhia, hein? Já já eu te espero com mais moda.
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4: A ex-cantora pop e atual professora de yoga, Brioni Smith, está processando a Singapore Airlines após sofrer uma lesão séria na garganta durante um voo internacional. A australiana, de 44 anos, alega ter engolido sem perceber uma farpa de madeira de quase 4 centímetros que se soltou de um espetinho de frango servido a bordo. O esforço para expelir o pedaço de pau causou danos às suas cordas vocais, resultando em dor persistente, rouquidão, cansaço vocal ao falar e trauma de comer em aviões. Por causa do incidente, ela afirma ter tido prejuízos profissionais e perda de renda. Conhecida por vender milhões de discos na Ásia na juventude antes de migrar para a yoga, a ex-estrela agora encara uma briga judicial para ser indenizada pelo jantar indigesto nas alturas.
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5: Conforme os anos vão passando, é muito comum o nosso corpo perder a noção de equilíbrio e a agilidade nos pés, aumentando o perigo de quedas em casa. O Pilates trabalha de forma profunda a coordenação motora e os pequenos músculos das pernas e dos pés que

0: da cadeira sem precisar de ajuda. Esse ganho de firmeza devolve a confiança para a pessoa viver de forma autônoma e cheia de saúde. Praticar Pilates é proteger a sua independência em todas as fases.
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2: Vinte e uma horas e 39 minutos.
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1: Saber ganhar e saber perder é uma conquista rara, mas você tem toda a força necessária para alcançar esse equilíbrio. Tenha fé no seu caminho, viva cada instante com intensidade e transforme as oportunidades da jornada em grandes vitórias. É através do amor que encontramos as chaves para abrir as portas da realização e da verdadeira felicidade.
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3: Quinta-feira, 13 de agosto. Hoje é dia do economista.

0: Parque anunciou o lançamento do documentário Unshattered, que registra o processo de recomeço do grupo após a morte do vocalista Chester Bennington. Dirigido pelo DJ Joe Han, o filme estreia nos cinemas no dia 30 de setembro. O longa acompanha desde as sessões de estúdio iniciadas em 2022 até o lançamento do disco From Zero e o show histórico em São Paulo. A produção traz imagens inéditas de bastidores abordando o luto, a amizade e a reinvenção do grupo.
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2: 21:46.
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10: Play Sertanejo está de volta na quinta-feira mais sertaneja aqui do seu rádio. A dupla Felipe Rodrigo, gente, lançou no final do ano passado a música autoral deles, que tem o nome de Dois Gumes, que fala do lado bom e ruim de acabar uma relação, hein? Essa faixa, ela faz parte do projeto Velhos Hábitos, que teve aí uma parte dela gravada em Nashville, nos Estados Unidos, o berço da música country.

0: Na Rainha da Sofrência, Marília Mendonça, para fechar a edição desta quinta. Também teve Mariana e Matheus. Ainda teve Gustavo Mioto para cantar pra gente o novo Sozinho, participação de Murilo Rufi. E antes teve a dupla Felipe Rodrigo Dois Gumes. E assim a gente fecha muito bem a edição de hoje. Um abraço muito especial em cada um de vocês. Amanhã o Play tá de volta na sexta-feira, mais sertaneja aqui do seu rádio. Um abraço muito especial em cada um de vocês e até lá.
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3: E aí, tudo bem? Hoje é quinta, mais uma mensagem do dia está no ar. A viagem é mais importante que o destino. Diz um pensamento chinês que a viagem é mais importante que o destino. Por isso, o viajante sábio não está preocupado em chegar logo. Pelo contrário, ele segue devagar, prestando atenção ao caminho que percorre, usufruindo de todas as suas belezas e riquezas. Um pensador, Donald Conrad, levou essa questão ao extremo ao escrever que a parte mais triste de qualquer jornada é a obrigatoriedade de haver um destino. Um dos equívocos que cometemos na vida é a preocupação excessiva em alcançar, em chegar lá, em prejuízo das alegrias do caminho, o que se aplica também à nossa grande viagem em busca do tão desejado sucesso. Embora o conceito de sucesso possa mudar com a passagem do tempo, essa é uma jornada que pode ser permanente, durando a vida inteira. Ao longo dela, interagimos com um grande número de pessoas, com as quais temos encontros passageiros ou duradouros, e relações superficiais ou profundas que nos deixam impressões as mais variadas. Essas pessoas representam o pedacinho da humanidade que nos coube conhecer e usufruir. Você se recorda das pessoas com quem conviveu 10 ou 20 anos atrás? Se você se recorda, parabéns. E se você se lembra que tratou bem essas pessoas, parabéns em dobro. Concentrados na busca pelo sucesso, podemos nos descuidar delas, mesmo que sejam pessoas caras para nós, como eu sei, por experiência própria. Mas se por acaso você, como eu, acha que poderia tê-las tratado melhor, não se preocupe. Faça pelas pessoas com quem convive hoje o algo a mais que poderia ter feito pelas que passaram antes por sua vida. Dá exatamente no mesmo, pois todas pertencem ao seu pedacinho de humanidade, não importa importando qual seja a sua relação com cada uma delas. E assim, siga em frente com tranquilidade e otimismo, sem medo e sem culpa, em busca do sucesso merecido. Apenas se lembre que dar e receber durante a jornada pode ser tão gratificante quanto alcançar o destino traçado. Sabendo disso, seu sucesso será ainda mais saboroso. Sou Júnior Bodanese e esta foi a mensagem do dia.
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29: E aí, tudo bem? Tudo certo? Por aqui sou eu, Michael Oliveira. A partir de agora, a nossa viagem começa na programação anos 70, 80, 90, 2000. E a gente relembra grandes músicas que fizeram parte da nossa vida. E começamos bem em 84 com Wham! E Wake Me Up Before You Go Go.
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0: Aí o NSYNC com Bye Bye Bye. Som de 26 anos atrás. Na programação teve Robin S. com Show Me Love, um dos hits da cantora e um dos mais conhecidos. Ela alcançou a 5ª posição na Billboard Hot 100 e um número 1 na Hot Dance Club Songs da Billboard. E também teve Wham com Wake Me Up Before You Go Go, abrindo essa edição. Rápido intervalo, volto já no Desliga o Rádio.
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2: É, estamos de volta por aqui. Quinta-feira é dia de quê? É dia de pôr cor nos seus looks. Isso mesmo, a temporada está abrindo espaço definitivo para as cores fortes e vibrantes. E essa energia vai dominar os calçados mais desejados do momento. Botas, sapatos e tênis aparecem em tons alegres para deixar os looks muito mais ousados, divertidos e cheios de personalidade. Para apostar nessa tendência sem medo de errar, combine roupas em tons neutros com um calçado colorido como grande protagonista da produção. É um truque simples que faz toda a diferença. Um toque de cor pode sim transformar completamente o seu visual. Então solte sua criatividade e escolha o seu calçado favorito. Beijos!
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4: 22 horas e 21 minutos.
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0: Tamo de volta, esse é o Raridades na programação, relembrando grandes sucessos internacionais. Essa daqui é um clássico, sim, do grupo The Stylex, lançada em 1973. A música alcançou facilmente. Aliás, eu tenho que reverenciar um segundo lugar, porque na época o The Stylex era um grupo que tinha, se eu não me engano, 6 pessoas, 7, né? Mas era assim, era um grupo que formava uma escola através da música e influenciou vários grupos, vários cantores. E naquela época, Billboard era uma parada muito forte. E chegaram no segundo lugar, era uma missão dura. E os caras ficaram por lá por 2 semanas. E a gente confere essa música que tá aí, ó. You Make Me Feel Brand New.
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0: Roberta Flack, You Are My Heaven, com Donnie Hathaway. Teve também Guru Josh Project, Infinity, e o som de The Stylex. Fica por aí depois do intervalo, tem a segunda parte.
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0: Sim, estamos de volta trazendo mais sucessos internacionais na sua quinta-feira. E agora a gente confere música lançada na década de 80 pelos caras do Queen. We Are the Champions.

0: Girls, de 2000. Teve também por aqui o som da Mônica, faixa do seu álbum The Boy Is Mine. Essa versão liderou a parada da Billboard Hot 100 com Angel of Mine. E abrimos bem a segunda parte com Queen, We Are The Champions, My Friends. E aí, curtiu? Pois é, fica por aí, depois do intervalo tem mais.
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2: Oi, oi, oi, meus queridos, tudo bem? Uma boa quinta-feira pra você, semana quase chegando ao fim. Hoje, dia 13, é o dia do economista. Parabéns, meus amigos. Vamos à dica de hoje do Sinal Verde. Ajustar os retrovisores corretamente é um passo simples que amplia o seu campo de visão e reduz drasticamente os pontos cegos. Posicione os espelhos laterais de forma que a própria lataria do seu veículo não fique visível durante a condução. Já o espelho interno deve enquadrar perfeitamente todo o vidro traseiro, evitando movimentos bruscos com a cabeça para enxergar o trânsito. Dirija com total segurança.
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3: Olá, gente, tudo bem? Hoje é quinta-feira, dia 13 de agosto. Sejam todos muito bem-vindos ao nosso momento de aroma e sabor aqui na programação. Eu sou a Kelly Gomes e para essa quinta-feira a gente vai de costelinha com mandioca. Tá preparado? Tá preparada? Então vem cá anotar os ingredientes. Você precisa de 1,5 kg de costelinha picada, 1 kg de mandioca descascada, 3 colheres de sopa de azeite, 2 dentes de alho picados, 1 cebola picadinha, 2 tomates médios picados, 3 folhas de louro, cheiro verde, sal e pimenta do reino, tudo a gosto. E o preparo? Você vai começar colocando numa panela de pressão o azeite e, em seguida, você coloca a costelinha picada e vai levar ao fogo alto para selar a carne. Vai formar uma crosta marrom de todos os lados dessa carne, aí você sabe que chegou nesse ponto. Aí você vai transferir a costelinha para outro recipiente e vai deixar reservado. Na mesma panela em que você selou a carne, você vai acrescentar o alho picado e a cebolinha picadinha. Aí você mexe e deixa dourar. Em seguida, você acrescenta os tomates, as folhas de louro, você mexe e logo depois você coloca a carne e a mandioca. Daí você vai colocar o sal e a pimenta do reino, tudo a gosto, tá? E vai cobrir essa carne com água. Você leva para o fogo alto até que pegue pressão. Quando pegou pressão, você vai baixar o fogo no mínimo e deixa cozinhar por 30 minutinhos. E tá aí, essa foi a nossa receita de costelinha com mandioca. Vai fazer um sucesso na sua mesa e, claro, tudo com muito aroma e sabor. Te espero amanhã para mais uma receita. Tchau, tchau.
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4: 22 horas e 52 minutos.
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0: E a última parte tá de volta na programação. Raridades viaja pra 1978. Faixa do álbum The Best of Earth, Wind and Fire, volume 1. September alcançou o primeiro lugar na US Billboard Hot R&B Songs e o oitavo lugar na Hot 100. Bora matar a saudade?
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0: Save the Garden, The Animal Song, 1999. Fechando muito bem essa programação de quinta-feira do nosso programa. Valeu demais pela sua sintonia. Não desliga o rádio. Na sequência tem muito mais. Até amanhã.
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3: 23:05.
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9: Oi. Muitas vezes esperamos por momentos grandiosos para fazer a diferença na vida das pessoas. No entanto, são os pequenos gestos diários que constroem pontes sólidas e transformam relacionamentos. Um olhar atento, uma palavra de incentivo ou uma escuta genuína tem um valor incalculável. A verdadeira grandeza quase sempre se esconde na simplicidade das nossas escolhas diárias.
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0: 13 de agosto, eu sou Priscila Pera e vai começar o Romance, esse programa incrível com as músicas mais românticas que vem lá do fundo da tua alma e do coração.
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0: 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O Romance está no ar com Alessia Cara.
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0: Play, Daddy, Bee Gees e Alessia Cara aqui no Romance. Volta daqui a pouquinho com mais uma sequência de amor pra você.
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2: Olá, queridos. Um dos erros mais comuns de quem tem um coelhinho em casa é acreditar que a ração deve ser o prato principal do pet. E, na verdade, a dieta ideal da espécie precisa ser baseada especialmente em fibras de alta qualidade, como o feno à vontade e a verdura escura. A ração entra nessa rotina apenas como um complemento nutricional para garantir uma vida longa e cheia de energia. Então, cuide da saúde do seu orelhudo com nutrição correta.
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3: Apple testa a ferramenta para provar que foto é verdadeira e não gerada por inteligência artificial. É o que você descobre agora junto comigo nesta edição fresquinha do Tech World deste 13 de agosto, quinta-feira.
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3: Em um cenário em que muitas empresas tentam identificar imagens criadas por inteligência artificial, a Apple está testando o caminho inverso no iOS 27. Criar uma forma de provar que uma foto é verdadeira e foi capturado por um iPhone. A novidade chamada de Reference Image foi descoberta no código de testes do sistema operacional do celular. Para usar o recurso, o usuário precisa ativar essa opção nas configurações e tirar a foto com um modo específico na câmera. Aí o sistema reúne os dados técnicos dos sensores do próprio aparelho e os envia para a nuvem privada da empresa. A Apple não tem acesso ao conteúdo visual da foto, apenas aos dados do hardware para a autenticação. O objetivo é gerar um selo de verificação confiável, servindo como uma garantia de segurança contra edições falsas e montagens na internet.
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4: 23 horas e 23 minutos.
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5: Oiê, boa quinta-feira para você que já está por aqui curtindo a nossa programação e aproveitando para pegar aquela diquinha esperta. Eu sou a Kelly Gomes e hoje a gente fala dos dentinhos de leite. Porque, gente, podem escurecer de forma progressiva devido a pancadas, traumas ou até mesmo pelo aparecimento de cáries ocultas. É muito importante que os pais fiquem sempre de olho na mudança de cor da dentição para buscar a ajuda do dentista no tempo certo. Sorriso saudável é sinal de criança feliz. Por isso, fica de olho e fica atento, tá? Boa quinta-feira para você e não saia daqui. A gente preparou uma programação maravilhosa para te acompanhar durante todo o seu dia.
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0: Já estamos de volta no Romance. Black é uma canção da banda Pearl Jam, lançada no álbum de estreia da banda Ten, de 1991. Essa canção conseguiu atingir o número 3 nas paradas da Billboard. Pearl Jam, Black.
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0: Roses and Frey, Dance Monkey, Foreigner e também Pure Jam aqui no Romance. As clássicas, as memoráveis, as músicas que tocam o seu coração estão aqui no Romance. Eu volto já já.
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2: Horas e 37 minutos.
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0: De volta com o Romance, Hello é um dos primeiros sucessos da britânica Adele, lançada no seu terceiro álbum de estúdio chamado 25. Em 2017, o single faturou 3 Grammy Awards nas categorias Canção do Ano, Gravação do Ano e Melhor Performance Pop Solo. Vamos de Adele, Hello, aqui no Romance.
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0: The Emotions, Don't Ask, My Neighbors, Beck Adams, Spirit Girl e também Adele, Hello. O romance volta já já. Uma ótima quinta-feira pra você.
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0: Estamos de volta. Days Jane foi lançada pela banda americana no álbum Hurts de 75. Days Jane alcançou a posição 20 na Billboard Hot 100. Vamos ouvir? America. Days Jane no romance.
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0: Fighters, no romance Alicia Keys e muito mais passou por aqui. Final de mais uma edição do Romance, que tá de volta amanhã. Beijos no coração e até mais.
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3: Meia-noite e 3 minutos.
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0: meia-noite e 18 minutos. 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
1: Olá, tudo bem? Cheguei por aqui nessa sexta-feira para te fazer companhia. Eu sou a Kelly Gomes e olha, gente, tem um estudo da Universidade de Pittsburgh que revelou que amamentar por mais de um ano reduz em 10% os riscos de doenças cardíacas nas mulheres. Esse gesto de amor funciona como um verdadeiro remédio natural que vai muito além de nutrir e proteger a saúde do bebê no início da vida. A amamentação traz benefícios duradouros e cuida com muito carinho e eficiência do coração da própria mamãe a longo prazo. É a natureza mostrando sua força, garantindo o bem-estar e a proteção completa para o futuro de toda a sua família. E aproveita que o final de semana já chegou e aproveita a sua família hoje. Bom final de semana para vocês e até segunda-feira, porque tem muito mais. Tchau, tchau.
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1: Olha só, se você encontrou carunchos no pacote de arroz e não quer desperdiçar o alimento, o segredo para salvar o ingrediente é bem simples e prático. Coloque o arroz em uma tigela com água e espere alguns minutinhos até que todos os insetos comecem a boiar na superfície. Use uma pequena peneira para remover os bichinhos e repita o processo com água limpa umas 3 vezes para garantir o sucesso, tá bom? Cozinhe

0: gente evita, claro, o desperdício, né? É economia no bolso também, a garantia de um sabor no seu prato preferido.
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3: Meia-noite e 33 minutos.
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0: conquistou mais um feito gigante em sua carreira. Seu novo álbum, Petal, estreou direto no topo da Billboard 200, garantindo o 7º disco da cantora em primeiro lugar nos Estados Unidos. O projeto bateu recordes pessoais ao alcançar 250 mil unidades na primeira semana. Seu melhor resultado em vendas puras em mais de 10 anos e a maior estreia da cantora na década de 2020. Com essa conquista, Ariana iguala marcas de nomes lendários como Janet Jackson e Lady Gaga, entre as mulheres solo com mais álbuns no topo da parada norte-americana. Para celebrar o domínio total das vendas e no streaming, a artista usou as redes sociais para mandar um recado carinhoso e agradecer aos fãs pelo apoio incondicional.
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2: 12:48.
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1: 1 hora e 3 minutos.

0: amigas, acessórios são itens indispensáveis em qualquer época do ano. Mas agora a grande ordem da moda é brilhar ao máximo. Então prepare-se para ver combinações incríveis, cheias de pedrarias, correntes ou estilo rock, elementos luminosos que destacam o visual. As clássicas pérolas também marcam presença, garantindo um toque todo autêntico, moderno e super chique para a sua produção. Então ilumine o seu visual para o final de semana e arrase, minha linda, por onde você passar.
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1: Uma ótima sexta-feira pra você. Tá no ar o nosso Papo Sério. Hoje é dia do cardiologista e nós vamos continuando por aqui com os assuntos de saúde. Quando você engole um comprimido para aliviar uma dor de cabeça, ele não sabe para onde ir, pois os medicamentos não têm inteligência para rastrear o ponto exato do sofrimento. O verdadeiro segredo está na química e na circulação do nosso próprio corpo. Ao passar pelo estômago, o comprimido se dissolve e chega ao intestino, onde seus princípios ativos são absorvidos e lançados diretamente na corrente sanguínea. A partir desse momento, o remédio viaja por todo o organismo, pegando uma carona no fluxo de sangue que circula da cabeça aos pés. Enquanto isso, na região onde você sente a dor, as células machucadas ou inflamadas produzem substâncias químicas de alerta chamadas prostaglandinas, que avisam o cérebro que algo está errado. É aí que a mágica da ciência acontece. As moléculas do medicamento que estão espalhadas por todo o corpo encontram essas substâncias específicas e se conectam a elas como uma chave se encaixa perfeitamente em uma fechadura. Essa união bloqueia imediatamente a produção dos sinais de alerta, impedindo que os estímulos dolorosos continuem sendo enviados para o sistema nervoso. Portanto, o comprimido não viaja diretamente até a sua dor. Ele simplesmente se espalha por todo o seu corpo, mas só entra em ação e faz efeito onde encontra os sinais químicos causados pela inflamação. O nosso Papo Sério desta sexta fica por aqui. Uma ótima sexta, um bom final de semana e até mais.
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2: Oi, minhas meninas lindas, sextou por aqui. E se vocês também acreditam que um bom sapato pode transformar completamente um look, olha só, as sandálias com detalhes refinados têm o poder de elevar qualquer produção a outro nível de sofisticação e elegância. Os modelos decorados com laços em pedrarias são a grande tendência para quem busca o par perfeito para casamentos, festas ou ambientes de trabalho formais. O melhor de tudo é que essa mesma sandália brilha intensamente em produções descontraídas, bastando combiná-la com um bom jeans e uma blusa despojada. Um calçado elegante é aquele detalhe que muda tudo, né? Aposte uma sandália cheia de personalidade e arrase por aí em qualquer ocasião.
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4: Uma hora e 18 minutos.
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1: Nossa jornada por aqui só faz sentido quando decidimos tocar o coração das pessoas com verdade e empatia. Muitas vezes, tudo que o mundo precisa de você é um colo que acolhe, uma palavra que conforta ou um silêncio que respeita. Espalhe afeto em cada pequeno gesto. Transforme o dia de alguém. Tenha um ótimo descanso e continue na sua sintonia.
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2: Oi, gente, tudo bem com vocês? Uma maravilhosa sexta-feira, um excelente final de semana. Hoje, sexta-feira, é o dia do cardiologista. Amanhã, sábado, dia 15, é o dia dos solteiros. Também dia da Assunção de Nossa Senhora e dia da informática. E no domingão, dia 16, é o dia do filósofo. Vamos à dica de hoje do Sinal Verde. Se o seu carro está gastando demais na oficina, talvez seja o momento certo de planejar a troca. A conta é simples. A manutenção anual não deve ultrapassar 10% do valor do veículo na tabela Fipe. Avalie com calma para garantir mais segurança e estabilidade nos trajetos da sua família.
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3: Uma hora e 50 minutos.
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1: 2 horas e 2 minutos.
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4: Aí, malandragem. Sabe dessas noites que tu sai de casa sozinho de madrugada, meu irmão? Igual um bezerro desmamado, com a mão na frente ou na trás. Pensando naquela gatinha que te deu um tremendo fora. E aí, de repente, dia de boa, tu vê a menina na esquina, sozinha, dando a maior sopa, a maior bobeira. Aí quando tu vai se chegando, meu irmão, pinta o maior camburão na jogada, fazendo a maior blitz, meu irmão, e os homens caem em cima. Aí, malandragem, documento, mão pra cima. E tu mete a mão no bolso e não tem o documento, aí. E os homens vêm com aquela conversa mole, né? E tu acaba tendo que pagar a cervejinha, meu irmão. E aí, eles te deixam embora. Que felicidade, que felicidade, que felicidade, que felicidade, gente boa. E aí, então, né? Tu vai chegando pra gatinha, cheio de segundas intenções. E solta uma tremenda cascata em cima dela. Aí, meu amorzinho, o negócio é o seguinte. Vamos lá pro baixo, Lebron. E ela aceita, gente boa. Aí tu leva ela pra aquele barzinho, né? Chega lá, tô cheio de firula, puxa a cadeirinha e manda ela sentar.
5: Muito obrigada!
4: Aí chega o garçom de boa, aquele cara vestido igual um pinguim de branco e preto, e ela joga uma tremenda cascata em cima dele.
5: Garçom, traz uma porção de batata frita!
4: Que batata frita o quê, gente boa? Tá pensando que meu dinheiro é o quê?

0: Churrasquinho de gato, seja de boa, porque tu tem alguma coisa contra os felinos, meu irmão?
1: Amor, então paga um chope.
0: Que chope o quê, gente boa? Aí, garçom, o negócio é o seguinte, traz cachaça.
1: Paga um chope.
0: Cachaça.
1: Ah, paga um chope.
0: Cachaça, meu irmão.
1: Paga um chope.
0: Cachaça.
1: Chope.
0: Ok, você venceu. Aí, garçom, traz cachaça. Falou? Mas é o seguinte, não dá ouvido essa mulher não, que ela é maluca, tá legal? Eu hoje vou me dar bem. Eu hoje vou me dar bem. Eu hoje vou me dar bem. Eu hoje vou me dar bem. Eu hoje vou me dar bem. Eu hoje vou me dar bem. Aí nós ficamos ali, né, meu irmão? Jogando conversa fora, né? E todo mundo que passava dizia que a gente era um casal e coisa e tal. Sensacional, gente fina. Mas meu irmão, como a mulher falava palavrão, gente boa, que coisa feia. A mulher falava com a boca cheia de comida e cuspia no chão. Mas no começo tudo era lindo, maravilhoso, né? Mas de repente, meu irmão, caiu um tremendo temporal. Mas mesmo embaixo d'água, o nosso amor era mais gostoso. Aí o garçom trouxe a conta, aí.
2: Aí
0: então, gente boa, a mulher enlouqueceu. Ela dizia que quem pagava a conta era eu. Eu dizia que quem pagava a conta era ela. E ela dizia que quem pagava a conta era eu. Aí eu falei, aí o negócio é o seguinte, sujou, moro? Eu não tenho dinheiro não.
1: Não tem dinheiro? Não é possível, não tem dinheiro? E o que é isso aí no seu bolso, hein,
0: nada,
1: meu amor?
0: Nada, nada, nada, nada, nada, nada. Sai fora, gente boa, sai fora. Eu hoje vou me dar bem. Eu hoje vou me dar bem. Eu hoje vou me dar bem. Eu hoje vou me dar bem. Eu hoje vou me dar bem. Eu hoje vou me dar bem. Aí, né, nós arrumamos uma tremenda confusão ali no botequim e saímos sem pagar, morou? Aí ficamos passeando ali, pensando pelas areias de Copacabana, né?

0: Uma linha assim pro Brantinho. Brantinho, o negócio é o seguinte, vem cá, mozinho. Nós estamos aqui uma porção de tempo, né? Se beijando e coisa e tal. E eu ainda não tive tempo de perguntar qual é o seu nomezinho. Qual é, hein?
1: Meu nome é Valdemar Ferreira.
0: Que gente boa. Valdemar, meu irmão.
1: Valdemar Ferreira.
0: Não faz isso comigo, não, gente boa.
1: Valdemar,
0: polícia. Polícia, aí, segura o malandro aqui, gente boa, tá me assaltando.
1: Ô, polícia. Que isso, piu-piu? Dá um beijinho
0: polícia,
1: aqui, piu-piu.
0: Segura aqui o malandro.
1: Dá um beijinho, piu-piu.
0: O nome dela é Valdemar.
1: Vem casar comigo, piu-piu.
0: O nome dela é Valdemar.
1: Oh,
0: que tristeza.
1: Piu-piu.
0: O nome dela é Valdemar, gente boa, não pode ser.
1: E dá um beijinho, piu-piu.
0: É

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1: Amigos, um dos cuidados mais importantes com a chinchila é garantir o seu banho de caolim, um pó especial que remove a oleosidade do pelo do pet. Como esses animais têm uma pelagem extremamente densa, eles nunca devem ser lavados com água, pois a umidade acumulada pode causar sérios fungos na pele. O ideal é disponibilizar uma banheira com esse pó específico de 3 a 4 vezes por semana, deixando que o próprio roedor role e se limpe sozinho.
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olha a malemolência. Ui! Venha

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1: Olha só, se você encontrou carunchos no pacote de arroz e não quer desperdiçar o alimento, o segredo para salvar o ingrediente é bem simples e prático. Coloque o arroz em uma tigela com água e espere alguns minutinhos até que todos os insetos comecem a boiar na superfície. Use uma pequena peneira para remover os bichinhos e repita o processo com água limpa umas 3 vezes para garantir o sucesso, tá bom? Cozinha inteligente evita, claro, o desperdício, né? É economia no bolso também, a garantia de um sabor no seu prato preferido.
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2: Agora! A sueca Eva Birat, de 70 anos, impressionou as redes sociais ao revelar sua rotina extrema. Ela consome 5,6 quilos de carne por semana e mantém uma dieta 100% carnívora, sem nenhum vegetal. Moradora de Gotemburgo e ex-competidora de fisiculturismo, a aposentada devora cerca de 800 gramas de produtos animais por dia, faz musculação, sauna e banhos de água fria. Livre de remédios, Eva já superou um câncer de cólon aos 61 anos e ignora os padrões para a sua idade, levando até os netos para a academia. Apesar de sentir a perda natural de força do tempo, ela defende que o segredo é a constância e que a maioria das pessoas envelhece fraca por falta de treino e boa nutrição. Sem pretensão de parar, a vovó Maromba prova que a disciplina não tem idade e segue firme na missão de ser a versão mais forte e saudável de si mesma.
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6: 2:31.
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1: Oi, gente, tudo bem? Boa sexta-feira para você que estava esperando pelo nosso momento de aroma e sabor. Pois eis-me aqui com ele. Eu sou a Kelly Gomes e para essa sexta-feira a gente vai de pão de queijo com maionese. Tá preparado para anotar? Então vamos lá. 2 colheres de sopa de maionese, 2 ovos médios, 6 colheres de sopa de polvilho azedo, 50 gramas de queijo parmesão ralado, sal a gosto. E esses foram os ingredientes, tá? Agora o preparo. Simples também. Você vai misturar numa tigela a maionese, os ovos, o polvilho azedo, o parmesão ralado e o sal a gosto. Você vai então bater esses ingredientes como se fosse um bolo. Aí você coloca a massa em uma assadeira, não precisa untar, tá? E vai levar para assar em forno médio pré-aquecido por 10 minutos aproximadamente. E prontinho, é hora de servir e saborear esse pão de queijo diferente e maravilhoso. Faz só para você ver. Aproveita que hoje é sexta e já coloca isso aí para funcionar. Receitinha nova com aroma e sabor para você. Ótimo final de semana e a gente se encontra mais uma vez na próxima semana com muito mais receitas. Tchau, tchau.
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1: Sextou, hoje dia 14 de agosto. A mensagem do dia com Júnior Bodanese está no ar. Vamos ouvir o texto de hoje. Você é único. Na sala de reunião de uma multinacional, o diretor nervoso fala com sua equipe de gestores. Agita as mãos, mostra gráficos e, olhando nos olhos de cada um, ameaça. Ninguém é insubstituível. A frase parece ecoar nas paredes da sala de reunião em meio ao silêncio. Os gestores se entreolham, alguns abaixam a cabeça. Ninguém ousa falar nada. De repente, um braço se levanta e o diretor se prepara para triturar o atrevido. Alguma pergunta? Tenho sim. E Beethoven? Como? O encara o diretor confuso. O senhor disse que ninguém é insubstituível? E quem substituiu Beethoven? Ouve-se então um enorme silêncio. E Tom Jobim? Ayrton Senna? Gandhi? Frank Sinatra? Garrincha? Santos Dumont? Monteiro Lobato? Elvis Presley? Os Beatles, Jorge Amado, Pelé, Albert Einstein, Picasso, Zico. Todos esses talentos que marcaram a história fazendo o que gostam e o que sabem fazer bem, ou seja, fizeram seu talento brilhar. E, portanto, mostraram que são, sim, insubstituíveis. Que cada ser humano tem sua contribuição a dar e seu talento direcionado para alguma coisa. Nem mesmo irmãos gêmeos são totalmente iguais. Podem ter a mesma cor de cabelo, mesmo tom de pele, altura, mas basta olhar na palma da mão e você verá a diferença nas digitais. Você é único. Ninguém tem uma digital igual a você. Ninguém tem um coração igual ao seu. Ninguém se lembra e nem quer saber se Beethoven era surdo, se Picasso era instável, Elvis paranoico. O que queremos é sentir o prazer produzido pelas sinfonias, obras de arte, discursos memoráveis e melodias inesquecíveis, resultados de seus talentos. Você é um talento único. Ninguém te substituirá. Haverá alguém melhor ou pior, mas igual nunca. Você é único. Sou Júnior Bodanese e esta foi a mensagem do dia.
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4: 3 horas e 2 minutos.
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8: Nessa sexta-feira eu quero falar com você sobre a importância da gratidão. Olhar apenas para o que nos falta faz com que a vida pareça uma busca constante e cansativa. A gratidão muda essa perspectiva ao nos fazer enxergar a riqueza que já está ao nosso redor. Apreciar as pequenas conquistas da rotina transforma o ordinário em algo profundamente extraordinário. Um coração grato encontra motivos para sorrir, mesmo nos dias mais simples e desafiadores.
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1: Os carros elétricos já chegaram com tudo. Representam 21% de todos os emplacamentos no Brasil até o sétimo mês deste ano. O motor elétrico aproveita entre 87% e 91% da energia. Bem diferente do motor a gasolina, que aproveita só entre 16% e 25%. No papo de quem tá pensando em comprar, uma das maiores dúvidas é o quê? Claro, a bateria. Mais um estudo com cerca de 15 mil veículos mostrou que apenas 2,5% precisaram trocar a bateria por defeito, sendo menos de 0,5% nos fabricados a partir de 2016. Para quem acha que falta ponto de recarga no Brasil, esquece esse mito, viu? A rede saiu de 350 postos em 2019 para mais de 25 mil conectores espalhados pelo país. Outra novidade boa é que veículos elétricos têm zero emissão de escapamento e mantêm pegada de carbono inferior à dos carros a gasolina, mesmo considerando a energia usada no carregamento. Modelos como Chevrolet Blazer EV, Volvo EX90 e BMW iX3 já oferecem autonomia de até 570 quilômetros. Então, cadê a história de ficar parado no meio do caminho, hein? E em caso de acidente, pode ficar tranquilo, viu? Os elétricos têm desligamento automático do sistema de alta voltagem em situações de colisão.
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2: 3 horas e 17 minutos.
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3: Olá, tudo bem? Cheguei por aqui nessa sexta-feira para te fazer companhia. Eu sou a Kelly Gomes e olha, gente, tem um estudo da Universidade de Pittsburgh que revelou que amamentar por mais de um ano reduz em 10% os riscos de doenças cardíacas nas mulheres. Esse gesto de amor funciona como um verdadeiro remédio natural que vai muito além de nutrir e proteger a saúde do bebê no início da vida. A amamentação traz benefícios duradouros e cuida com muito carinho e eficiência do coração da própria mamãe a longo prazo. É a natureza mostrando sua força, garantindo o bem-estar e a proteção completa para o futuro de toda a sua família. E aproveita que o final de semana já chegou e aproveita a sua família hoje. Bom final de semana para vocês e até segunda-feira, porque tem muito mais. Tchau, tchau.

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1: Muita gente passa a semana inteira sem encostar em uma gota de álcool, mas exagera pesado nos finais de semana, achando que o corpo não vai sentir o baque. A medicina alerta que esse hábito de beber grandes quantidades de uma só vez é extremamente perigoso para o seu fígado, mesmo que você não beba todos os dias. A pancada de álcool concentrada em poucas horas exige um esforço gigantesco do órgão. Esse excesso repentino pode triplicar o risco de inflamações graves e lesões permanentes no seu tecido hepático. Evite o consumo exagerado e entenda que o seu fígado não tira folga no fim de semana, viu?
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2: 3 horas e 34 minutos.

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1: 4 horas.
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1: Sextou, eu tô chegando por aqui na melhor do seu rádio com uma edição novinha em folha do Tech World pra você neste 14 de agosto, dia do cardiologista.
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1: Os carros elétricos já chegaram com tudo. Representam 21% de todos os emplacamentos no Brasil até o sétimo mês deste ano. O motor elétrico aproveita entre 87% e 91% da energia. Bem diferente do motor a gasolina, que aproveita só entre 16% e 25%. No papo de quem tá pensando em comprar, uma das maiores dúvidas é o quê? Claro, a bateria. Mas um estudo com cerca de 15 mil veículos mostrou que apenas 2,5% precisaram trocar a bateria por defeito, sendo menos de 0,5% nos fabricados a partir de 2016. Pra quem acha que falta ponto de recarga no Brasil, esquece esse mito, viu? A rede saiu de 350 postos em 2019 para mais de 25 mil conectores espalhados pelo país. Outra novidade boa é que veículos elétricos têm zero emissão de escapamento e mantêm pegada de carbono inferior à dos carros a gasolina, mesmo considerando a energia usada no carregamento. Modelos como Chevrolet Blazer EV, Volvo EX90 e BMW iX3 já oferecem autonomia de até 570 quilômetros. Então, cadê a história de ficar parado no meio do caminho, hein? E em caso de acidente, pode ficar tranquilo, viu? Os elétricos têm desligamento automático do sistema de alta voltagem em situações de colisão.
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2: Oi, minhas meninas lindas, sextou por aqui. E se vocês também acreditam que um bom sapato pode transformar completamente um look, olha só, as sandálias com detalhes refinados têm o poder de elevar qualquer produção a outro nível de sofisticação e elegância. Os modelos decorados com laços em pedrarias são a grande tendência para quem busca o par perfeito para casamentos, festas ou ambientes de trabalho formais. O melhor de tudo é que essa mesma sandália brilha intensamente em produções descontraídas, bastando combiná-la com um bom jeans e uma blusa despojada. Um calçado elegante é aquele detalhe que muda tudo, né? Aposte uma sandália cheia de personalidade e arrase por aí em qualquer ocasião.
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4: 4 horas e 17 minutos.
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0: 4:33.
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10 anos atrás, 12 anos atrás, disseram pra mim assim: ô Armando, meus amigos, cara, pô, não grava essa música aí, bro, essa Ursinho de Dormir, essa música aí, pô, tem que cantar uma mais roots. Eu nunca respondi pra eles, mas eu, ô irmão, respeita meu sentimento, cara.

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1: Nossa jornada por aqui só faz sentido quando decidimos tocar o coração das pessoas com verdade e empatia. Muitas vezes, tudo que o mundo precisa de você é um colo que acolhe, uma palavra que conforta ou um silêncio que respeita. Espalhe afeto em cada pequeno gesto. Transforme o dia de alguém. Tenha um ótimo descanso e continue na sua sintonia.
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2: 4 horas e 48 minutos.
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1: 5 horas e 2 minutos.
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0: Amiga, os acessórios são itens indispensáveis em qualquer época do ano. Mas agora a grande ordem da moda é brilhar ao máximo. Então prepare-se para ver combinações incríveis, cheias de pedrarias, correntes no estilo rock, elementos luminosos que destacam o visual. As clássicas pérolas também marcam presença, garantindo um toque todo autêntico, moderno e super chique para a sua produção. Então ilumine o seu visual para o final de semana e arrase, minha linda, por onde você passar.
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1: Amigos, um dos cuidados mais importantes com a chinchila é garantir o seu banho de caolim, um pó especial que remove a oleosidade do pelo do pet. Como esses animais têm uma pelagem extremamente densa, eles nunca devem ser lavados com água, pois a umidade acumulada pode causar sérios fungos na pele. O ideal é disponibilizar uma banheira com esse pó específico de 3 a 4 vezes por semana, deixando que o próprio roedor role e se limpe sozinho.
0: Esse foi o Meu Amigo Pet. 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
2: Uma ótima sexta-feira pra você, tá no ar o nosso Papo Sério. Hoje é dia do cardiologista e nós vamos continuando por aqui com os assuntos de saúde. Quando você engole um comprimido para aliviar uma dor de cabeça, ele não sabe para onde ir, pois os medicamentos não têm inteligência para rastrear o ponto exato do sofrimento. O verdadeiro segredo está na química e na circulação do nosso próprio corpo. Ao passar pelo estômago, o comprimido se dissolve e chega ao intestino, onde seus princípios ativos são absorvidos e lançados diretamente na corrente sanguínea. A partir desse momento, o remédio viaja por todo o organismo, pegando uma carona no fluxo de sangue que circula da cabeça aos pés. Enquanto isso, na região onde você sente a dor, as células machucadas ou inflamadas produzem substâncias químicas de alerta chamadas prostaglandinas, que avisam o cérebro que algo está errado. É aí que a mágica da ciência acontece. As moléculas do medicamento que estão espalhadas por todo o corpo encontram essas substâncias específicas e se conectam a elas como uma chave se encaixa perfeitamente em uma fechadura. Essa união bloqueia imediatamente a produção dos sinais de alerta, impedindo que os estímulos dolorosos continuem sendo enviados para o sistema nervoso. Portanto, o comprimido não viaja diretamente até a sua dor. Ele simplesmente se espalha por todo o seu corpo, mas só entra em ação e faz efeito onde encontra os sinais químicos causados pela inflamação. O nosso Papo Sério desta sexta fica por aqui. Uma ótima sexta, um bom final de semana e até mais.
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3: 5:19.
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0: Beerat, de 70 anos, e impressionou as redes sociais ao revelar sua rotina extrema. Ela consome 5,6 quilos de carne por semana e mantém uma dieta 100% carnívora, sem nenhum vegetal. Moradora de Gotemburgo e ex-competidora de fisiculturismo, a aposentada devora cerca de 800 gramas de produtos animais por dia, faz musculação, sauna e banhos de água fria. Livre de remédios, Eva já superou um câncer de cólon aos 61 anos e ignora os padrões para a sua idade, levando até os netos para a academia. Apesar de sentir a perda natural de força do tempo, ela defende que o segredo é a constância e que a maioria das pessoas envelhece fraca por falta de treino e boa nutrição. Sem pretensão de parar, a vovó Maromba prova que a disciplina não tem idade e segue firme na missão de ser a versão mais forte e saudável de si mesma.
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3: Muita gente passa a semana inteira sem encostar em uma gota de álcool, mas exagera pesado nos finais de semana, achando que o corpo não vai sentir o baque. A medicina alerta que esse hábito de beber grandes quantidades de uma só vez é extremamente perigoso para o seu fígado, mesmo que você não beba todos os dias. A pancada de álcool concentrada em poucas horas exige um esforço gigantesco do órgão. Esse excesso repentino pode triplicar o risco de inflamações graves e lesões permanentes no seu tecido hepático. Evite o consumo exagerado e entenda que o seu fígado não tira folga no fim de semana, viu?
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5: Cinco horas e 34 minutos.
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1: Oi, gente, tudo bem com vocês? Uma maravilhosa sexta-feira, um excelente final de semana. Hoje, sexta-feira, é o dia do cardiologista. Amanhã, sábado, dia 15, é o dia dos solteiros. Também dia da Assunção de Nossa Senhora e dia da informática. E no domingão, dia 16, é o dia do filósofo. Vamos à dica de hoje do Sinal Verde. Se o seu carro está gastando demais na oficina, talvez seja o momento certo de planejar a troca. A conta é simples. A manutenção anual não deve ultrapassar 10% do valor do veículo na tabela Fipe. Avalie com calma para garantir mais segurança e estabilidade nos trajetos da sua família.
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2: E tá chegando uma edição fresquinha do Mundo Pop no seu rádio nesta sexta-feira.

0: conquistou mais um feito gigante em sua carreira. Seu novo álbum, Petal, estreou direto no topo da Billboard 200, garantindo o 7º disco da cantora em primeiro lugar nos Estados Unidos. O projeto bateu recordes pessoais ao alcançar 250 mil unidades na primeira semana. Seu melhor resultado em vendas puras em mais de 10 anos e a maior estreia da cantora na década de 2020. Com essa conquista, Ariana iguala marcas de nomes lendários como Janet Jackson e Lady Gaga, entre as mulheres solo com mais álbuns no topo da parada norte-americana. Para celebrar o domínio total das vendas e no streaming, a artista usou as redes sociais para mandar um recado carinhoso e agradecer aos fãs pelo apoio incondicional.
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2: Oi, gente, tudo bem? Boa sexta-feira para você que estava esperando pelo nosso momento de aroma e sabor. Pois eis-me aqui com ele. Eu sou a Kelly Gomes e para essa sexta-feira a gente vai de pão de queijo com maionese. Tá preparado para anotar? Então vamos lá. 2 colheres de sopa de maionese. 2 ovos médios, 6 colheres de sopa de polvilho azedo, 50 gramas de queijo parmesão ralado, sal a gosto, e esses foram os ingredientes, tá? Agora o preparo. Simples também. Você vai misturar numa tigela a maionese, os ovos, o polvilho azedo, o parmesão ralado e o sal a gosto. Você vai então bater esses ingredientes como se fosse um bolo. Aí você coloca a massa em uma assadeira, não precisa untar, tá? E vai levar para assar em forno médio pré-aquecido por 10 minutos aproximadamente. E prontinho, é hora de servir e saborear esse pão de queijo diferente e maravilhoso. Faz só para você ver. Aproveita que hoje é sexta e já coloca isso aí para funcionar. Receitinha nova com aroma e sabor para você. Ótimo final de semana e a gente se encontra mais uma vez na próxima semana com muito mais receitas. Tchau, tchau.
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3: 6:01.
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10: Olá, muito bom dia. Agora são 6:02. Estamos começando mais um programa nessa sexta-feira, dia 14 de agosto. Hoje comemoramos o Dia do Combate à Poluição e do Controle da Poluição Industrial, Dia do Cardiologista, Dia do Protesto e Dia da Unidade Humana. Esse dia é uma data simbólica dedicada a refletir sobre a importância da empatia, da coesão social, do respeito mútuo e da vida em harmonia entre todas as pessoas, independentemente de diferenças culturais ou sociais. Portanto, está aí as datas que se comemoram hoje e nós estamos aqui para iniciar mais um programa nesta sexta-feira. A chuva dando uma trégua, mas ainda está nublado e com risco de algumas chuvas. Mas no decorrer do programa falaremos das previsões do tempo. Então vamos seguindo agora, 6:03, faz 13 graus em Nova Prata e região. Buenas e me espalho, contraponto.

6:07, fazendo 13 graus em Nova Prata e na região. E nós continuamos aqui com o programa Alma Gaúcha, que conta com o apoio de Nutri Agro Nutrição Animal, distribuidora de bebidas Precendo, Farmácia Bom Jesus, despachante Bonotto, presta serviços contábeis Agrovete Comunello e, a partir de hoje, Loja Lim Plus e Supermercado do Bim. Muito obrigada aos nossos patrocinadores por acreditarem no nosso trabalho e em nossa emissora Ativa FM 87,9. E nós seguimos aqui. Agora vamos de Marinê Siqueira, Amor da Minha Vida. 13 graus em Nova Prata, 6:08.

0: 6:11. Você ouviu aí, Marina Siqueira? Amor da minha vida. Vamos para um breve intervalo comercial e logo voltaremos.
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16: 6:17.
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0: 6:17. Hoje, dia 14 de agosto, nós agradecemos aos nossos patrocinadores pelo apoio e por acreditar em nosso trabalho e em nossa emissora. E vamos seguir com Raoni

6:21 e vamos para a previsão do tempo hoje. Chuva perde força no Rio Grande do Sul, mas nebulosidade segue nesta sexta-feira. Sol pode aparecer entre nuvens em diversas localidades do estado. A sexta no Rio Grande do Sul será de nebulosidade, portanto, após dias seguidos de chuva consistente, a instabilidade perde força. Entretanto, as nuvens seguem espalhadas pelo céu. Conforme a Metsul, existe a possibilidade de abertura de sol em diversas localidades gaúchas. Mas o leste e o norte do Rio Grande do Sul podem ter garoa ou chuvas isoladas. O dia começa frio, nem tão frio, né? Tá 13 graus, mas terá temperaturas amenas. O alerta fica para os ventos do quadrante leste, que podem soprar com rajadas de 40 a 60 quilômetros por hora na costa e nas lagoas. E nós temos alguns rios que estão subindo, o Caí atingindo a localidade de Montenegro, o rio Taquari, que já está atingindo Santa Teresa e a cidade de Imigrante. Então, ainda temos preocupações pela frente com os problemas de El Niño. E vamos seguindo aqui com o programa Alma Gaúcha, hoje, sexta-feira, dia 14 de agosto, e vamos com Jorge Santos. Isto é Rio Grande.

6:27, fazendo 13 graus em Nova Prata. Ainda está frio, mas não aquele frio que não precisa sair com o kit completo. E temos mais notícias aqui sobre o tempo. Centro Climático Americano aponta 69% de risco de El Niño histórico mais forte desde 1950. Boletim divulgado nesta quinta-feira mostra ainda que possibilidade do fenômeno muito intenso entre outubro e dezembro subiu de 81% para 95%. Então vem mais preocupação aí, minha gente. Vamos agora, 6:28. A notícia completa você lê no Facebook da Rádio Ativa. Aliás, nosso Facebook, conforme falamos todos os dias, com mais de 200 mil seguidores. Vamos seguir, então, o nosso programa Alma Gaúcha com João Luiz Correa. 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
1: 6:34.
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0: 6:41, vamos com Teixeirinha e os Monarcas, Velho Casarão. Faz 13 graus em Nova Prata e região, hoje 14 de agosto.
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0: 6:44. É impressionante como algumas músicas, elas conseguem mexer com a nossa memória afetiva, não é mesmo?
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0: Realmente, a música não para aqui no programa Alma Gaúcha. E vamos agora com Gabriel Hortaça, Sangue, Raça e Procedência.

6:49 e já que ouvimos uma música que fala de procedência, vamos falar de algumas das belezas do nosso estado. Pinto Bandeira celebra a exuberância da floração dos pessegueiros. Evento inédito que ocorrerá neste domingo reunirá gastronomia, espumantes e música. E eles convidam os visitantes a contemplar a beleza das árvores floridas. Sinceramente, esse momento de floração dos pessegueiros, quem conhece a região lá sabe o quanto é lindo e o quanto vale a pena visitar. Ao contrário do que disse o no passado, o Eduardo Bueno, o Peninha, um sujeito passível de pena, né? Ele demonstrou ódio à região gaúcha, disse que a região era brega, que a comida era horrível, que o espetáculo de Natal também era brega. Então, o que esse sujeito está vindo fazer aqui? Por que não fica na sua cidade? Disse à época que pessoas de direita, idosos, velhos, deveriam morrer de Covid. E ele está, até o momento, está confirmada a presença dele numa palestra no Instituto de Literatura Quindim de Caxias do Sul. Incrível, esse é um ambiente que é frequentado por crianças e por adolescentes para praticar a leitura. Isso causou uma revolta nos vereadores de Caxias do Sul, que se posicionaram contra a vinda desse dito senhor. E ontem eu li uma notícia onde que uma pessoa indagava: ai, se isso não seria o direito à livre expressão. É, como eu falo, né? Tem gosto para tudo. E vamos lá, Serra busca espaço e adaptação à abertura do mercado europeu. Acordo entre Mercosul e União Europeia em maio impulsionou as exportações da região. Mas forte queda no mês seguinte mostrou que os efeitos ainda dependem de adequação das empresas. Você vê a notícia completa no Jornal Pioneiro, jornal que circula hoje, dia 14 de agosto. E vamos seguindo aqui no Melhor da Música Gaúcha com os nossos apoiadores, agradecendo a eles pela confiança em nós e na nossa radioativa, com Os Farrapos. Ah lá, puxa!

Agora 6:56 e vamos para mais algumas notícias. Campanha eleitoral ganha as ruas a partir de domingo. Candidatos já poderão divulgar propaganda física e por meios digitais para o pleito de outubro. Produção de biometano avança e confirma potencial de expansão no Rio Grande do Sul. As diferenças da dinâmica econômica de Brasil e Argentina. O Brasil tem inflação e desemprego menores e uma economia maior e mais diversificada. A Argentina, por sua vez, voltou a crescer em ritmo mais acelerado, alcançou o superávit primário e ainda apresenta renda per capita superior à brasileira. Por trás dos números, os dois países atravessam momentos econômicos diferentes. Governo federal faz articulação para ajuste nas contas em 2027. E Banrisul lucra 547 milhões no primeiro semestre deste ano. 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E vamos continuar então o programa Alma Gaúcha, agora 6:58. Fazendo 13 graus em Nova Prata, chuva dando uma trégua, mas o tempo ainda está nublado. Valéria Lemes, Caborteiro.

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1: 7:01.
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Olá, meu caro ouvinte, estamos juntos para este momento de reflexão. Eu sou o Padre Ezequiel, desejo graça e paz para a tua vida, para a tua família, no teu trabalho. Eu gostaria de falar hoje sobre a família a partir de uma mensagem do Papa Francisco, que ele fala assim: a família sempre foi o hospital mais próximo. O Papa diz assim: eu gostaria de tocar nesta catequese em um aspecto muito comum na vida das nossas famílias, aquele da doença. É uma experiência da nossa fragilidade, que vivemos principalmente na família desde criança e depois, sobretudo, como idosos, quando chegam os problemas físicos. No âmbito das relações familiares, a doença das pessoas a quem queremos bem é vivida com um sofrimento ainda maior e também com angústia. É o amor que nos faz sentir esse mais. Tantas vezes, para um pai e uma mãe, é mais difícil suportar o mal de um filho do que o próprio. A família, podemos dizer, sempre foi o hospital mais próximo. Ainda hoje, em tantas partes do mundo, hospital é um privilégio para poucos e muitas vezes é distante. São a mãe, o pai, os irmãos, as irmãs, os avós que garantem os cuidados e ajudam a curar. A Igreja convida a oração contínua pelos próprios queridos atingidos pelo mal. A oração pelos doentes nunca deve faltar. Antes devemos rezar mais, seja pessoalmente, seja em comunidade. Diante da doença, também em família surgem dificuldades por causa da fraqueza humana. Mas, em geral, o tempo da doença faz crescer a força dos laços familiares. E penso em como é importante educar os filhos desde pequenos à solidariedade no tempo da doença. Uma educação que poupa da sensibilidade pela doença humana endurece o coração e faz com que as crianças sejam anestesiadas em relação ao sofrimento do outro, incapazes de confrontar-se com o sofrimento e de viver a experiência do limite. Quantas vezes nós vemos chegar no trabalho um homem, uma mulher, com uma cara de cansado e quando lhe perguntam o que aconteceu, responde: dormi somente 2 horas porque em casa revezamos para estarmos próximos do filho do doente, da avó. Estas coisas são o heroísmo das famílias, aquele heroísmo escondido que se faz com ternura e com coragem quando há alguém doente. A fragilidade e o sofrimento dos nossos afetos mais queridos e mais sagrados podem ser para os nossos filhos e os nossos netos uma escola de vida. A comunidade cristã sabe bem que a família, na provação da doença, não deve ser deixada sozinha. E devemos dizer obrigado ao Senhor por aquelas belas experiências de fraternidade eclesial que ajudam as famílias a atravessar o difícil momento de sofrimento e faz entender o reino de Deus melhor que muitos discursos. São carícias de Deus. Essa é uma mensagem do Papa para as famílias, dizendo que a família sempre foi o hospital mais próximo.

0: amar Jesus.
1: Muito obrigado por estar conosco, que o Deus amor que se preocupa conosco, se preocupa com a família, esteja no teu coração, na tua casa, na tua família e abençoe. Em nome do Pai, do Filho e do Espírito Santo. Amém.
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3: 7h14. Vamos aqui com o programa Alma Gaúcha, seguir com o melhor da música gaúcha, com a essência da música gaúcha, com Walter Moraes, De Quem Vive Entre os Cavalos. E vamos mandar um grande abraço pro nosso amigo Rashi, baita criador de cavalos crioulos.
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7:19, hoje dia 14, sexta-feira. 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Vamos seguindo então, fazendo 14 graus, temperatura oscilando, já está em 14, saiu do 13, isso é bom, né, gente? 7:20, com Tchê Garotos, Andei, Sonhei.

7:24, dia 14 de agosto, fazendo 14 graus em Nova Prata, e vamos mesclar mais uma notícia com a boa música, com a essência da música gaúcha. El Niño está perto de atingir intensidade jamais observada. Fenômeno deverá alcançar no último trimestre recorde nunca visto nos registros modernos. A Metsu Meteorologia alerta que ele está ganhando força sem precedentes no Pacífico Equatorial, conforme dados da agência NOAA. No Rio Grande do Sul, as chuvas persistentes já causam transtornos com queda de árvores registradas na capital. TSE cancela a filiação de Flávio no Missão e restabelece vínculo no PL. Candidatos no Rio Grande do Sul e ao Planalto definem aonde vão iniciar a campanha. Estados Unidos acusa Brasil e mais países de ajudarem a China a burlar tarifaço. Essas são as principais manchetes que circulam hoje no jornal Correio do Povo. E voltando para o Facebook da Rádio Ativa, ela nos traz uma excelente reflexão. Sente-se com pessoas que protejam o seu nome na sua ausência. Pois é, às vezes a gente é mais lembrado quando sai do que quando está presente. Mas isso é raro, a gente. É algumas pessoas só que fazem isso. A maioria das pessoas são muito gente boa, muito gente fina, como diz o gaúcho. E vamos seguir então, falando em gaúcho, vamos seguir com a música gaúcha, 7:26, um Tcheguri, Costela Gaúcha.

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3: 7:30.
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7h41. Buscas entram em fase crítica na Colômbia, com o encerramento da janela de 72 horas, considerado crucial para o resgate de vítimas do terremoto. Quase 400 pessoas continuavam desaparecidas até ontem, possivelmente soterradas sob os destroços de construções que ruíram. Em resposta ao tarifaço, o governo brasileiro aciona a lei da reciprocidade contra os Estados Unidos. O processo é reação à tarifa de 25% por supostas práticas comerciais desleais. Diplomacia dos Estados Unidos já foi notificada. Brasil diz priorizar o diálogo. Enganada no golpe do falso investimento, a aposentada gaúcha perdeu 37 milhões. Por 6 meses, idosa foi persuadida por falsa comunidade de investidores e um suposto professor a realizar aportes aos quais não teve mais acesso. Polícia mirou ontem grupo suspeito. Essas são as principais manchetes que circulam hoje no jornal Zero Hora. E nós seguimos aqui com o programa Alma Gaúcha com Walter Moraes, cantor e campesino.

7:47, fazendo 14 graus em Nova Prata. 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E assim vamos chegando ao final de mais um programa que traz a essência da música gaúcha. Continuem ligados na Ativa FM com o programa Passando a Limpo com Roberto Marangoni e logo mais às 9 horas, programa Cidade Ativa também com Roberto Marangoni na companhia de Fidelis Preto com informações e entrevistas. Fique ligado, Ativa FM 87,9, e a gente retorna na segunda-feira para mais uma semana e para mais um baita programa. Um bom final de semana a todos. Bom dia.

0: 7:51.
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1: hoje, dia 14 de agosto, a mensagem do dia com Júnior Bodanese está no ar. Vamos ouvir o texto de hoje. Você é único. Na sala de reunião de uma multinacional, o diretor nervoso fala com sua equipe de gestores. Agita as mãos, mostra gráficos e, olhando nos olhos de cada um, ameaça. Ninguém é insubstituível. A frase parece ecoar nas paredes da sala de reunião em meio ao silêncio. Os gestores se entreolham, alguns abaixam a cabeça. Ninguém ousa falar nada. De repente, um braço se levanta e o diretor se prepara para triturar o atrevido. Alguma pergunta? Tenho sim. E Beethoven? Como? O encara o diretor confuso. O senhor disse que ninguém é insubstituível? E quem substituiu Beethoven? Ouve-se então um enorme silêncio. E Tom Jobim? Ayrton Senna? Gandhi? Frank Sinatra? Garrincha? Santos Dumont? Monteiro Lobato? Elvis Presley? Os Beatles? Jorge Amado? Pelé? Albert Einstein? Picasso? Zico? Todos esses talentos que marcaram a história fazendo o que gostam e o que sabem fazer bem, ou seja, fizeram seu talento brilhar. E, portanto, mostraram que são sim insubstituíveis. Que cada ser humano tem sua contribuição a dar e seu talento direcionado para alguma coisa. Nem mesmo irmãos gêmeos são totalmente iguais. Podem ter a mesma cor de cabelo, mesmo tom de pele, altura, mas basta olhar na palma da mão e você verá a diferença nas digitais. Você é único. Ninguém tem uma digital igual a você. Ninguém tem um coração igual ao seu. Ninguém se lembra e nem quer saber se Beethoven era surdo, se Picasso era instável, Elvis paranoico. O que queremos é sentir o prazer produzido pelas sinfonias, obras de arte, discursos memoráveis e melodias inesquecíveis, resultados de seus talentos. Você é um talento único. Ninguém te substituirá. Haverá alguém melhor ou pior, mas igual nunca. Você é único. Sou Júnior Bodanese e esta foi a mensagem do dia.
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5: 8:08.
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0: Famílias do Rio Grande do Sul que têm direito ao gás do povo já podem usar o Vale para fazer a recarga do botijão de 13 quilos. O responsável familiar pode ver se o Vale está disponível no aplicativo Meu Social Gás do Povo. Quem ainda não tem o app pode fazer o download. E para fazer a troca, basta que o responsável familiar procure no app uma revendedora credenciada mais próxima. A troca do Vale pelo gás é simples, como explica a secretária Ana Lúcia Alonso, do Ministério do Desenvolvimento e Assistência Social, Família e Combate à Fome.
1: A revenda credenciada é uma loja que faz a troca do botijão de gás por um botijão cheio. Se apresentando na loja ou ligando para ela, você tem o direito de fazer a recarga a cada 2 meses ou a cada 3 meses, de acordo com o tamanho da sua família. Se você encontrou a sua revenda, é só se apresentar e fazer o pagamento da recarga com o cartão da Caixa Econômica Federal com chip, que pode ser o cartão do Bolsa Família, ou então você pode usar o seu celular. Como funciona? Você diz o seu CPF, a credenciada vai digitar isso dentro da maquininha azul da caixa, ela chama azulzinha, e aí você vai receber um token, uma senha no seu celular. O que é essa senha? É o código que autoriza a transação. Então ele é muito importante e só você pode saber ele. Quando você entrega esse código, a azulzinha faz o ateste de que você é você mesmo e você tem a recarga já garantida.
0: Ana Lúcia explica também quem tem direito ao gás do povo.
1: O gás do povo é uma lei federal. Quem está no cadastro único e tem renda per capita de até meio salário mínimo, ou seja, meio salário mínimo por pessoa na família, tem direito ao Vale. Nesse ano, se você é beneficiário do Bolsa Família, com pelo menos 2 pessoas na sua família, o Vale está disponível para você. Pesquise, encontre dentro do aplicativo do Meu Social se você tem ou não direito e acompanhe a evolução do programa para garantir que você possa fazer a sua recarga.
0: O Disque Social do MDS está disponível para retirar dúvidas sobre o gás do povo. Basta ligar no número 121 de qualquer lugar do Brasil. A ligação é gratuita. Reportagem Érica Brás.
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4: O Banrisul apresentou nesta quinta em coletiva de imprensa o resultado do primeiro semestre. O banco atingiu lucro líquido de R$547 milhões nos 6 primeiros meses de 2026. O presidente do Banrisul, Fernando Lemos, analisa o resultado.
5: O que dá a dimensão da estrutura do Banrisul, com o crescimento das suas carteiras de crédito, principalmente na área da pessoa jurídica, que é para onde a gente está se dedicando mais em razão para ajudar a impulsionar o crescimento da economia gaúcha, né? Mas hoje também estamos aqui apresentando o futuro do Banrisul dos próximos 2 anos, né? Para quando ele chegar aos seus 100 anos, chegue um banco muito forte, muita qualidade atendendo a todos os gaúchos, e tenho convicção absoluta de que nós chegaremos lá preparando os próximos 100 anos do banco.
4: Fernando Lemos também foi questionado a respeito do crédito rural. Ele informa que o banco está esperando as medidas definitivas do Ministério da Fazenda. Fernando Lemos coloca ainda que o Banrisul já está trabalhando algumas operações, mas depende da regulamentação, como é o caso do Plano Safra.
5: Nós já estamos operando, estamos pedindo aos nossos produtores e comunicando eles que se procurem o banco para começar a fazer as operações, porque a safra está aí, né? Temos que entrar no mês de setembro, já precisamos entrar nas lavouras, então a gente já está trabalhando. Está um pouco tumultuado ainda em função da falta das regulamentações, os produtores têm alguma insegurança, mas acredito que a partir de agora deslancha e nós vamos atingir o objetivo do banco, que é equacionar todos aqueles que têm direito à medida provisória e financiar aqueles que tiverem condições de financiar a lavoura para o futuro, que é o que mais importa.
4: O presidente do Banrisul apresentou ainda o plano de investimentos em modernização tecnológica e operacional. Ele envolve infraestrutura, segurança, dados, inteligência artificial, canais digitais e um novo modelo de agências. Conforme Fernando Lemos, o objetivo é modernizar o banco, sem abrir mão da proximidade com o cliente. Agência Rádio Web, produção e reportagem, Christian Costa.
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7: A Câmara dos Deputados ainda não tem acordo para votar o projeto que criminaliza a misoginia. A proposta, já aprovada pelo Senado, equipara o crime ao racismo e prevê pena de 2 a 5 anos de prisão, além de multa. O governo pressiona pela votação durante o esforço concentrado, mas o texto enfrenta resistência principalmente da bancada evangélica. O presidente da Câmara explicou que há um impasse sobre a redação da proposta.
8: que é uma preocupação principalmente da Frente Parlamentar Evangélica, de como o crime de misoginia será ali, vamos dizer, comprovado para que quem o comete possa vir a ser punido. O projeto que foi aprovado no Senado mexe na lei do racismo, na lei antirracismo, ou seja, tornando o crime imprescritível e inafiançável, na busca de um acordo que também não possamos imputar, por exemplo, quando um pastor ou um padre lê um trecho da Bíblia ser imputado no crime de misoginia. Nós temos só que ter esse equilíbrio para resolvermos a situação.
7: A relatora, deputada Tabata Amaral, negocia mudanças com o governo e também com as bancadas para tentar construir um acordo. A proposta considera crime a prática, indução ou incitação à violência, restrição de direitos ou ofensa à dignidade da mulher em razão da condição de mulher. Mota afirmou que o combate à violência contra as mulheres é inegociável, mas reconheceu que ainda não é possível garantir a análise do projeto.
8: A misoginia é uma prioridade para a Câmara dos Deputados. Nós queremos fazer esse debate, porém eu não consigo ainda aqui cravar que o projeto da misoginia será votado essa semana, porque eu dependo da deliberação do Colégio de Líderes.
7: Sem acordo entre os líderes, o projeto pode ficar para depois do esforço concentrado. Agência Rádio Web, de Brasília, Yuri Hudson.
9: 8 horas e 18 minutos.

0: É sexta-feira hoje, 14 de agosto de 2026. Estamos abrindo por aqui as informações da manhã para você que nos acompanha diariamente aqui pela nossa Ativa FM. Céu nublado, o sol deu uma parecida, ele deu uma espiadinha aí, mas já voltou. E a temperatura não tá tão frio, né? Nesta manhã. Agora a temperatura está nos 14 graus. Para você, o nosso bom dia, obrigado pela sua sintonia. A partir de agora, então, vamos lá com todas as informações da manhã, aqui dentro da nossa programação. Para você, o nosso ouvinte de Nova Prata e de toda a região, aqui na região, no estado, no Brasil e no mundo, que nos acompanha também pelas redes sociais, nosso bom dia, obrigado pela sintonia. Já vou convidando você para participar aqui da nossa programação, mandar o seu recado, o seu bom dia, da onde você estiver, pra gente aqui na Ativa FM. Então pode fazer isso, a gente espera por você nesta manhã. Temos os aniversariantes, temos os recados, vamos juntar tudo isso e aí você também pode participar. Manda teu recado aqui pra gente pelo 54-3242-1332, que é o nosso WhatsApp, o nosso telefone. Comum, telefone de chamada, enfim, 54-3242-1332. Também nós estamos no Facebook e também no Instagram da Ativa FM, onde você vai poder participar. Imagens agora para você aqui do estúdio. Tem som e imagem do estúdio para você, viu? Abraço, bom dia, Renato. Obrigado pela sintonia de sempre aqui. E também estamos no YouTube. E você pode nos seguir, se não nos segue no YouTube, você pode nos seguir através do YouTube também, certo, gente? Primeira parte, você sabe todas as informações, notícias, esporte para Pamplona Tintas, restaurante Pastorelli, ótica Vervu. E na segunda parte do programa tem, também na primeira parte, tempo, como vai se comportar, final de semana, aquela coisa toda. E na segunda parte, entrevistas, bate-papos, comentários, tudo isso aqui dentro da programação da nossa Ativa FM. Então eu te convido, vem pra cá, vamos juntos fazer esta manhã de informações. Vamos trocar também informações, que é importante, né? Para que a gente possa te informar e você possa nos ajudar também aqui dentro da programação da nossa Ativa FM. Então fique à vontade para participar. Está no ar o programa desta manhã, aqui pela Ativa FM, para você, o nosso ouvinte de Nova Prata e de toda a nossa região, começando pelo Giro das Notícias.
1: Sexta-feira, 14 de agosto de 2026, este é o Giro de Notícias. Eu sou Norberto Notari e você acompanha os destaques do momento. O governo brasileiro informou que deu início ao processo para aplicar medidas de reciprocidade contra os Estados Unidos por causa das tarifas impostas pelo governo norte-americano a produtos brasileiros. A medida integra uma lei aprovada por unanimidade no Congresso Nacional e sancionada pelo presidente Lula em 2025 e que permite ao país aplicar a outra nação as mesmas medidas, além das restrições ou de tarifas que sofreu por parte dela. Por determinação do Tribunal Superior Eleitoral, a Polícia Federal vai investigar a filiação fraudulenta do senador Flávio Bolsonaro ao partido Missão. De acordo com a legenda, uma pessoa não identificada utilizou o e-mail de Flávio no Senado para realizar o cadastro de filiação. Pelo mesmo e-mail, o TSE confirmou a adesão de candidato à presidência da Missão. O fraudador utilizou CPF e endereço falsos. O ministro Nunes Marques determinou a filiação de Flávio ao PL e liberou o registro da candidatura do senador. 800 mil pessoas foram excluídas das BETs após aderirem ao Desenrola 2.0. A informação é do ministro da Fazenda, Dário Durigan. Um dos requisitos para a participação no programa é que devedores e adimplentes não realizem apostas por no mínimo 6 meses. 5 milhões de pessoas já foram excluídas das apostas online. 3 milhões foram excluídos por estarem em programas sociais como BPC e Bolsa Família. 1 milhão e 200 se auto-excluíram bloqueando os CPFs nos sites de aposta. A polícia do Rio prendeu na manhã de hoje 4 homens apontados como integrantes de uma quadrilha ligada ao Comando Vermelho, envolvida em sequestros relâmpago de comerciantes da Baixada Fluminense. A ação cumpre 14 mandados de prisão e mais de 30 de busca e apreensão, além de medidas determinadas pela Justiça. O Corinthians conseguiu segurar o empate sem gols contra o Rosário Central no jogo de ida das oitavas de final da Libertadores da América. O Mirassol também empatou 1-1 contra a LDU. Pela Sul-Americana, o Botafogo foi massacrado pelo Cienciano na altitude, 6-1. O Santos venceu o Macará por 2-1. E o Vasco não saiu do zero contra o Olímpia em São Januário. O Giro de Notícias é uma produção da Agência Rádio Web. Produção e apresentação, Norberto Notari. Trabalhos técnicos, Mário Melo.
0: Vamos aqui pro Facebook, pro Instagram, no final da manhã de quinta-feira, ocorreu registro de queda de pedras na BR-470, nas proximidades do trevo do bairro Santa Rita, em Bento Gonçalves e Garibaldi. Equipe do DENIT fez a limpeza e a rodovia foi liberada. Ouvinte repórter da Rádio Ativa enviou imagens sobre a ponte do Rio da Prata, próxima à divisa de Nova Prata com Protásio Alves. Também ouvinte repórter da Rádio Ativa enviou imagens da ponte sobre o Rio Não Sabia, no município de Vista Alegre do Prata. Também tivemos a colaboração de ouvinte repórter da Rádio Ativa enviando imagem da cascata da usina no Rio da Prata, próxima à divisa de Nova Prata, com Protásio Alves. Moradores alertam para risco em ponte no interior do município de Joia. Moradores do interior de Joia, aqui no Rio Grande do Sul, estão preocupados com as condições de uma ponte localizada no assentamento Ceres, que faz ligação com a localidade de São José. Agricultor leva susto ao encontrar aranha armadeira em cacho de banana em Santa Catarina. Juninho Hans carregava o cacho no ombro durante a colheita em Curupá, quando percebeu o animal próximo ao corpo. Ninguém ficou ferido. GCM prende homem em flagrante por furto no bairro Maria Gorete, em Bento Gonçalves. A ocorrência teve início após a GCM receber informações de que o indivíduo estaria subtraindo mercadorias de um supermercado. Durante o patrulhamento, os agentes localizaram o suspeito já em via pública e realizaram a abordagem. Com ele foram encontrados diversos produtos. Polícia Civil prendeu mulher por tráfico de drogas em Nova Bassano. Foi na manhã de ontem. A Polícia Civil do Estado do Rio Grande do Sul, por intermédio da Delegacia de Polícia de Nova Bassano, com o apoio da Delegacia de Nova Prata, Nova Araçá, Paraí, Serafina Correia, Carlos Barbosa, Garibaldi, Veranópolis, 1ª DP, 2ª DP e DEAN de Bento Gonçalves, sob a coordenação do delegado de polícia Juliano Gosler, prendeu mulher de 53 anos por tráfico de drogas no bairro Zanella, em Nova Bassano. Essa ação policial foi desdobramento da investigação de um roubo a uma ótica ocorrida dia 19 de fevereiro, no mesmo município. Em 11 de março, já haviam sido cumpridos mandatos de busca e apreensão e de prisão temporária contra uma investigada. E o material, então apreendido, reuniu os elementos que desencadearam a ação desta quinta-feira. Outras informações: um carro caiu em um riacho após falha mecânica na rua 25 de julho, em Ijuí. Esse acidente de trânsito mobilizou a equipe de resgate na rua 25 de julho, cruzamento com a rua Bento Gonçalves, na cidade de Ijuí. Carreta pegou fogo na RS-122 em IP. Uma carreta pegou fogo no início da noite de quinta-feira na RS-122. Equipes de resgate foram acionadas para o atendimento. Também como destaque aqui no Facebook e no Instagram, o Centro Climático Norte-Americano, Centro Climático Americano aponta 69% de risco de El Niño histórico mais forte desde 1950. Boletim divulgado ontem, quinta-feira, mostra ainda que probabilidade de fenômeno muito intenso entre outubro e dezembro subiu de 81 para 95%. Cobra peçonhenta foi encontrada em residência na cidade de Brusque. Uma jararacuçu. foi localizada no quintal de uma casa e retirada do local pelos bombeiros de forma segura. Polícia Federal prendeu o homem com um furgão carregado com cigarros contrabandeados em Bagé. Também aqui, possível onça parda foi registrada por câmeras de segurança no interior da cidade de Humaitá. Fala da jornalista Miriam Leitão sobre sensação de preços altos repercute nas redes sociais. Ponte desaba enquanto carreta passava sobre o rio Taquari, no Pantanal. Uma ponte na região do Pantanal desabou na tarde de ontem enquanto uma carreta atravessava a estrutura. O veículo caiu no rio Taquari e o motorista morreu no local, segundo as informações. Equipes de resgate atenderam a ocorrência. As causas do desabamento estão sendo investigadas. Prontuário aponta dose de medicamentos acima da prescrita para bebê que morreu em Santa Catarina. Esse bebê de apenas 45 dias morreu na noite de quarta-feira, após ser atendido no Hospital Cirúrgico Camboriú, em Santa Catarina, devido a uma reação alérgica. Filho morre após passar mal durante velório do próprio pai em Pernambuco. Matéria completa está aí para você no Facebook e no Instagram. Universidade Gaúcha será indenizada por prejuízos causados por interrupção no fornecimento de energia elétrica. Unipampa argumentou que o desligamento durou cerca de 7 horas contínuas sem aviso prévio em um dia sem eventos meteorológicos atípicos. Polícia Rodoviária Federal apreende mais de 80 quilos de cocaína e prende uma mulher em Ijuí. Também como destaque por aqui, as vagas de emprego e outras notícias que você encontra sempre no Facebook, no Instagram da Ativa FM. Então, te convido a dar uma chegadinha aí, confere essas e outras informações que estão aí no Facebook, no Instagram da Ativa FM.
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0: E agora vem com a frase do dia. A frase de hoje, para a gente começar o programa: sente-se com pessoas que protegem o seu nome na sua ausência. É a frase para começar o programa de hoje. Hoje é sexta-feira, 14 de agosto de 2026. A lua é nova, a estação é inverno. Hoje se comemora o dia da unidade humana, dia de combate à poluição e do controle da poluição industrial, dia do cardiologista e dia do protesto. Hoje também, nos fatos históricos, em 1945, Japão rendeu-se aos aliados, pondo fim à Segunda Guerra Mundial. Em 1956, morre o dramaturgo e ensaísta alemão, o Bertolt Brecht. Em 1983, morre o educador Alceu Amoroso Lima. E em 1988, morre, pondo fim à Segunda Guerra Mundial. Em 1956, morre o dramaturgo e ensaísta alemão, o Bertolt Brecht. Em 1983, morre o educador Alceu.

0: Feijão com arroz em busca de tempero. Matheus Bahia segue receita simples para lateral do Internacional. Final de semana tem Campeonato Brasileiro. Agora são 8:33.
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5: Muito bem. É, estamos aí com as informações da manhã aqui dentro da programação para você e para divulgar, para anunciar aqui, para vender seu produto aqui dentro da nossa programação. 54 3242 1332, você anuncia, vende seu produto aqui na programação da Ativa FM. 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

0: 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Oferta de emprego. O Complexo Turístico Vila Capuchinhos está com vagas abertas para pessoas que mostrem flexibilidade e proatividade nas vagas de garçom. Oferece salário compatível com a função, transporte, refeitório, prêmio assiduidade e outros benefícios. Veja as vagas ofertadas em outros benefícios e outros benefícios nas redes sociais. Interessado em enviar currículo para o WhatsApp do RH 54 3447 4748 ou deixar pessoalmente no Complexo Vila Capuchinhos. Contratação imediata. 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O futsal aqui na Ativa FM. 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
0: Muito bem, agora são 8:41. Pamplona Tintas, Restaurante Pastorello e Ótica Vervo, Krovinovic foi regularizado na CBF e poderá estrear pela equipe do Grêmio. O William deixou o Grêmio com rescisão milionária e o Internacional se prepara para o jogo na próxima quarta-feira. O cenário ideal para o Inter, na segunda-feira, não na quarta, o cenário ideal para o Inter na rodada, as projeções estão sendo feitas pela equipe colorada. 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É hora da gente falar sobre o tempo agora aqui dentro da programação.
1: 87.
0: Muito bem, então vamos lá, vamos falar do tempo, vamos ver como está e como vai se comportar o tempo, né? Nas próximas horas, final de semana tá aí e teremos aí pela frente final de semana. Bom, o sol aparece entre nuvens em diversas localidades no estado. A sexta-feira aqui no Rio Grande do Sul será de nebulosidade. Após dias seguidos de chuva consistente, a instabilidade perde força no estado. Entretanto, as nuvens seguem espalhadas pelo céu. Conforme a Metsul, existe a possibilidade de aberturas de sol em diversas localidades gaúchas, mas o leste e o norte do Rio Grande do Sul podem ter garoa ou chuva isolada. O dia começou um pouquinho mais frio, mas ele tem temperatura amena. O alerta fica para os ventos do quadrante leste que podem soprar com rajadas de 40 km a 60 km horários na costa e nas lagoas. Hoje, a sexta-feira, tem mínima de 12, 13, máxima de 18, 19, com 60, 70% de possibilidade de chuva ainda. Para amanhã, sábado, mínima de 14 graus, máxima de 21, 22, de 20 a 30% de possibilidade de chuva. Domingo, a mínima de 16, 17 graus, a máxima de 24, tá até 25, com 10 a 15% de possibilidade de chuva aqui na nossa região, aqui especificamente em Nova Prata. Lá da estação meteorológica, a informação que chega da Amanda é que a temperatura neste momento está nos 14 graus. 14 graus é a temperatura. A menor temperatura registrada hoje, 11,5 às 6 horas da manhã, choveu 28 milímetros ontem. A velocidade média do vento de 3 quilômetros na direção sudeste. A temperatura máxima registrada ontem, 15 graus às 10 horas da manhã. E a precipitação pluvial acumulada no mês, até o momento, de 121,8 milímetros. As informações do tempo para você aqui na Ativa FM.
2: 8:44.
0: 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Vamos com as informações por aqui do esporte agora para você, dentro da nossa programação, o que vai acontecer especialmente no final de semana, né? O que teremos aí pela frente aí no final de semana, o que vem pela frente, especialmente aí na questão esportiva. Destaque agora.

0: Diego, hoje na bola, hoje no futebol, hoje na bola rolando, só tem campeonato da Série B do Campeonato Brasileiro, Ponte Preta e Náutico, São Bernardo de Botafogo de São Paulo, Sport e Londrina, certo? Depois tem as Copas dos estados que estão em andamento, tem o Brasileiro Feminino A1, hoje com o Grêmio jogando, hoje tem Atlético Mineiro e Grêmio jogando pelo Campeonato Brasileiro da Série A1. Já amanhã, sábado, pelo Brasileirão, tem Fluminense e Palmeiras, Atlético do Paraná e Bragantino e São Paulo contra a equipe do Coritiba. Pela Série B, tem Atlético Goianiense e Vila Nova, Criciúma e Goiás, Ceará e Cuiabá e o Juventude contra a equipe do Fortaleza, jogando no Alfredo Jaconi em Caxias do Sul. Certo? E esses serão os jogos que nós teremos aí pelo Campeonato Brasileiro. Pelo Gauchão Série A2, amanhã sábado tem Aimoré e Bagé e Glória contra a equipe do Apafute. Jogos então que vão acontecer no sábado. Já no domingo temos mais bola rolando. No domingo, pelo Campeonato Brasileiro, tem Chapecoense e Bahia, tem Vasco e Santos e Atlético Mineiro e Grêmio. O jogo é às 16 horas. Tem Mirassol e Flamengo, Vitória e Botafogo e Corinthians contra o Cruzeiro. Pela Série B do Brasileiro, o Operário do Paraná enfrenta o Avaí, o América Mineiro pega o Atlético e o CRB enfrenta a equipe do Novo Horizontino. Pela Série C do Campeonato Brasileiro, tem o Caxias jogando no Centenário contra a equipe do Figueirense no domingo, certo? E também tem, pela Série D, o São José jogando no Distrito Federal contra a equipe do Gama. Outros jogos pela Série Gauchão Série A2. No Gauchão tem Santa Cruz e Gramadense, Brasil de Pelotas e Brasil de Farroupilha, União Frederiquense e Esportivo, Lajadense, Passo Fundo e o Viranópolis enfrentando a equipe do Pelotas. Jogo às 15 horas no estádio Antônio Davi Farina. Pelotas, que jogou ontem, perdeu para o Gaúcho por 2-0, está hospedado aqui em Nova Prata, fica aqui nesses próximos dias até o domingo, quando joga contra a equipe do Viranópolis. Hoje também, domingo também tem Guarani de Venâncio Aires e a equipe do Gaúcho. Na segunda-feira também tem jogo, na segunda-feira tem o Internacional, que vai jogar pelo Campeonato Brasileiro. Na segunda, o Inter pega o Remo, jogo das 20 horas, e também na segunda-feira tem Série C, o Ipiranga jogando contra o Guarani pela Série C do Campeonato Brasileiro. São as informações do que vai rolar no esporte neste final de semana. Agora são 8:49:50. 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
0: Muito bem, vamos seguindo agora, são 8:53. 8:53, estamos com Pamplona Tintas, restaurante Pastorello e ótica Vervu. Vamos lá, porque teve jogo pela Libertadores, né? E também teve jogo pela Libertadores e também pela Sul-Americana, né? Jogos aconteceram neste meio de semana. Vamos ouvir.
15: Fechando os jogos de ida das oitavas de final da Copa Sul-Americana, apenas o Santos venceu como brasileiro e foi de virada pelo placar de 2-1 dentro da Vila Belmiro, com o detalhe do gol 100 de Gabigol e passes de Neymar. Portanto, William Arão e Gabigol marcaram os gols do Peixe em cima do time equatoriano. Agora leva uma vantagem para o duelo de fora de casa. O mesmo não podemos dizer do Vasco, que ficou no empate em 0-0 com o Olímpia do Paraguai dentro de São Januário. Detalhe que o time vascaíno dominou o jogo, teve muita posse de bola e muitas oportunidades que não viraram em gols. O técnico Pedro Emanuel gostou do que viu em campo e mantém expectativas boas para o futuro.
16: Acho que foi claro que, e naturalmente, que acredito que o Olímpia em casa não vá fazer um jogo como fez hoje. Extremamente defensivo. Acho que os números, não preciso vos dizer, mas os números são demasiado evidentes. E isto leva-nos a um tipo de jogo que não é comum no nosso campeonato. Quando temos 75% de posse de bola, quando fazemos 20 e tal remates à baliza, quando temos 11 escanteios, tudo isso leva-nos à superioridade. Uma grande atitude por parte da equipa. A equipa sabia que tínhamos que estar perfeitamente, era a primeira parte de uma eliminatória, que nós sabíamos que íamos ter oportunidades, não muitas, porque sabíamos que o Olímpia, quando joga fora, principalmente para esta competição, é uma equipa que se resguarda mais, mas hoje acho que se resguardou demais até.
15: Quem deixou mesmo a desejar foi o Botafogo, que jogou na altitude de Cusco, no Peru, mais de 3 mil metros acima do nível do mar, e o Cienciano atropelou o time de General Severiano na altitude 6-1 e abriu uma grande vantagem rumo à próxima fase. O time brasileiro fez um péssimo jogo e sofreu uma goleada histórica. Agora vai precisar de pelo menos 5 gols na volta para poder conseguir a classificação. Agência Rádio Web com informações da Copa Sul-Americana, Daniela Esperon.
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15: Mais empates na Copa Libertadores da América, desta vez Mirassol e Corinthians. A equipe do Mirassol, jogando em casa no estádio do Maião, conseguiu segurar a LDU e ficou no 1-1 nesse jogo de ida das oitavas. Foi um duelo de tempos distintos. O Leão desperdiçou chances para ampliar o marcador e agora vai ter que buscar a classificação na altitude de Quito. O técnico Rafael Guanais fala sobre essa experiência e acha que o time tem condições de buscar o resultado.
17: Ser mais consistente, especialmente para ter mais dificuldade para ser vazado, né? Passar jogos sem tomar gol, fazer gol. É bem difícil, por mais que a gente tenha volume muitas vezes, mas os jogos são decididos em cada detalhe, assim. Então a gente está tendo algumas experiências e eu queria, o recado desse jogo era sair sem arrependimentos, né? Então essa consistência que eu acredito que tem faltado para a equipe, da gente conseguir ser mais sólido. Hoje a gente acabou, e principalmente porque nós estamos dando as oportunidades, né? Então as oportunidades do adversário estão nascendo sempre em situações que, em algumas tomadas de decisão nossa, em algumas precipitações. Então, mas está em aberto.
15: Agora, com esse empate, quem vencer o jogo de volta em Quito garante a classificação às quartas de final para enfrentar o vitorioso do duelo entre Palmeiras e Cerro Porteño. Em caso de novo empate, a decisão vai para os pênaltis. O mesmo acontece com Corinthians e Rosário Central. Os times jogaram na Argentina. O Corinthians teve um jogador expulso, o volante Alan. Acabou segurando o empate e a pressão do time argentino. Um empate sem gols com o Rosário Central. O Timão segurou Di Maria e companhia. E agora vai decidir a vaga na Neoquímica Arena. O detalhe desta partida foram as ofensas racistas ao goleiro Hugo Souza. No início do segundo tempo, Hugo Souza chamou o árbitro do jogo e acionou o protocolo de racismo. Segundo o jogador do Corinthians, a torcida do Rosário Central o chamou de macaco e negro de merda. O árbitro avisou o delegado da partida. O capitão Di Maria pediu para que a torcida interrompesse os gritos e, depois de poucos minutos de paralisação, o jogo foi reiniciado. No fim do jogo, Hugo Souza deu um relato do que aconteceu e disse que toda vez que vai jogar na Argentina é assim. Parece comum, mas chamam ele de macaco, de negro. É algo que acontece frequentemente e que ele só pode comunicar ao juiz. Ele não tem o que fazer, tem que manter a cabeça no lugar. Fato é que o Corinthians vai registrar essa situação mais uma vez, mas o árbitro do jogo não acionou o protocolo antirracismo. Agência Rádio Web com informações da Libertadores, Daniele Esperon.
0: 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E o Fluminense anunciou a demissão do técnico Luiz Zubendia.
18: A diretoria do Fluminense anunciou nesta quinta a demissão do técnico Luiz Zubendia. De acordo com nota oficial, também deixam o clube os auxiliares Maxi Cubeiras, Carlos Grueso e Alejandro Escobar, além do preparador físico Lucas Vivas. O clube agradeceu os profissionais pela dedicação ao longo do trabalho e desejou sucesso na sequência de suas carreiras. O estopim para o fim do ciclo foi, sem dúvida, o empate com o Independiente Rivadavia, no primeiro jogo das oitavas de final da Libertadores no Maracanã. Mas o uruguaio já vinha balançando no cargo há algum tempo. Primeiro, que o tricolor carioca está em uma sequência de 8 jogos sem vitória. Mas a dúvida sobre a permanência do treinador já era discutida desde a eliminação para o Vasco na Copa do Brasil. No Brasileirão, Fluminense chegou a disputar a liderança no início da competição, mas a queda de rendimento deixou o clube agora em 13º lugar. De acordo com a nota da diretoria, Marcão, auxiliar permanente do tricolor, comanda o time no lugar do Zubeldia na partida contra o Palmeiras no próximo sábado no Maracanã. Jogo esse que será válido pela 23ª rodada do Nacional. Agência Rádio Web, com informações do esporte, Norberto Notário.
0: Ok, obrigado aí, Norberto, pelas informações. 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Na sequência, a segunda parte do programa Cidade Ativa. Fica aí, a gente volta já já.
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25: 9:03. 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
21: Então vamos lá com a cidade, com o Cidade Ativa, segunda parte, aqui pela Ativa FM, com o apoio de Cafeteria Santo Deus, cafés especiais, cappuccinos, doces, lanches, sorvetes e muito, muito mais. 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Esses são nossos apoiadores culturais aqui pela Ativa FM.
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21: Agora são 9:26:30. Se você quer anunciar aqui, vender seu produto, 54-3242-1332. 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Interessados, enviar currículo para o RH número 54-3447-4748 ou deixar pessoalmente no complexo Vila Capuchinhos. 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
6: 9:28.
21: 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Jornal do Comércio, campanha eleitoral ganha as ruas a partir de domingo. Produção de biometano avança e confirma potencial de expansão no Rio Grande do Sul. Agronegócio, comissão da MP das dívidas rurais foi instalada. Também, pioneiro destaca, Serra busca espaço e adaptação à abertura do mercado europeu. Pinto Bandeira celebra a exuberância da floração dos pessegueiros. Também outro destaque, obra da nova sede do SAMAI é interditada. Duplicação em Caxias entra na programação. Matérias do jornal Pioneiro. O Correio do Povo, El Niño, está perto de atingir intensidade mais observada. Também, TSE cancela a filiação de Flávio no Missão e restabelece vínculo no PL. Candidatos do Rio do Sul ao Planalto definem onde vão iniciar campanha. Estados Unidos acusa Brasil e mais países de ajudarem a China a burlar tarifaço. Festival de Gramado, a grande festa do cinema começa hoje em sessão avant-premier. Tudo isso você tem aqui no Correio do Povo. Na Zero Hora de hoje, enganado no golpe do falso investimento, aposentada gaúcha perdeu 37 milhões. O que mudou com o novo protocolo da Brigada Militar para ocorrências com pessoas em surto? Volante bicampeão da Libertadores é novo reforço de Luiz Castro. Relações exteriores, em resposta ao tarifaço, governo brasileiro aciona a lei de reciprocidade contra os Estados Unidos. E de resposta à barbárie entre torcedores da dupla. Matérias aqui da Zero Hora. 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

0: 33 minutos com 30 segundos, Minúcio Parabólicas, Docimar Pescados, Vivre Clínica de Oncologia, tá na Roda Pneus, Zifarma Farmácia, Supermercados, Porta, Vieira, Instalações Elétricas, AC Casa das 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Cumprimentando Fidelis Preto, mas amanhã hoje é sexta-feira. Bom dia, Fidelis.
1: É, bom dia, Marangoni, bom dia à nossa audiência, sempre com satisfação renovada por poder estar aqui na bancada do Cidade Ativa. De imediato, Maranga, nem tinha me dado conta, confesso, né? Mas agora, quando saí de casa, me deslocando aqui para a nossa Cidade Ativa, a nossa Ativa FM, o Marangoni, aqui na Cônigo Pérez, na descida em direção ao Porta, ali naquela avenida de trás aí do Mercado Porta, agora que me dei conta, fui chamado a atenção e me dei conta, tem duas bocas de lobo, Maranga, completamente fechadas. Não é essa questão, sabe, da chuvarada que deixa, daqui a pouco deixa ali, né, coisas que são levadas pela água e ficam ali na grade da boca de lobo. Hoje que eu deparei, que eu observei corretamente, eu repito, fui chamado a atenção, né, por um familiar, olha aqui como é que está a situação. Ô, querido Gilmar, sem qualquer motivo de crítica, nada, apenas uma observação. Aí, por isso, talvez... Lembra que aqui duas vezes eu abordei aqui nas chuvas que muito, muito densas que aconteceram recentemente. Aí que eu chamei, poxa vida, por que ali atrás do Mercado Porta a água fica ali, tem tanta água represada? Aí também, segundo o Gilmar, uma questão da boca de lobo. Aí, Maranga, como não há, ao longo do processo da água correndo em direção ali ao lugar mais baixo e atrás do Porta, aí que fui, agora que eu vou, poxa vida, também talvez por isso que a água fique, tanta água fica acumulada lá embaixo, atrás do mercado, porque como não tem as bocas de lobo abertas adequadamente, a água passa por cima, né? O processo todo vai deslizando e aí não tem como a água cair ali antes de chegar lá embaixo. Então, o Gilmar e a equipe da Secretaria de Obras... É a
0: Grace.
1: Oi?
0: Grace.
1: Tá, melhor, né, Clécio? A Grace. Querida Grace, Grace, dá uma... se não precisa ser agora, mas daqui a pouco, para botar na tua agenda, para dar uma checada ali. Que tem bocas de lobo trancadas pelo barro. Não é apenas o que recolhe a chuva pela rua. É... realmente está há muito tempo hoje que eu fui me dar conta, Maragona. Impressionante, eu passo todo dia ali e nem me dei conta disso aí. Mas tem duas bocas de lobo completamente lacradas.
0: Alguém, né? Fechou?
1: Não. É pela ação do tempo, né, mano? Foi acumulando
0: perfeito,
1: aquilo.
0: Perfeito.
1: Foi acumulando, acumulando e não precisa perfeito. Chegar ali com uma ferramenta, alguma coisa. Aliviar ali, aliviar o que está acontecendo.
0: É isso aí. É, e porque quando de repente chove muito, né? Aí a água.
1: Eu confesso, não tinha me dado conta, cara. E passo todo dia ali, Marangoni. E hoje, opa, olha o que está acontecendo aqui.
0: Só então, já que você começou nesse assunto do tempo aí, só para lembrar, só para destacar aqui, hoje, sexta-feira, tem 60, 70% de possibilidade. Olha, já começou. 60, 70%. Ó, um barulhinho aí, ó. 60, 70% de. Aqui, ó. 60, 70% de possibilidade de chuva. Sábado tem de 20 a 30% de possibilidade de chuva. Domingo tem de 10 a 15% de possibilidade de chuva.
2: O principal
0: aqui.
2: Tá aqui, ó.
0: Ah, segunda-feira não chove. Puxa vida, não tinha. É que eu só voltei aqui porque. Olha aqui, ó. Pra segunda-feira, gente.

0: Agora, segunda-feira, viu, Fidelis Preto? Segunda-feira tem, não tem possibilidade de chuva. O céu vai estar azul.
1: Nublado.
0: Não, aqui tem.
1: Ah, temperatura alta.
0: 29 graus.
1: Por?
0: 29. É. Terça-feira, 28 graus.
1: Isso, Maranga. Vamos botar assim. É um recado do quê? Da questão de temporal, cara.
0: Claro, e aí quarta-feira tem temperatura 40, 50%
1: de chuva. Muito alta a temperatura. Olha aqui, ó. E a previsão de sol, mas está mantida a previsão de quando o sol voltará pelo menos um dia. Sexta-feira da semana que vem. Pelo menos aqui no meu previsor, vamos colocar assim, né? O meu aplicativo para o tempo. Previsão de sol só para daqui uma semana. Para daqui uma semana a previsão do sol resplandecer. Quer dizer, o sol está sempre aí, né? Só que tem as nuvens, evidentemente, que provocam esse sistema todo aí.
0: Esse só me ajuda aqui na foto, que é o Ari Rigotti esse aqui na foto, né? Deixa eu ver.
1: O Ari?
0: É ele, né?
1: O Ari?
0: É ele que tá aí, né, ô Clássio?
2: Sim.
0: Tá muito bem.
1: Ô Marangoni, você usa óculos, né?
0: Sim.
1: E aí você não enxerga?
0: É. E aí então tem um recado.
1: Não enxerga, Marangoni?
0: Tem um recado pra ti.
1: O Rigotto?
0: Isso, o Rigotto.
1: Fala, Rigotto.
0: Oi, pessoal. Tudo certo por aí? Estou passando para avisar o Preto que estou em Berlim.
1: Ô, beleza.
0: E vou ver amanhã o jogo do Hertha Berlim.
1: Ah, mas é um amistoso, não? Amanhã começa a Bundesliga?
0: Não quero saber se não, é amistoso.
1: É que ele
0: eu tô falando que ele tá em Berlim.
1: Não, mas bairro, a filha dele mora lá, né?
0: É.
1: Bom, é bem que ele poderia entrar em contato, nos dar um panorama de como é que tá Berlim.
0: Sim.
1: Lá, lembrando que ainda estão em pleno verão lá, né, Maranhão?
0: É.
1: Em pleno verão. Como é que tá a temperatura aí, Rigotto? Entra, chama ele, Maranhão. Chama ele.
0: Rigotti.
1: Ô, Rigotto. Evidente, tá, agora tu ficou na obrigação de nos dar um panorama e contar um pouco sobre Berlim. Né, a filha dele faz tempo que mora lá, com, enfim, tem um filho, Bernardo, né? Já vai um bom tempo que a Karine... a partir do marido, o querido Miller, né? De Novo Hamburgo, estão morando há um bom tempo lá em Berlim, né? Em Rigotto, como é que tá a situação aí? Entra no ar aí com o Mano. Bom, fala pro Mano, vou entrar no ar aí pra gente conversar sobre como é que é a capital da Alemanha.
0: Uhum.
1: É, como é que tá? Se na Alemanha também está fazendo tanto calor como em outros países da Europa.
0: Uhum.
1: O pessoal tá pedindo água.
0: É.
1: Né? Tá bufando de tanto calor. Menos mal que lá não tem. Quer dizer, lá no, na Europa que tá tanto calor assim, mano, bem que poderia aparecer algum avião lá, né?
0: Eu não quero falar sobre esse assunto.
1: Não quero, claro,
0: eu não quero algum falar avião sobre isso.
1: Poderia aparecer lá para dar um alívio, né?
0: Não quero falar sobre esse assunto aí. Então, abraço pro Rigotti lá em. Que tá lá em Berlim. Tá lá em Berlim.
1: Será que a Bundesliga começa amanhã, Rigotto? Não, agora não sei. O campeonato alemão.
0: É, isso aí. Vamos ver se de repente a gente consegue contato com ele para nos falar tudo isso aí. O que ele sabe, enfim, mas tudo bem. Eu também tenho logo mais o contato com o comentarista da sexta-feira, né? O Dali Golembieski, logo mais aqui dentro da nossa programação aqui na sexta-feira. Bom, então tá, deixa eu dar uma olhadinha aqui.
1: Não, é um amistoso que tem amanhã.
0: É amistoso,
1: a Bundesliga começa no dia 28.
0: Uhum. Então amanhã é um amistoso lá.
1: Amistoso no Berlim.
0: Do
1: Hertha Berlim.
0: Muito bem, muito bem.
1: Sabe quem jogou lá no Hertha Berlim, Maron?
0: Quem que jogou no
1: Hertha? Marcelinho Paraíba.
0: É?
1: Jogou lá.
0: Maravilha, muito bem. Isso é bom, né?
3: Olha a diferença.
1: Ah.
3: Hertha
0: Berlim,
1: quem? O quê?
0: Jogar.
1: Não, é amistoso, não sei contra quem. O que?
3: Nós aqui, Pelotas e Beck.
1: Não, meu querido, mora também. Não, claro. Ô, Cleiton, combinar. Pô, não, aí tu entrou chutando a porta. Chutando o balde, é diferente. Por exemplo, na Alemanha. Só tem
0: então
1: um campeonato.
0: Olha aqui, ó.
1: Enquanto que no Brasil tem os campeonatos estaduais, pelo tamanho.
0: É.
1: Pelo tamanho.
0: Eu vi uma postagem aqui do nosso querido Beto Oliveira, né? Eu me dei vontade de comentar, mas não vou comentar. O Beto Oliveira, ele disse que assistiu o jogo do Veranópolis agora no último final de semana pela TV.
1: Fim de semana ou de quarta?
0: De quarta. Pela TV. Peraí, deixa eu ver se é isso. Né? E ele disse que Depois ele assistiu o jogo que tinha Libertadores, tinha alguma coisa.
1: Sim.
0: Tá?
1: Houve dois jogos, o Flamengo e também o Palmeiras.
0: E ele fez uma comparação dizendo que como é que pode, né? O jogo do Veranópolis contra o Aimoré ser tão ruim e ter um jogo tão bom na Libertadores, que é o nível.
1: Não, mas a gente fez uma
0: coisa. Pelo amor de Deus, não tem nem o que comparar, né?
1: Essa comparação dele é profundamente lamentável.
2: Você tem uns colegas que vivem nos anos 80, meu amigo. Você tem uns colegas que pararam nos anos 80, porque aquele time, porque não sei o quê, porque tem que voltar. Porque não sei, os caras não viram a evolução dos tempos, cara.
1: Quem tá reclamando isso aí?
2: Os colegas do Marangoni.
1: No rádio?
0: É. Mas faz parte.
1: Não, mas a comparação aí do Beto não tem,
0: mano. Não tem
1: noção. Ô. Evidente, querido. E daí? Aí, ó, onde que tem diferença? Em qualquer país do mundo, são divisões diferentes, querido? O investimento é diferente?
0: Claro, claro.
1: Não tem como.
0: O nível do futebol é bem diferente, né?
1: São até porque vão combinar. Aí tem um componente que é uma várzea.
0: É.
1: Autorizar o jogo naquela condição do clima, só na várzea, né?
0: É. E outra coisa, assim, a estrutura da competição.
1: É evidente, querido, não tem comparação.
0: 10% contra 100%.
1: Não dá pra comparar.
0: Tem estrutura.
1: Tem comparação.
0: Bom, vamos lá, coloca o fone de ouvido aí, porque o Darli Golembiaski.
1: É a mesma coisa você querer comparar o campeonato. O campeonato da Premier League com o campeonato, vamos botar assim, de Coração.
0: É, tem
1: nada a ver, né?
0: Muito bem, grande, sem dúvida nenhuma. Darli, bom dia, tudo certo?
4: Bom dia, tudo bem, Maranga, Preto, Clécio, nossos queridos ouvintes da Rádio Ativa, a rádio proporcionalmente mais ouvida do mundo, né? A rádio mais polêmica, né?
0: Sabe que
1: polêmica?
0: Não tem polêmica.
4: Ah,
0: polêmica,
4: sim.
0: Não.
4: Olha aqui. A rádio, como é que é o amigo de vocês italiano que diz escutar o programa italiano em alta ose, né? Escutar a Rádio Ativa em alta ose.
0: Alta voz. Olha aqui, ó.
1: Vote.
0: Esse negócio aí do Maranga.
4: Alta voz, né?
0: Esse negócio do Maranga, certo? Que o Preto começou aqui. É. Já tá lá em Veranópolis, viu?
1: Então.
0: Lá em Veranópolis também.
1: Então,
0: lá também, é só Maranga.
1: Tem que ficar
0: Maranga e Maranga.
1: Tem que ficar feliz.
4: Ainda bem que não te chamo de Moranga, né?
0: É isso,
1: uma marca, né? Ficou uma marca.
4: É, tem tanto apelido, né? Tem cada apelido aí, mas a gente sempre de forma carinhosa, né?
0: É.
4: Mas por falar em polêmica, né? Vamos direto ao assunto aí, que nós tentar ser mais breve hoje.
0: Olha aqui,
4: né?
0: O Dali.
4: A polêmica é essa aí, né? Que o jornalista lá, nem sei, lá do Nordeste, né? Fez uma denúncia quanto o ministro Dino, que ele estaria usando os carros lá do estádio para levar os familiares, né? E imediatamente o Xandão determinou busca e apreensão, né? Para descobrir a fonte, né? Então, o jornalismo tem uma característica, né? Que a fonte, ela é sigilosa. Senão a imprensa, ela perde sentido, né? E aí, então, tu vê, olha só como é que funciona, né, tio? O cara fez lá um comentário, chamaram ele de blogueiro e tal, e imediatamente o STF, a pedido da Polícia Federal, lógico, ela foi intimada a fazer isso, né? Foi lá na casa do cara, né, cara? Pegou celulares, pegou notebook, pra descobrir quem que, né? As fotos existem, mas não sei o quê, claro, né? Então, novamente, o denunciante é o culpado, né? É o culpado. Então, que ponto, né? Então, tá, a boa parte da imprensa brasileira tá questionando essa atitude do STF, né? Porque, afinal de contas, ela quebra, tá na Constituição o direito ao sigilo, né? E também da liberdade de expressão, né? Cada um responsável pelo que fala, né? Pelo que registra, espalha, seja fake news ou não, né? Mas é quebrou um paradigma aí importante, né? Então, isso aí mais uma prova como é que o sistema tá funcionando, né? O sistema no Brasil, né? De que forma, né?
1: Sim.
4: Seria a mesma coisa que alguém, como é usual, né? Quantas pessoas utilizam a Rádio Ativa para fazer denúncia e não querem aparecer o nome, né?
1: Não, mas é diferente, certo, né? Aí seria diferente, né? Aí, ou dali, a pessoa que, tudo bem que tem uma denúncia, qualquer coisa, reclamação, olha, por favor, não divulgue meu nome. Aí é diferente.
4: Mas aí você publica a denúncia, você está sendo corresponsável, solidário, né? E aí em seguida bate o oficial de justiça, quem é que botou essa fonte? Eu quero dizer, o jornalismo, entendeu? Como
1: entendi.
4: É que tá, então? É mais uma prova que a imprensa está sendo dominada, manipulada no Brasil, né? A grande imprensa, lógico, né? Aqui, isso, né?
0: Aqui quem me manipula é o Fidelis Preto. Dali,
1: mas quem denunciou o fato foi a grande imprensa.
4: Sim, denunciou o fato, mas veja bem, mas o cara lá que deu a notícia, entendeu? É a mesma coisa que aquele agora candidato que vai ser eleito, né? Acho que é assim, deputado estadual, aqui, acho que é Erechim, né? Que ele denunciou que ele estava sendo comprado para, na época, fazer fake news sobre o Banco Central, lá no início do caso Banco Master, né?
1: É.
4: Entende? Então, assim, ó, o ponto-chave, né? O denunciante vira o criminoso, enquanto o criminoso vira o bom mocinho, né? Do modo geral, né?
1: É verdade.
4: Né? É complicado.
1: É verdade.
4: Então, vocês aí que são locutores, né? Se não tiverem a segurança de comentar as coisas, positivo ou negativo, então só vale, só é coisa boa que você fala a favor do sistema. E qualquer coisa que você falar contra o sistema, né? É. Você é perseguido, dominado, tua casa é invadida. Não sei, mas assim, ó, deu uma revolta muito grande. E da mesma forma também, né, a questão da inviolabilidade do escritório, do advogado, né? Tem isso, está previsto em lei tudo, né? Detalhe, tudo está previsto em lei, né? Mas que a gente tem visto aí que tem acontecido, né? Com razão e sem razão, muitas vezes, né? Então, é o sistema dominando, sistema mais ou menos dominando... O sistema dominando o próprio sistema, né? Dando sustentação ao que está acontecendo, né?
1: É.
4: As pessoas não ligam muito disso. O que que eu tenho a ver lá com o jornalista lá do Nordeste, tá? Mas é que aos poucos e cada vez mais estão sendo quebrados, né? Os direitos fundamentais do cidadão.
0: É.
4: De uma forma ou de outra, né?
0: Agora, você sabe, Darli, que é isso que você está comentando...
1: Só para registrar. O comentário do Darli, ele tem procedência. Agora, só que, no caso específico desse blogueiro lá do São Luís do Maranhão, a outra parte, é verdade. O sigilo da fonte é assegurado. É prerrogativa... do jornalismo, certo? É prerrogativa certo. Pétrea que está na carta.
4: Está na Constituição.
1: Tá? Agora, só que até mesmo, vamos combinar aqui, eu estava assistindo a Globo News e aí entrou a Malu Gaspar e comentou sobre isso, a indignação dela sobre essa, só que no mesmo programa o colega de sala de conversa ali de tarde, o Otávio Guedes entrou com a outra parte da questão. Aí ficou, dentro do próprio programa ficaram duas coisas diferentes.
0: É, e tem outra coisa que é importante, deixa eu fazer essa colocação aqui. Nós, como você colocou, radialistas, estamos cansados de ter essa denúncia, ou melhor, essa maneira de agir, que não é uma maneira, a maneira de agir é de uma maneira geral de todo mundo. Porque quando você fala aqui, eu já cansei de ter sido vítima disso, né? Quando a gente fala de um assunto aqui e a pessoa lá do outro lado não gostou do que a gente falou, então rapidamente vem aquela ameaça. Olha, vamos tirar o comercial, vamos falar não sei o quê, vamos não sei o quê. Então, quer dizer, isso é um jeito do povo, de uma maneira geral, né?
4: Mas a imprensa, ela nasceu para ser informante, tá? Da notícia, seja boa, seja ruim, a notícia correta, a notícia justa, né? E, ao mesmo tempo, da denúncia.
0: É verdade.
4: Literalmente, dá para dizer... costumeiramente, né? Dá para dizer que todas as denúncias que surgiram politicamente no Brasil e tal, e de crimes, de tudo, né? Foram via imprensa. Então, a partir do momento que a imprensa não puder mais denunciar porque ela vai estar cometendo, né? Outra coisa, o cara denunciou lá, tá? O que tem que ser feito? A justiça dela, do estado de lá, deveria investigar, entendeu? Mas não incriminar o cara que denunciou. Até porque a denúncia, teoricamente, ela é anônima.
0: Tá, mas afinal de contas, o ministro estava andando com os carros ou não estava andando com os carros? Ninguém sabe ainda.
4: Ninguém discute. Não, eu ouvi dizer, tá? Parece que tem fotos, parece que é isso. Eu estava escutando até na rádio Jovem Pan, né? Como é que pode expor a família dele, a fotografia? Existiu o fato, pelo que ele mesmo falou, né?
0: Tem que ver se existiu.
4: Expondo a família dele e tal.
0: É que assim, é verdade. É que a gente passa. Às vezes os fatos, eles existem e são comprovados, mas como não é aquilo que a gente gostaria que acontecesse, ou não é do nosso lado, aquela coisa toda, ou não é como a gente pensa, a gente meio meio que coloca de lado e não leva muito a sério, né? Mas isso acontece muito.
4: Se aconteceu, se ele tinha direito naquele momento a usar o carro, se cometeu algum ilícito, isso que é a própria justiça, entende? Mas não o cara que denunciou pagar a conta agora e não se fala nada, né? Mas então, assim, ó, tá acontecendo uma coisa muito triste no Brasil, né? Que é essa dominação, né? Criticavam tanto a pseudo-ditadura lá atrás e hoje a gente está proporcionalmente muito pior que isso, né? Praticamente estamos vivendo um regime de exceção, né? Você não pode mais se manifestar que você é perseguido, processado, né? E depois joga pro vento, né?
0: É, ainda
4: então, bem. Fazer o quê, né? Então fiquem ligados, tá?
0: Não, fiquem ligados, todo mundo, né?
4: Porque tá uma situação bem complicada, né?
0: Aqui, a única censura que eu tenho aqui é do Fidelis Preto, né? Que fica me censurando todo o tempo.
4: Exato. Não, e o pior de tudo é a imprensa manipulada, né? Que aí ela joga, entendeu? Tem repórteres, tem emissoras que amenizam, tem as que não publicam, tem as que exageram.
0: Meu querido, sabe? Mas é assim mesmo, cada uma tem sua linha de trabalho ou de pensamento, enfim.
4: O dia que você sentar aí com um esparadrapo na boca, você deixa de ser imprensa, deixa de ser radialista, né?
0: Não, aí já, né? A gente vai fazer música só rodar música.
4: Aí roda música gospel, né? Igual o pendrive do Bolsonaro que achava lá no banheiro que escutava música gospel, né?
1: Não, gospel não.
4: Bem?
0: Mas era só isso hoje?
4: Não, tem mais. A gente tava saindo de uma reunião aí pra falar com vocês, né? É um fato bem, né? E também marcou, vocês viram a situação, ó. Imagina o presidente Valente, o Donald Trump lá, né? O cara teve que trocar de avião pra fugir da Turquia, né? Já pensou que coisa?
0: O Trump entrou num caminhão de comida pra poder fugir.
4: Air Force dele lá, né? O cara teve que simular que embarcou. Depois saiu num caminhão
0: certo.
4: dele.
0: E aí tem outro exemplo.
4: Para embarcar no outro avião, né? Ele foi artista de cinema.
0: Não,
4: né?
0: Tenho dúvida
4: aí
0: nenhuma.
4: Depois ele foi até a Inglaterra, aí ele desceu do avião número 2, entrou num caminhão de comida, embarcou no Force One dele lá e desceu a escada bem tranquilão, né?
0: É verdade.
4: E aí questionaram, né? Por que ele não avisou a imprensa que estava junto no avião?
0: Isso, ia falar sobre isso.
4: E outras pessoas, né?
0: É isso aí, porque aí o que acontece? Foi de bucha, como se diz, de canhão, ou a imprensa que foi no avião que de repente estava sendo...
4: O que você faria, né?
0: Deixa morrer o resto, só salva o homem.
4: Não, avisa todo mundo que não vão viajar, estamos aqui. É complicado, né?
0: muito bem. Antes de encerrar, ontem você mandou um material aqui pro Clécio sobre aquela senhora que cuidou do Monsenhor que faleceu, não é?
4: Dona Lourdes.
0: É isso, né?
4: Quem conheceu ela anos atrás, a Dona Lourdes, ela viveu muitos anos na Nova Prata, ela sempre foi secretária do Monsenhor Zanettini, conhecido por muitos aí, né? E era uma pessoa muito querida e tal, e inclusive ela atuou, né, ali, né, na questão da criação do residencial, acho que é o Caco Zancan, que é o presidente ali, né?
0: Sim.
4: A casa do idoso ali, né?
0: Sim.
4: Que foi uma doação do Monsenhor, né?
0: Aham.
4: Monsenhor, ele foi construtor também da Catedral de Maringá, uma das obras mais bonitas da igreja no Brasil, né? Ele falava que tinha gasto na época 100 mil sacos de cimento. E a Dona Lourdes sempre acompanhou ele, né? Pra cá, pra lá, né? Depois ele até faleceu e foi enterrado lá, né? Tá lá na catedral.
0: É isso
4: aí. E não sei se ela é daquela região do Paraná ou o quê, né? Mas ela sempre acompanhou ele, sempre administrou
0: perfeito.
4: A vida dele, né? E vivendo.
0: Certo. Muito bem. Vai lá pra tua reunião, então.
4: Tá bom, muito obrigado, bom final de semana, metade de agosto, tá? Que vem o verão, né? Porque chega de chuva e umidade, né?
0: Vai, um abraço, tchau, bom final de semana.
4: Primavera, né? A primavera.
0: Ah,
4: um
0: abraço. Tchau. Darli Golembiaschi conversou com a gente aqui dentro da nossa programação. Para você que está ligado, muito obrigado aí pela sintonia. O Darli, portanto, conversando aqui dentro da nossa programação, aqui dentro do programa de hoje, certo? Agora são 9:57, 9:57, você está na Ativa FM, as informações aqui dentro da programação. Fidelis Preto.
1: Oi.
0: Dá bom dia.
1: Oi, alô.
5: Alô.
1: Oi.
5: Oi.
1: Alô, Rigoto.
5: Opa, tudo bem?
1: Opa, parece que tu tá onde aqui na firma?
5: É, aqui pertinho.
0: Ele teima. Rigote, tudo certo contigo?
5: Tudo, e vocês aí?
0: Graças a Deus. Pô, olha aqui, ó. Quando é que nós... A gente fez aí com o prefeito em Brasília e não deu para fazer porque a linha estava ruim, enfim.
1: É, a posição dele.
0: Olha só, lá na Alemanha, verdade. Rapaz.
1: Me dá a impressão que o Rigotti está aqui, no, aqui do, na sala ao lado.
0: É, isso aí.
5: Teve, né, a comunicação hoje, né?
0: É verdade, é verdade. Chegou quando aí na Alemanha, Rigotti?
5: Eu vim para cá dia 19.
0: Dia 19?
1: Opa, já falou. Então, pô, que, dia 19 faz um mês então que tá aí? Quase.
5: Não, semana que vem eu volto, dia 20 eu volto.
1: Tá, mas então, se foi 19 de julho?
5: Não, aliás, 29. Não,
0: 19. Ah, 29, ah, agora é. no final. Beleza. Volta quando? Dia 20?
5: É.
0: E aí, como é que tá aí na Alemanha? Tudo certo? Tem sol aí?
5: Tá tudo tranquilo aqui, eu tô desse dia todo, só vi uma chuva de noite, assim, uma passageira aí. Agora são 3 da tarde aqui, já tá 30 graus, já teve mais. Uhum. Tá bem calor aqui na Europa.
1: 30 graus em Berlim é quente, hein, Rigotti?
5: Muito quente, muito quente.
1: Bah!
5: É, porque tem bastante arborização, né? Então a gente quase não sente, mas não. Se tu sair na rua aí no aberto aí, eu só que sapeca.
1: Sim. E a turma, como é que tá aí a família? O genro, o neto, a filha, tudo, como é que tá o povo aí?
5: Tudo bem, graças a Deus, tá tudo às mil maravilhas.
1: Ô Rigotti, eu fico imaginando o teu neto, o Bernardo, né? O Bernardo, né? Evidente que ele frequenta uma aula na Alemanha.
0: Coisa, né? Um colégio?
1: Tá, e daí? Ele já fala alemão perfeitamente, como é que tá essa situação aí?
5: Preto, eu chego a ficar meio abobado, viu? O Piá tem, eu vim pra cá pro aniversário dele, dia 10, 7 anos.
1: É.
5: Ele fala 4 línguas corretamente. Ele
1: tá louco?
5: O alemão, o inglês e agora está aprendendo, o governo incentiva o chinês por causa das tecnologias da China, né? Então eles têm que aprender, né?
1: Ah, é?
0: 4 línguas, guri de 7 anos, tá louco? E a gente fala, olha, mal é mal o nosso português aqui, né?
5: Eu não sei como é que pode, a gente fica, eu até fico meio assim, de como é que, praticamente uma criança, né? Como é que consegue?
1: Sim.
5: E pra ele é normal, né?
0: E ali na Alemanha o governo incentiva a falar chinês, aprender a falar chinês.
5: Sim, agora nesse ano, na aula dele que vai pro segunda série. Eles obrigam a falar, eles já tá, faz parte do currículo a língua chinesa.
0: Já pensou aqui no Brasil, o governo brasileiro, incentivar
1: botar no currículo, né?
0: Currículo a língua chinês, tá louco, cai o mundo. Isso aí.
1: Então, fala, Rigotti.
5: Mas ontem eu fui numa cidadezinha aí que tem aquele time. Que como é que é o. Aquele estimulante. Estimulante não.
1: É o Red Bull?
5: O Red Bull patrocina. Como é agora?
1: Leipzig!
5: Cidade. Isso! Leipzig! Isso! Fui lá no estádio, mas estava fechado, não deu para entrar.
1: Sim.
5: E amanhã aqui tem o Olímpico de Berlim, vai ter o Hertha e não sei quem, aí a gente vai lá ver amanhã.
1: Ah, é? Vai pro estádio então? É, agora?
5: Sim, já.
1: É?
5: Já comprou um ingresso.
1: Ah, e daí, pra comparar com o ingresso que no Antônio da Bifarina é muito caro, qual é, mesmo sendo amistoso, qual é o valor do ingresso aí?
5: Não, aqui é segunda divisão, começa amanhã. É R$400, é 30, não, 60 euros.
1: 60 euros?
0: 60
1: euros. 360
5: euros? Não, 40 euros. 40,
0: 40 euros. 40 euros.
1: 40, então, 240 pila?
0: 240. Mas tá 30 pila aqui, vamos, rapaz.
5: Mas só sabe que eu vi uns tapes aí do campeonato aí, pelo amor de Deus, não para de chover aí, gente.
0: Ah, pelo amor de Deus. E olha aqui, vai dar mais chuva agora no final de semana, de novo. Ontem, Rigotti, só pra ter uma ideia, eu assisti um pouco do jogo do Pelota, do Gaúcho contra o Pelotas, certo? Além de molhado, embarrado o campo,
5: escuro.
0: Serração que ninguém enxergava palmo na frente do nariz.
1: Tem uma neblina, ficou uma neblina o dia inteiro aqui na Nova Prata, parecia Londres, o Rigotti. Pra completar ali o cenário, só faltou o Jack Estripador.
0: Mas que maravilha. Então quer dizer que ali tá quente, tem sol...
5: Tá bem, beleza. Bastante cerveja.
0: Opa! Maravilha, gelada, tá.
1: Quer dizer
0: tudo
1: que aí
0: bem.
1: O sul. É. O suco na Alemanha.
5: É só cerveja.
1: É cerveja.
5: É só cerveja.
1: Barbaridade. Não, eu imagino.
5: 9 horas da manhã tu passa na rua aí, o pessoal tá sentado na calçada tomando cervejinha no bico.
0: Que coisa boa aí, né? Que maravilha.
1: Ah,
0: né?
1: Louco, velho.
0: Cervejinha no bico.
1: Barbaridade.
5: Oi. E é tudo meio litro, né? Não tem garrafa, não tem latinha, não tem nada.
1: Meio litro?
5: Meio litro.
1: Barbaridade.
0: Que sabe, outra coisa, me lembrou bem o Clécio aqui. Me fala um negócio aí pra que a gente possa ter uma ideia ali na Alemanha. Aqui a gente tem muita reclamação, Rigotti, com a questão das estradas. Nossa, aqui você conhece, né?
1: Sim.
0: Indo pra Passo Fundo é uma loucura, né? Como é que são as estradas ali na Alemanha?
1: Pedágio, tudo, como é que funciona aí? Tem ideia?
5: Olha, pedágio eu não vi nenhum. A gente foi para uma cidade da. Fomos de carro, daí a semana passada, numa cidade da Polônia aqui que faz divisa com coisa. As estradas é uma loucura. Tu anda a 220, 180, 200 por hora, normal.
1: Tá louco?
5: Quando cruza, uma coisa que me chamou a atenção, quando passa por cidades, tem muros na lateral da estrada para não fazer barulho na cidade. Então tem muros de 7, 8 metros nos lados da estrada.
0: E daí não
5: perturba a cidade, né?
1: É isolamento acústico?
5: Isso.
1: Alô, alô.
0: Mas não tem buraco no asfalto.
5: Pelo amor de Deus, é um vidro.
0: É, isso aí.
1: A distância eu já li algumas coisas assim. Diz que, por exemplo, tem as chamadas autobahns. Essas estradas de quantas? De quatro vias que
5: quatro,
1: vão?
5: Cada lado, tem lugares que são três, mas é normal é quatro.
1: E não tem nenhuma cobrança, nada?
5: Nada, eu não vi nenhuma, pelo menos.
0: Pedágio.
5: Outra coisa que me chamou a atenção aí, que eu te falei que a gente pode andar até 200 mais. Eu vi uns equipamentos aí, perguntei pro meu gerente, mas por que se tu pode andar a velocidade que tu quer, tem esse equipamento aí? Não, Gil, esse equipamento aí ele controla a distância que tu tá do carro na tua frente. Se tu tá andando a 200, tu tem que ter uma distância lá, sei de quantos metros, né?
1: Sim.
5: Então, se tu tiver mais próximo, ele multa.
1: Ah, tio, tem que guardar a distância estabelecida.
0: Ah, olha que
1: pra evitar qualquer contratempo.
0: Poxa vida, isso é interessante.
5: E o meio de transporte deles aqui é uma loucura, cara. Tu compra um ticket aqui, que chama um ticket, uma passagem no carro, não tem ninguém que fiscaliza. Eu vi uma vez só um fiscal entrar e pedir, e ele é integrado, tu anda de trem, metrô, ônibus, o que tu quiser.
1: Sim. E aí, na verdade, é um bilhete único, isso que você fala?
5: Isso, custa pro dia inteiro andar 7 euros.
1: 7 euros?
0: É,
1: 40 pila, 42.
5: É, certo. Tu anda a cidade o dia inteiro. Só tem a cidade é dividida em setores, que aí tu andando num é mais barato ainda se tu andar só num setor.
0: Muito bem.
5: É uma
0: loucura. E aí, como é que faz para se comunicar com as pessoas lá? Tem saído, não tem saído?
1: Ele já pegou o alemão,
0: fala alemão, não fala? Como é que é isso?
5: A gente entende um pouco, minha mãe era alemã, mas é difícil. Assim, se tu não tem um cara.
1: Ei.
5: Se tu não tem alguém no lado, assim,
1: sim,
5: é complicado.
0: É difícil, é complicado, muito bem.
1: O Rigotti aqui, o Clássico também lembrou agora e reforçou aqui para eu colocar para o amigo aí. A questão de Berlim, o muro de Berlim caiu em 89, certo? Foi derrubado o muro de Berlim lá em novembro de 89, seu Rigotti. Você tem, agora, nesta viagem, você já esteve em outros momentos aí, né, Ari? Você chegou a passear por Berlim Oriental?
0: Por onde era o muro?
1: Berlim Oriental.
5: Sim. Sim, mas Oriental era antes, tudo junto, né?
1: Sim.
5: Passamos pelo muro, tem partes preservadas, tem outras que são sinalizadas só, né, com tipo um monumento, mas tu vê coisas que não dá para entender, porque quer queira, quer não queira, o muro foi derrubado, o quê? 60 anos?
1: Não, e 89.
5: Nem, né?
1: 89.
5: E os caras conseguiram reconstruir, não, eu tava fazendo ideia da guerra, né, 89, 89 da guerra.
0: Uhum.
5: E os caras reconstruíram tudo isso aqui, gente, não tem ideia como é que os caras fizeram isso tudo.
1: Uhum. Ah, você está falando em termos da
0: reconstrução,
1: sim, da questão arquitetônica do Berlim Oriental, é isso?
0: É isso.
5: Isso.
0: Muito bem.
5: E tu vê claramente, assim, por exemplo, as construções que pertenciam uma a Alemanha, outra, uma seguiu o módulo da Rússia, a outra dos americanos, então dá para ver, tu olha de um lado onde estava o muro e do outro, tu vê a diferença nas construções.
0: Perguntou lá se alguém conhece Inter e Grêmio aí ou não?
5: Sabe que eu vi uma camisa Grêmio aí, mas acho que era brasileiro, vi de longe.
0: É?
1: Ah, é?
0: Brincadeira, rapaz. O Inter não viu, só do Grêmio.
5: Ah, eu levei, eu trouxe a minha, né? Amanhã eu trouxe com a minha. Né?
1: Ah, é?
0: Não, ainda tem que sair na rua.
1: É, viu, é né, já que o Marangoni ele levantou essa questão, o que eu vou fazer? Ele deixa a bola picando. Não vou falar se é mais importante, menos importante, mas tem uma coisa fundamental.
0: O quê?
1: Por exemplo, a camisa do Inter, já falei que é belíssima, principalmente o modelo da década de 70, camisa mais bonita, até pelo vermelho daquela época, é bonita a camisa do Inter. Só que tem uma diferença. A camisa do Inter vermelha tem vários e vários clubes ao redor do mundo, o mesmo padrão, vermelho. Certo? Você vai na Inglaterra, tem vermelho.
0: Certo,
1: você vai.
0: Entendi.
1: A do Grêmio é única.
0: É única.
1: O desenho.
0: É única.
1: Você em qualquer lugar, opa, né?
0: A do pentacolor também é única.
1: Não, mas do pentacolor não tem pentacolor. É só uma cor.
0: Ai, ai, ai, ai, ai. Não pediram pelo preto aí na Alemanha? Não.
5: Vou fazer uma reportagem.
0: Faz uma enquete. Tá bom. Valeu, Rigotti. Obrigado pela tua. Valeu, um abraço. Um
5: abraço pra todo mundo.
1: Manda um alô pra turma aí.
0: E boa estadia e bom retorno.
5: Valeu.
0: Tchau.
5: Tchau, tchau.
0: Muito bem. Aí, direto da Alemanha. Olha, o som tava mais. Que
1: puxa
0: coisa
1: séria. Ô, Clécio. Entendeu? Como é que agora não tem esse negócio aí quando bota o WhatsApp? Tava pelo WhatsApp, Clécio?
0: Sim, tava pelo WhatsApp.
1: E como é que agora é na hora?
0: Cara, aqui com o próprio.
1: Não tem delay nada.
0: Como só é uma dificuldade, rapaz.
1: Ei, Clássico, como é que não tem delay aí?
0: Coisa séria. Fala
2: aqui,
0: Clássico.
2: E aqui no Brasil é só briga, né? Direita, esquerda, política isso, política aquilo, Bolsonaro é Lula. Nós estamos sempre na mesma coisa.
0: Só nisso. Só ficamos nisso.
2: Esse é o nosso país. Faz uma comparação lá com a Europa, Alemanha, Itália, Portugal, Estados Unidos. Né?
1: Ah, mas lá também tem isso.
0: Não, tem.
2: Olha ali, ó. Já tem uma
1: desculpa. Mas tem, Clécio. Só que, por exemplo.
2: A gente caminha pra frente, não, Preto.
1: Mas tudo bem, Clécio. Tanto é verdade que lá na Alemanha, o primeiro-ministro, ele é de centro-direita.
0: Tá, mas tudo bem.
1: Tudo bem, só que tem uma coisa estabelecida. Ele pode ter as ideias dele, como tem na Inglaterra, que agora é o Partido Trabalhista, antes era o conservador. Certo? Só que a questão básica do Estado, né, do país, a questão é mantida.
0: Claro.
1: Evidentemente que tem um puxa pra cá e tem um.
0: Aqui é brincadeira. Aqui é brincadeira. Vamos lá. Agora são.
1: Nos Estados Unidos não tá essa briga aí também? Tá lá também.
0: Mas agora piorou a briga nos Estados Unidos. Agora são 10 horas 11 minutos. Mais alguma coisa pra colocar?
1: Na Itália também tem isso aí, a Giorgia Meloni, ela é de centro-direita. E aí não adianta.
0: Cada um. Cara, mas eu tô.
1: Nós mas evidente que as. Maranga, na Itália, por exemplo. Ontem eu tentei um contato com o guri que esteve aqui. O conselheiro. Lá de Cittadella.
0: Conselheiro.
1: Como é o nome dele? Marco Pan.
0: Marco Pan.
1: Agora, vamos ver se ele me respondeu. Eu não olhei depois. Viu, Clécio? Sim, eu entrei aqui no Face dele. Vamos ver se ele responde. Viu, Clécio? Então, a Giorgia Meloni, centro-direita.
0: Chama o Marco Pan aí para ver se eles voltaram, tudo certo, tá tranquilo.
1: Viu, Clécio? Querido, mas aí eu tenho posições contrárias.
0: Tá.
1: Só que o eixo do bem-estar social, as coisas básicas funcionam.
0: Tá, mas tem uma diferença
2: mas
0: muito
2: quando
0: grande.
2: Eu falei, Preto, eu falei o seguinte, aqui no Brasil, as pessoas, os políticos só ficam brigando entre eles, criando leis que já existem, que não servem pra nada. Você anda pra frente na evolução do país. Criar oportunidades novas. Olha outros países como é que são. Vamos criar condições, as estradas. Aqui a gente vai, é como um cachorro rodeando atrás do rabo.
0: É verdade, é que aqui. Claro que tem nos outros países, não tenha dúvida nenhuma que existe política, existe luta pelo poder, aquela coisa toda naturalmente, né? Só que aqui a gente briga demais.
1: Exato.
0: Aqui a gente não se entende, o país é grande, lá não funciona como aqui tem rivalidade com lá, é difícil, é complicado, né? No Brasil é mais complicado, sempre foi mais complicado, mas tudo bem. Mais alguma informação aí, Fidelis Preto? Eu chamo o intervalo para a gente fazer os recados e também os aniversariantes. O que que tu me diz?
1: É, hein? Eu quero...
0: Tá procurando o que no teu telefone?
1: Que eu tinha visto aqui, agora não estou conseguindo localizar.
0: É que tem bastante recado, eu tenho que botar...
1: Não é recado, eu estou olhando aqui uma notícia que eu queria confirmar aqui. Não, perdi o bicho aí.
0: Perdeu?
1: Perdi o...
0: Ah, depois, que aqui. Depois você comenta.
1: Vamos ver como é que é o negócio. Ô...
0: Que?
1: Então, ô Maranga, uma questão do você falou sobre o encerramento da rodada da segunda divisão aqui do Rio Grande. Ontem dois jogos, né?
0: Dois.
1: O Gaúcho ganhou do Pelotas.
0: 2-0. O Esportivo empatou com Santa Cruz.
1: O Santa Cruz não ganhou, o Esportivo não ganha de ninguém.
0: 0-0 foi o jogo.
1: Mas então, outro dia eu falei aqui. Está previsto, eu até mandei um recado para Everaldo. Está previsto que hoje, aliás, está previsto não. O Pelotas está hospedado, o time do Pelotas está hospedado aqui no Vilátio, certo? No hotel do Domingos no Rosinhol. Porque o Pelotas, evidentemente, pela distância.
0: Esportivo 0, Santa Cruz 0, Gaúcho 2,
1: pela distância,
0: dois, Pelotas zero.
1: Zona Sul, Pelotas com Passo Fundo, é longe. Jogo de ontem, né? E aproveitando a viagem, a federação, evidentemente, pelo menos uma coisa racional, já aproveitou a viagem do Pelotas para cá para fazer o jogo contra o VEC domingo. Então, o Pelotas, segundo o Everaldo, deve estar já hospedado aqui no Világio. E a previsão é de que o Pelotas usaria, não sei se o Everaldo confirma, hoje à tarde o campo do Cusque para fazer aquele trabalho normal, né, Maranga? Que um time faz quando está entre um jogo e outro. E está na viagem, né? Está em viagem, não tem ali não tem o campo normal de cada time.
0: Hoje,
1: quando está em viagem, aproveita para.
0: Hoje e amanhã. É, sim, hoje.
1: Estou falando. Então, hoje, o Everaldo havia me falado que o Pelotas aproveitaria para fazer ali um trabalho leve no campo do Cusque. Até uma vez, vamos ver se o Everaldo chegou a receber, enfim, notar aí o recado que eu mandei para ele.
0: Muito bem, agora são 10 horas e 15 minutos, 10 e 15, a gente faz o intervalo, volta já com os recados e com os aniversariantes. Fica ligado aqui na nossa Ativa FM.
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13: Muito bem, agora são 10:25, 10:25, minuto Parabólicas, Doce Mar Pescados, Viver Clínica de Oncologia, tá na Roda Pneus e Farma Farmácia, Supermercados Porta, Vieira Instalações Elétricas, AC Casa 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Vamos fazer agora?
14: Não, ele já vai ligando aqui, ó. Só levar.
13: Perfeito. Deixa eu ver o que está escrito aí. Ah, tá, tudo bem. Ah, perfeito, perfeito. Perfeito, prefeito.
14: Está numa reunião.
13: Ah, já vai. Quando ele desocupar, ele vai ligar ou eu que chamo? Bom, tudo bem, não tem problema nenhum. Certo, perfeito, perfeito, maravilha. Vamos para os aniversariantes aqui dentro da nossa programação. Vamos lá. Quem está de aniversário hoje? Roseli Zieck Mariani, Loiva Denardi, Marina da Costa, Tatiane Sofiati Faganello, Maia Linhares de Madrid, Nicanor Matiello, Zalfa, claro, Zalfa Romanzini e Alva Zorzi Salvalágio, na minha lista aqui, Fidelis Preto, de aniversariantes do dia.
15: Destacando aqui pelo meu lado, Marangoni, mandaram um alô para a querida Marina da Costa, filha do meu amigo Lambreta, né? Ô Marina, tudo bem, guria? Parabéns aí pelo teu aniversário. Também outra amiga aqui de longa data, praticamente desde que eu cheguei a Nova Prata, Clécio, a Salete Campanharo, que mora em Caxias, ela é mãe da Caliandra, né? Mãe da Caliandra. Ô Salete, é um especial pra ti aí em Caxias, Salete Campanharo, tudo bem? Abraço especial pra querida Salete. Outra pessoa aqui, Lorita Dallagnol, Zalfa Romanzini, Angélica Gelli, que mais? Daiane Zanato. Ô, Daiane! Ô, Daiane, casado com meu querido amigo Érico, o baiano, né? O genro do Valmor Zanato, né? É, lá do Maragata.
14: O Heraldo mandou um recado ali.
15: Quem?
14: Quem? O áudio, o Heraldo.
16: Sim, eu vi, posso ajudar depois, sim.
15: Então, ô, Daiane, é um especial pra querida amiga. Pá, faz tempo que não encontro com a turma aí. O Érico, né? O Érico que é advogado.
14: Ele já esteve aqui.
15: É, ela esteve aqui conosco, né? Então a Daiane Zanato tá de aniversário hoje. Quem mais? É, Sidney Martins.
16: Ah, precisa que era o Magal.
15: Ah, vamos ver quem é. Deixa eu ver se eu... Ah, conheço o Pia. Ô, Sidney, tá bom, Pia? Alô especial pra ele. O Juriel foi ontem. Então essa turma toda aí vai ser lembrada pela passagem de mais um ano de vida.
16: Bom dia, Renato Roncato, bom dia, Elio Antunes, bom dia, obrigado pela sintonia, o Beto Pintor que mandou aqui, os últimos governadores do Rio Grande do Sul ontem, Dirceu Borsato, bom dia, quem mais aqui? Ah, aqui tem o áudio, vamos lá, vamos colocar o prefeito do Maragata para falar, o Fidelis.
15: É?
16: Prefeito, sabe quem é, né?
15: Sim.
16: Prefeito do Maragata para falar com a gente aqui. Vamos ver o que ele tem para dizer para a gente aqui dentro da nossa programação. Vamos lá.
17: Bom dia, Clécio. Bom dia, os ouvintes da Rádio Ativa.
16: Bom dia,
17: Marangoni. Bom dia, Preto. Preto,
16: bom
17: sobre
16: dia.
17: As bocas de lobo aí, falasse agora aí. É, já liguei pro secretário adjunto, o Pegoraro, e ele já vai averiguar lá, para tentar resolver o problema lá. Com certeza vai resolver. Tá bom? Valeu, um abraço a todos.
16: Maravilha, muito bem. É sobre as bocas de lobo. Ele disse que já entrou em contato com o secretário.
15: Ele tá de novo na linha aqui, o Heraldo.
16: É, o Heraldo
15: tá reforçando aí a informação.
16: Isso, ele disse que...
15: Tá, Heraldo.
16: Valeu, Heraldo. Grande abraço sobre as bocas de lobo.
15: O Heraldo tá informando que já foi, o pessoal foi acionado aí da turma da querida Grace.
16: É.
15: Grace, já determinou para dar uma olhada que tem duas, pelo menos que eu vi, né? Duas trancadas, o Marão.
16: Luiz Pedro Pereira, nosso produtor aqui, a imprensa brasileira é imparcial. Xandão foi chamado a atenção pelo presidente do STF, ficou bravo. Eu não gosto da radioativa, mas não fale meu nome. Ele quer dizer, né? Fez aquele trocadilho. Ah. Né? É, chega de passar pano, como sempre, está escrevendo aqui. Mas não é arte ativa, né? Nós, a gente tenta colocar a notícia clara, como ela é. Né? Enfim, tem esse problema aí. Dá o telefone que está fazendo barulho aí. Tem esse problema na imprensa nacional, ou enfim, sim ou não. Aqui também quem manda recado. Quem é que manda recado? Ah, certo. Não, esse aqui já foi. É do Arique que mandou aquele recado hoje para nós aí. O bom dia do seu Silvio Rigo. Chico! Que o Chico tá mandando aqui? Ah, convite a todos os gremistas, certo? Amanhã, sábado, dia 15, tem encontro marcado em frente à prefeitura, das 10 ao meio-dia. Venha bater foto com o ônibus do Grêmio e os troféus. Vista a sua camisa, traga a sua torcida. Vamos fazer uma grande festa. Certo, é amanhã. Tu vai lá como gremista fiel ou fidel?
15: Vou passar por lá. Mas amanhã, sempre nessa hora, tô lá no Muralha tomando um café lá.
16: Ah, perfeito.
15: Então, não resta dúvida que vamos acompanhar lá a movimentação.
16: É. Tá bom, Chico, atenção, gremistas, então. É isso aí, tem esse encontro aí. Quem mais aqui? Papá, bom dia. Quem é que manda esse recado? Deixa eu ver quem é que mandou o recado. O Roberto Donin.
15: O prefeito?
16: Ah, logo mais nós vamos conversar com ele. Prefeito. Logo mais. É, isso aí, a gente começa logo com ele. Bom dia, amigos da Ativa. Aleluia. Aleluia, por quê? Aleluia.
15: Aleluia, Gretchen.
16: É aleluia, ele colocou aqui. Bom dia. Beto Oliveira, cadê aqui? Deixa eu ver aqui. Deixa eu ver onde é que tá os recados aqui do Beto, que foram muitos. Jogador, amigos. Amigo, jogador sempre será jogador. Com duas pernas e nada mais. Mas nesse jogo, Vecchia e Moré são muito ruins. Abraço. Chama atenção, governo alemão incentiva a falar mandarim e chinês. E atenção, do mundo e o Brasil, mas o Brasil, uma parte quer ficar fora do contexto. Abraço ali, boa viagem, colocou aqui o Beto, parabéns. Ah, papapá, você sonha algo impossível, Alemanha, o Rio Grande do Sul, território do Brasil, é quatro Alemanha ou mais, território do Brasil.
15: Ah, tá falando território?
16: É.
15: Nem sei, vamos perguntar aqui qual é a área, vamos perguntar aqui qual
16: tá,
15: é
16: mas
15: a área territorial da Alemanha.
16: É, esse negócio do futebol aí é que não tem comparação, né, esse é o problema aqui, o campeonato é diferente, qualidade dos jogadores é diferente, não tem, é uma coisa como se você, conforme o produto que você compra e que você tem, é normal isso que aconteça. Bom, tem mais recados aí ou não tem?
15: 357 mil quilômetros quadrados. Não chega nem na...
16: Uhum. É isso aí. É mais fácil. O Brasil é muito grande, né? Muito grande. Tem muitas dificuldades e muitas rivalidades também, não tenha dúvida nenhuma. Vamos fazer um intervalo? A gente vai pro intervalo, volta já já, fica ligado aqui dentro da programação da nossa Ativa FM.
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5: 10:40.
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8: 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Abraço pro Roberto Minosso. Roberto Minosso, tudo bem? Bom dia. Meu nome é Roberto, o meu também, que coincidência, né?
9: É verdade.
8: O meu também. Sou presidente da Associação Corre Nova Prata. No domingo, dia 16, estaremos realizando a quarta corrida do Basalto e gostaria que publicasse um aviso no Facebook e Instagram da rádio que algumas ruas da cidade estarão fechadas durante o evento. É possível? Ah, tudo bem. Então, olha, dia 16 agora é domingo.
9: Domingo.
8: E aí, então, vamos ter esta corrida aí, que é importante, né? Porque que a gente fala muito, assim, de mais de futebol, não é verdade, Fidelis?
9: Futebol?
8: É, mais de...
9: Não entendi.
8: A gente fala mais da bola do que dos outros esportes que nós temos aqui, aqui em Nova Prata, não é verdade?
9: Sim. E essa, como coloca aí o Roberto, e pelo que eu tô sabendo aí, ô Roberto, tem evidente no Maranga, quando há um evento desse tipo também, há vagas limitadas. Uhum. E pelo que eu tô sabendo, parece que todas as vagas já estão.
8: Certo. Já há
9: a inscrição para a totalidade das vagas que, enfim, o pessoal que organiza, né, esse evento que, enfim, que está à frente de fazer essa corrida do basalto, pelo que eu tenho de informação, parece que todas as vagas já foram preenchidas.
8: Certo.
9: Já foram preenchidas. Então, não resta dúvida que, evidentemente, que a expectativa, embora a previsão não indique coisa adequada para correr, que é chuva.
8: O tempo?
9: É. Mas mesmo assim, o resultado está garantido aí para esta promoção do Corre aqui de Nova Prata.
8: Pois é, já temos na linha aqui o Roberto para conversar.
9: Outro rapidamente. Roberto.
8: É, o Roberto falando com o Roberto aqui para a gente conversar rapidamente sobre essa questão.
9: É ele?
8: É o Roberto.
9: Roberto Minoso?
8: É ele.
9: Ah, não, pensei que fosse o Roberto Prefeito.
8: Não, Roberto Minoso. O Roberto Prefeito mandou um recadinho agora que logo mais ele vai conversar com
9: só
8: a gente.
9: Só tem Roberto nessa hora aqui, impressionante essa coisa aí.
8: Tudo bem, Tocaio? Bom dia.
5: Opa, bom dia, tudo bem?
8: Tudo bem. E aí, agora sábado, né? Vai
9: domingo.
8: Desculpem, domingo vai acontecer esse evento, não é?
5: Isso, domingo às 9 da manhã.
8: 9 horas da manhã.
5: Na Praça da Bandeira, largada.
9: Ô Roberto, procede a informação que eu dei que as vagas oferecidas já estariam preenchidas, é verdade? Isso, amigo?
5: Sim, foram. A gente disponibilizou 400 vagas, né, para o evento e foram todas.
9: Bom, mas claro, tem diversas categorias, né, Roberto?
5: É isso, a corrida principal é 5 quilômetros e aí tem a caminhada, que é 2,5 km, e as corridas kits, que daí é 200, 300 e 500 metros.
9: Sim, para piazada, é até que idade o kits aí?
5: É até 14 anos.
9: Ah. Então, e para 5 quilômetros, quantos já se inscreveram? Ou a totalidade de vagas que foram oferecidas, Roberto?
5: Na corrida de 5 quilômetros foram 320 no total.
9: E todas as vagas já. Todas preenchidas, ou, querido?
5: Todas.
9: Pô, então tá bom, né?
8: Ah, legal.
5: É, a princípio vai ser a maior corrida aqui de Nova Prata já.
9: Já
5: ofereceu.
8: Puxa.
9: É. Puta. É bom sinal, né?
5: É
9: bom sinal, porque isso tem aumentado em tudo, todo domingo tem, né?
5: Todo domingo tem. A gente acabou tendo que parar as vagas, porque até Nova Prata não comporta assim tanta gente. A estrutura
8: certo,
5: já não.
8: É. E olha aqui, então, Roberto, Tocaio, aqui pelas informações que você mandou aqui, as ruas bloqueadas. Começa às 7 horas da manhã, das 7 às 10, o trajeto da corrida do basalto terá locais com bloqueio parcial e total para veículos. Avenida Luiz Marafon no centro, Avenida Presidente Vargas no centro, Rua Henrique Lenze, Avenida Adolfo Schneider, Avenida Fernando Luzato, Avenida Cônigo Pérez e Avenida Júlio de Castilhos. Essas avenidas, esses locais estarão totalmente bloqueados, é isso, Roberto?
5: Isso aí. Na verdade, a corrida começa às 9, né? E a gente vai tentar deixar bloqueado durante entre as 9 e 10 horas. Para evitar, claro, medida de segurança, enfim, vai ter apoio da Brigada Militar.
8: Sim.
5: E aí a gente vai liberando a medida do possível, né? Conforme a gente consegue, mas a gente pede que o pessoal tenha um pouco de paciência também, porque as principais avenidas vão estar bloqueadas. Então, a princípio a gente vai tentar desviar todo mundo pela Cônigo Pérez, que é a rua do hospital ali, né?
8: Muito bem. O Paulo Leira entrou em contato comigo aqui, o Presunto, que apresenta o programa de esportes às 18 horas. Ele vai te ligar também para vocês falarem um pouco mais sobre o evento de amanhã, tá bom, Roberto?
9: Sim. Maravilha. Não é amanhã, é domingo, mano.
8: Puxa vida. É que, né, de domingo, o evento de domingo. Sim. Outra coisa, a premiação, o que é? Medalha, troféu, o que é a premiação?
5: Isso, é medalha para todos os participantes e o troféu daí é por categorias, por idade. E daí o troféu esse ano, que é uma inédito, que é feito de basalto, né?
8: Opa.
5: Basalto de Nova Prata.
9: Ah, é? Sim. O material para a confecção dos troféus e medalhas, tudo em basalto, amigo?
5: Os troféus em basalto. As medalhas a gente fez, como não tinha metal, como fazer em basalto, fez em metal mesmo. Metal. Mas
9: tudo certo.
5: Os troféus são em basalto.
8: Água, comida,
9: banana.
8: Vai ter tudo, né? Isso.
9: Banana, né?
5: Vai ter. Vai ter uma feira também pro pessoal. Vai ter os apoiadores, a G4 Esportes, que vai ter material esportivo para vender. Vai ter a.
9: Ah, é?
5: De produtos naturais, isso.
9: Novidade, você quer dizer, na hora vai ter venda de artigos esportivos, é isso?
5: Vai ter.
9: Opa!
5: Vai ter.
8: Maravilha.
9: É, e o Bula tá inscrito ou não?
8: O Bula não vai, rapaz, tá aqui o Bula aí, né? Não vai.
9: Tá, Bula? Nada? Nem pra fazer parceria lá?
10: É. Tô gripado.
8: Gripado.
5: O Preto tem que se inscrever,
8: eu
5: toda
8: sei.
5: A família tá correndo, mesmo
8: eu,
5: ele.
8: Eu ia falar sobre isso.
9: Que eu tô lesionado.
8: Não vem, não tá nada, né?
10: Não.
8: Olha aqui, ó, a esposa e a filha correm, né? E ele, o bem bom fica só no ar, na sombra. É brincadeira.
9: É que eu corri muito a vida inteira,
8: e
9: né?
8: Correu o quê? Correu nada.
10: Atrás do ouro.
8: Ô Roberto.
9: Serra pelada.
8: Faltou mais algum detalhe aqui ou não?
5: Não, a princípio é isso mesmo. Então, espero que o pessoal compareça, vai ser um evento bacana, por pessoas na Nova Prata.
9: Sim.
8: Ah, claro. Então,
9: querido Roberto, vamos botar assim, eu comentei agora há pouco com o Marangoni, que a previsão tem sido uma coisa constante, a questão da chuva. Mas não importa se chover ou não.
8: Domingo a previsão domingo não. Não é de muita.
9: Não, mas pode. Na base, que nem ontem. Ontem tava bonito, né, Bula?
10: Ah, lindo.
9: Londres em Nova Prata.
10: É só.
9: Ei, Roberto, o clima não adequado não é impeditivo para a realização da prova, é isso?
5: Isso. Ah, isso, a princípio não. Só se for um caso extremo, assim, um temporal, mas a princípio, como o tempo não. Tem previsão de chuva assim, vai acontecer igual.
9: Ah, não, então tá, não. Então, o sucesso tá garantido.
8: É isso aí.
5: Não, com certeza.
8: Valeu, Roberto, obrigado.
5: Isso aí. Eu que agradeço, obrigado aí. Qualquer coisa.
8: Tá, opa! Não tem problema.
5: Chamar nós aí.
8: Nós chamamos.
5: Obrigado aí, valeu.
8: Valeu, tchau. Muito bem, aí está o Roberto Minoso falando sobre esse evento.
9: Oi.
10: Viu, Moranga?
8: Fala no microfone.
10: Moranga,
8: ali.
10: Como queira. Hein? É, Moranga.
8: Fala no microfone, faz favor.
10: Oi.
8: Preto 2.
10: Ué?
8: Não fala, foge do microfone. Tu quer gritar?
10: Fala, mas na Cônego Pérez, tu podia se filmar isso aí, né, cara?
9: Como?
10: Vai ser na Cônego Pérez?
9: Tá, e daí?
10: Filmar?
9: Quem filmar?
10: Da tua baia ali.
9: E tu acha que eu vou sair dele?
8: Chico Ciotta mandou uma foto nossa.
10: É?
8: É, Chico, aqui, ó.
9: Ô, Bula. Bula.
8: Aqui, ó. Tu tá aqui, ó. Aqui no cantinho, assim, ó.
9: Ô, Bula.
10: Legal. Manda um beijo pro Chico.
9: Ô, Bula, ontem.
8: Bula mandou um beijo.
9: E não somente aqui em Nova Prata.
8: Tem gremista aí.
9: Em várias cidades aqui do estado, eu vi ontem imagens, Porto Alegre, inclusive, com aquela neblina. Coisa impressionante aquilo ali, né? Que tivemos aquela coisa, né? O tempo cinza, com um molhado ainda, né? Eu me reportei ao tempo que eu morava em Londres, com o Sherlock Holmes,
10: sim,
9: né? O
10: sim.
9: Jack Estripador.
10: Ui.
9: Ele aproveitava esse cenário, né? Para cometer o que a história, né, da literatura inglesa conta, né? Sherlock Holmes, Jack Estripador, até hoje. Não foi confirmado.
8: Olha
9: que
8: aqui,
9: ele foi o culpado de tudo aquilo.
8: Olha aqui, ó. Ô Chico, tudo certo? Bom dia.
11: Bom dia.
8: Tudo bem?
11: Tudo certo, Marangoni.
8: Tudo bem. Convido o Preto pra ir pra esse negócio.
9: Mas já convidou?
8: Ele já te convidou pessoalmente?
9: Tá impressionado pessoalmente? Você falou já. Faz 10 dias que tá falando sobre
8: isso. Mas cara, mas tu não vai, rapaz?
9: Eu tô surdo ainda.
8: Tá bom. E aí, vai ter muito gremista aí, Chico?
11: Não, é que vamos aproveitar, né, Marangoni? Antes, um bom dia a todo mundo, amigo Bula, Preto, Clécio.
9: Obrigado.
11: Aproveitar que o ônibus está passando, vai passar por aqui, ele está indo a Passo Fundo, e resolveram fazer um agrado para os gremistas de Nova Prata, ficar duas horinhas aí para o pessoal bater uma foto com as taças, conversar com o pessoal do Grêmio aí, né? Uma historinha diferente, só um regalo pra Nova Prata.
8: Não, tá bom.
9: Tá, mas, ô Chico, tá, mas qual é o motivo da viagem a Passo Fundo?
11: Inauguração do consulado em Passo Fundo.
9: Ah,
11: aí vai fazer uma festa grande lá.
8: Aí vai passar por aqui.
11: A nossa ideia... E a nossa ideia é fazer aqui também isso depois, né, Preto?
8: Vou ter sede, hein? Puxa vida.
10: Pô, eu falei pro Marangoni, lá em Antagorda, cara, tem uma sede lá do consulado gremista, impressionante. Eu tô falando até pelo tamanho da cidade, né? Antagorda é um lugar pequeno, bacana, tudo, mas é pequeno. E tem os dois, né? Os dois, do Grêmio e do Inter, consulados, assim, as sedes, né? Dos dois clubes, é impressionante lá a vibração do pessoal, né?
8: É, então tá. Começa que hora esse negócio, esse evento aí do Grêmio? Eu não posso ir, porque eu tenho compromisso.
11: A história é depende do ônibus, né, Marangoni? Mas olha, eles estimam que entre 10 horas eles estão por aí, né?
8: Ah, perfeito, perfeito.
10: Na manhã, quando aproveitando aquela hora que nós estamos sempre ali, a confraria do sábado, né? Onde a gente resolve todos os problemas do município.
8: Com certeza.
10: Lá no Muralha, sábado pela manhã, né, Bula? Eu vou levar comigo para visitar, para vir, para presenciar.
12: Muito lugar era a troca de figurinha, agora
10: é verdade. Para participar aí da presença do ônibus do Grêmio, viu, Chico? Eu vou convidar um ilustre amigo, o Eduardo Collor.
11: E leva o Marangoni junto. Os dois.
8: Não posso ter compromisso. Sábado de manhã tem compromisso, não posso.
12: Não é gramado.
10: Ah, é?
12: Aí ele vai no festival de cinema.
10: É verdade, verdade. O tapete vermelho.
12: Ui, delícia.
11: Bom, Chico. Marangoni, valeu então. Valeu. Obrigado pela divulgação aí, parceria total, viu? Obrigado,
12: Rodrigo. Chico, que inveja que vocês me dão.
11: Abraço, turma, tá?
12: Ô, Chico.
8: Olha o Bula aí. Fala, Bula.
12: Que inveja vocês me dão.
8: Por quê?
12: Do meu time internacional.
10: Que é isso? Por quê?
12: Podia fazer o mesmo.
11: Tá muito melhor.
10: Mas já fez várias vezes?
8: Isso.
12: Nós podíamos estar melhor, Eu não participo, mas nós podíamos já montar uma sede, uma coisa assim. Tem.
8: Aqui não tem, tem outro lugar que tem.
10: Lá em Vera tem?
8: Tem. Valeu, Chico.
11: Beijo, gurizada. Valeu.
8: Tchau.
11: Obrigado.
10: Lá em Vera tem sede lá, mano?
8: Pelo menos tem.
10: Grupo tem, porque às vezes tem sede, cara.
12: Mas é um lugar, uma sala. Que
10: isso que eu tô falando.
12: Futebol,
10: tem
12: isso.
10: Tem lá em Vera?
8: Tem,
12: com certeza.
10: Tem uma referência, o cara vai lá. Assistir jogo, alguma coisa.
12: Um tambrezinho, uma bira.
10: É isso?
12: Não, isso aí.
8: Eu vou pro intervalo agora, vamos fazer mais um intervalo aqui dentro. Não sei se a gente vai conversar com
10: o. Nós estamos esperando o contato com o prefeito Roberto Dolin. De Vista Alegre do Prata, para atualizar essa questão da estrada, né? Que nós temos assim, estamos aqui há muito tempo nessa torcida, né? Para que finalmente, o Bula, tenhamos, né? Uma ligação asfáltica completa entre Nova Prata e Guaporé. Né? O prefeito de Vista Alegre, o Doninho, completou que já estava na agenda do ex-prefeito Zeca. Né? O Doninho cumpriu o acordo estabelecido com o governo estadual. Metade do que faltava para Vista Alegre, metade para o estado.
8: Perfeito.
10: Só que a metade de Vista Alegre já está concluída. E aí, como é que está a situação da parte que coube ao governo estadual? Qual é a situação atual?
8: Muito bem, isso, vamos lá, depois do intervalo. Mas eu fecho com uma notícia aqui, não sei se você vai querer comentar antes.
10: Sobre?
8: Preto. Eu rodei hoje pela manhã cedo, no começo da programação aqui, porque o Banrisul teve um lucro superior.
10: Privatiza!
8: A R$500 milhões no primeiro semestre, o Banrisul.
10: Mais de meio bilhão, 547 milhões, o lucro. Do primeiro semestre do Banrisul. E tem gente que só tá de olho.
8: Não.
10: Tá de olho. Privatiza.
8: Olha o exemplo.
10: Privatiza que é melhor.
8: Olha o exemplo da entendeu? Luz e da água.
10: Privatiza. Claro que o Banrisul é um, né, Maranga? É assim, um produto. Pô, você imagina, né? Você imagina toda a história que tem o Banrisul entre os gaúchos, né? O que dá retorno. Claro que no primeiro momento você vendendo, entregando para a iniciativa privada, como aconteceu com a Corsan. A Corsan parece que foi entregue quase 5 bilhões de reais. No primeiro momento, opa, o cofre fica com uma grana, né? Só que é naquele momento só aquela grana, depois termina. Termina a galinha dos ovos de ouro, né, Bula?
12: É verdade.
10: Só que depois o Banrisul, permanentemente, quanto retorno deu para o cofre único do estado?
8: Bastante.
10: Quanto deu ao longo de toda essa história?
8: É.
10: Né? Ah, no primeiro, 5 bilhões, então, opa, vamos pagar aqui, pagar lá. Só que depois termina, amigo. Depois termina.
8: 10:59, depois dessa matéria tem o nosso intervalo, fica ligado.
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14: O Banrisul apresentou nesta quinta em coletiva de imprensa o resultado do primeiro semestre. O banco atingiu o lucro líquido de R$547 milhões nos seis primeiros meses de 2026. O presidente do Banrisul, Fernando Lemos, analisa o resultado.
15: O que dá a dimensão da estrutura do Banrisul, com o crescimento das suas carteiras de crédito, principalmente na área da pessoa jurídica, que é para onde a gente está se dedicando mais em razão para ajudar a impulsionar o crescimento da economia gaúcha, né? Mas hoje também estamos aqui apresentando o futuro do Banrisul dos próximos dois anos, né? Para quando ele chegar aos seus 100 anos, chegue um banco muito forte, muita qualidade atendendo a todos os gaúchos, e tenho convicção absoluta de que nós chegaremos lá preparando os próximos 100 anos do banco.
14: Fernando Lemos também foi questionado a respeito do crédito rural. Ele informa que o banco está esperando as medidas definitivas do Ministério da Fazenda. Fernando Lemos coloca ainda que o Banrisul já está trabalhando algumas operações, mas depende da regulamentação, como é o caso do Plano Safra.
15: Nós já estamos operando, estamos pedindo aos nossos produtores e comunicando eles que se procurem o banco para começar a fazer as operações, porque a safra está aí, né? Temos que entrar no mês de setembro, já precisamos entrar nas lavouras, então a gente já está trabalhando. Está um pouco tumultuado ainda em função da falta das regulamentações, os produtores têm alguma insegurança, mas acredito que a partir de agora deslancha e nós vamos atingir o objetivo do banco, que é equacionar todos aqueles que têm direito à medida provisória e financiar aqueles que tiverem condições de financiar a lavoura para o futuro, que é o que mais importa.
14: O presidente do Banrisul apresentou ainda o plano de investimentos em modernização tecnológica e operacional. Ele envolve infraestrutura, segurança, dados, inteligência artificial, canais digitais e um novo modelo de agências. Conforme Fernando Lemos, o objetivo é modernizar o banco, sem abrir mão da proximidade com o cliente. Agência Rádio Web, produção e reportagem, Christian Costa.
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8: Agora são 11:08, 11:08. A gente segue por aqui com as informações da manhã para você dentro da nossa programação. 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Vamos ver se a gente consegue aqui o contato com o prefeito Donin, lá de Vista Alegre do Prata, para conversar com os ouvintes aqui dentro da nossa programação. Então vamos lá, O prefeito já está na linha com a gente para conversar com os ouvintes aqui da nossa Ativa FM para falarmos sobre alguns assuntos, mas especialmente, não é, o Fidelis, sobre essa questão da estrada. Prefeito, bom dia, prazer tê-lo conosco.
0: Bom dia, o prazer é meu, uma satisfação sempre poder estar com a Rádio Ativa e também levar a toda a nossa população.
8: Sim.
0: De Vista Alegre do Prata e região. Os momentos bem importantes, viu, a respeito do nosso trajeto que liga Vista Alegre do Prata a todas as demais regiões aí do estado. Sim. Do Rio Grande do Sul.
9: Prefeito Roberto Donin, agora eu lembro bem, o último encontro, contato que eu tive com um amigo, foi quando houve aqui aquele encontro promovido pela Brigada Militar, em relação à questão de monitoramento, instalação de câmeras, né? Um consórcio regional, né, prefeito Donin? Aquilo foi agendado para Nova Prata. E é naquela última oportunidade do encontro com um amigo, eu repito, o prefeito Donin de Vista Alegre, olha, já estamos finalizando, né? A questão da nossa parte dos 10 quilômetros entre Nova Prata e Vista Alegre. E o prefeito, olha, mais uma semana tudo estará concluído. E sim, isso foi concluído. E aí ficava faltando um pedaço que coube ao governo estadual. Prefeito, como é que ficou? Qual é essa? O prefeito pode nos atualizar como é que está essa situação?
0: Sim, posso sim. A parte nossa, então, quanto à pavimentação dos 5 quilômetros naquele acordo com o estado do Rio Grande do Sul, nós finalizamos, faltando somente ainda em alguma parte ali a sinalização por parte da empresa.
8: Sim.
0: Nós tivemos na última quarta-feira em Porto Alegre, onde o governador do estado deu ordem de início, então, a ponte do Rio Não Sabia, também uma obra importante aí para o nosso município, e também deu início a RS-355 que liga no entroncamento que vai para Vista Alegre, no entroncamento a Fagundes Varela ali, então daqui do entroncamento nosso até Veranópolis. Então essa estrada também vai sair, uma estrada bem importante, de estratégica ali para toda a nossa região, faltando apenas os 5 quilômetros do entroncamento que vai para Fagundes Varela até Vista Alegre.
8: Sim.
0: Aonde nós tivemos uma reunião também com o presidente ali, o chefe da Casa Civil, o Ranolfo, no mesmo dia, na quarta-feira de tarde. Aonde, segundo ele, e a perspectiva que tem é de licitar essa estrada ali junto ao governo do estado aí agora para setembro, para início depois da eleição.
9: Ah, então tá. Prefeito Donin, então, ficou nesse encontro agora de quarta-feira do Executivo de Vista Alegre com o Executivo Estadual e o prefeito,
0: certo,
9: destaca bem, com o Ranolfo, que é chefe de gabinete, né? E o Ranolfo
0: da Casa Civil.
9: Isso, foi governador também, né? Quando o Eduardo
0: foi
9: Leite. Isso.
0: Foi governador.
9: É verdade, foi governador. Isso. Então, prefeito Donin, a bomba está assim. Objetivamente, o prefeito Donin tem assim a perspectiva de que isso realmente aconteça?
0: Olha, sim, nós sempre acreditamos que o estado do Rio Grande do Sul, ele também passou em bastante dificuldade, e como vocês podem ver ali, as coisas estão acontecendo, viu? Nós na verdade nunca tivemos tantas verbas para os municípios, todo mundo, isso aí, os municípios que estão nos ouvindo vai concordar com nós, como nessa gestão deste governo.
8: Sim.
0: Do estado do Rio Grande do Sul. Nós tivemos aqui, só nesse meu mandato ali, entre todos os recursos ali, em torno de 3,5 milhões para o nosso município aí. Uma coisa bem importante é que nós tivemos uma licitação ontem já deve ter nesse momento aí a empresa ganhadora é aquela ponte que tem aqui indo para Vista Alegre do Prata, aqui no Maschio. Todo mundo Sim. conhece ali no Garcia e no Maschio. Uhum. Essa ponte ali foi licitada ontem, ali pelo nosso município, com total recurso do Estado. Veio para nós ali 1.996.000 para essa ponte ali. Perfeito. Que também era uma ponte bem importante para nós ali. Uma ponte que ela está muito em curva ali, vários acidentes já. Ali nós tivemos, inclusive, mortes aí nos tempos passados. Uhum. Então, se quer fazer também essa obra ali.
8: Também o prefeito, se eu estiver enganado aqui, não sei se de repente o prefeito já falou, ele falou que, que teve um encontro em Porto Alegre lá, mas também tem uma questão de asfaltamento aí de Veranópolis, Fagundes Varela.
10: Fagundes Varela, né, prefeito Donin?
0: Isso. Ali o que eles vão fazer? Vão então refazer todo o recapeamento de Veranópolis até Fagundes Varela e vindo no sentido para Vista Alegre do Prata, e fazer também aquela parte que tem ali no, na divisa de Fagundes Varela com Vista Alegre, aí até no entroncamento do Busato, aí, como é conhecido, aí,
10: Sim.
0: Ali pertinho do Rio Não Sabia ali.
10: Uhum.
0: Então essa parte ali já está com a empresa Concresul, essa que foi que o governador deu início de ordem nessa quarta-feira aí.
10: Uhum.
0: Então, ali, logo mais, vamos ter máquina. Já estão, na verdade, com as máquinas na estrada.
10: Ah, é? Vocês
0: podem ver que vindo de Veranópolis até Fagundes Varela já fizeram toda a limpeza e já estão vindo para cá de Fagundes Varela no sentido Vista Alegre.
10: Uhum.
0: Então, logo mais ali, nós vamos ter essa parte também ali concretizada.
10: Opa! Não, é uma ótima notícia, né, prefeito Donin?
0: Sim. Uhum. Mas eu te digo que, assim, nós orgulhamos muito, viu, de que o Estado tem investido realmente nessas estradas, nessas obras para Vista Alegre do Prata, porque na verdade ela não é uma estrada de ligação só nossa, ela é uma estrada regional.
10: Sim, claro.
0: Então é importante que eles vejam com esse olhar aí o Estado.
10: Sim.
0: Inclusive nós entregamos esse ofício para o governador de manhã ali na fala dele. E o Randolfo, de tarde, ele ia se encontrar com ele. Logo depois, na audiência nossa, ele ia fazer realmente realçar esse nosso pedido que nós fizemos para ele ali desse trecho dos 5 quilômetros ali. Uhum. Eu acredito que vai sair também, sim, esse 5 quilômetros aí.
10: Sim. Pois não. Não, até porque o Maragoni, foi essa semana que você leu um texto aí, uma notícia.
8: Foi.
10: Aí, prefeito, dando conta de um investimento Sim. de 60 milhões de reais.
0: Ali nessa estrada de Veranópolis até ali no entroncamento nosso ali, 56 milhões de investimento tendo estado ali.
10: Puxa. Sim. Uhum. Quer dizer,
0: certo.
10: É uma garantia de que a obra vai ser realizada.
0: A obra vai ser porque ali é do Funrigues, então essas obras ali, como a ponte do Rio Não Sabia ali, e essa estrada ali de Veranópolis interligando até ali, é uma obra que vai sair. Não tem sentido para o Estado também fazer uma ponte e fazer a obra até ali no Busato e não fazer os 5 quilômetros até Vista Alegre do Prato.
10: É verdade.
0: Todo mundo entende que é uma ligação regional ali, que Sim. é muito importante.
8: Ah, vai ser importantíssimo.
10: Não, é verdade, né, prefeito Toninho, mas a gente sempre aborda aqui, né, nossa torcida, né, de que um dia realmente isso esteja pronto. Mas então, o prefeito Toninho Maranga, e a nossa audiência que está nos acompanhando, e como o prefeito tem realçado, é uma rodovia, vamos colocar assim, de interesse regional. Hein, prefeito Toninho, você imagina Sim. fazer a ligação completa de Veranópolis, passando por Fagundes, chegando a Vista Alegre, e aí, de forma concomitante, também fazendo esse pedaço que ainda está faltando, que abrangeria nesse eixo todo, também Nova Prata, prefeito.
0: Certo. Não, ali é importante ressaltar também que pode ver que, assim, ela faz umas ligações bem interessante para quem vai, por exemplo, ali para Antônio Prado, Vila Flores, para quem vai também ali para Vacaria,
10: André
0: da Rocha, aí que também está saindo a ponte ali do André da Rocha também.
10: Sim.
0: Eu acho que é bem importantíssimo também. Então você vê que ele é um eixo. Hoje, por exemplo, o pessoal de Guaporé ali, que depende de médico aqui em Bento, vem por Vista Alegre. É assim. A União da Serra usa Vista Alegre, nós não temos mais acesso ali para baixo. Então, ela é uma... É de suma importância essa estrada aí, não tem como, como ficar para trás, eu penso eu aí.
1: Claro.
0: E assim, eu volto a afirmar que nós aí, se o governo realmente não conseguir, nós vamos fazer essa estrada ali.
1: Ah, é?
0: Nós não temos medo de pleitear mais 5 quilômetros.
1: Opa!
3: Claro, pô.
1: Quer dizer, o prefeito, bom. Mais uma Mas... vez, o prefeito já havia passado para mim, o Marangoni é testemunha aqui em Dolinho. Eu já havia afinado, olha, o prefeito, evidentemente, que conta com esse recurso do governo estadual, mas diante de uma impossibilidade de chegar a essa verba, o prefeito falava isso aqui, viu, Dolin? Eu já falei aqui várias vezes. Diante de uma impossibilidade de não cumprimento desse acordo, a prefeitura de Vista Alegre, através do prefeito Dolin, vai bancar por conta esse trecho que está faltando ainda.
0: Sim. Com certeza, viu? Porque nós não vimos uma coisa mais importante do nosso município a não ser essa ligação, essa pavimentação aí, essa ligação até o nosso município aí. E assim, nós estamos sim investindo no interior, nós estamos fazendo bastante cancha para o asfalto aí no nosso interior, mas nós estamos fazendo apenas as canchas. Então, assim, ó, se sair essa estrada ali pelo estado, nós vamos concluir, daí vamos fazer a pavimentação asfáltica no nosso interior. E se não sair pelo estado, um eventual ali que não tenha que sair pelo estado, nós vamos pavimentar primeiro a RS e depois sim as do interior do nosso estado, do nosso município aí.
1: Sim. Então, prefeito, diante dessa hipótese, só para. Eu não lembro se o prefeito. Eu acho que o prefeito já informou aqui. Prefeito Dolin, qual foi o valor investido pelo município de Vista Alegre para asfaltar esse pedaço Nova Prata-Vista Alegre?
0: Ali nós foi investido 10 milhões e 700 mil nesse trecho ali, nesses 5 quilômetros aí.
1: 10 milhões, prefeito?
0: E 700. Nós investimos aí. 2 milhões e meio é uma emenda do Marcon de 1 milhão, mais 1 milhão de um pavimento ali do governo do estado e 500 mil de, eu acho que o Busato deu 400 mil e mais 50 mil, eu acho que o outro deputado.
1: Sim.
0: Nós investimos ali 7 milhões do nosso município.
1: Uhum.
0: 7 milhões e pouco aí.
1: Tá.
0: No nosso município aí.
1: Sim.
0: Esse recurso nós já teria meio que garantido já também pro restante aí, se acaso o estado não vier fazer ali.
1: Certo. Opa! Quer dizer, a prefeitura de Vista Alegre teria essa reserva diante dessa possibilidade.
0: Sim, porque nós justamente com esse impasse que você está tendo aí quanto a sair essa obra ali, nós temos uma reserva técnica aí para eventualmente nós fazer isso aí, mas claro que eu penso eu que o estado vai fazer sim. Opa. O governador
3: que
0: nunca falou que não vai fazer, eu acredito que saia essa estrada pelo estado.
1: Não essa dúvida que seria uma coisa importante até para Vista Alegre ter essa folga aí no seu caixa, certo. Né, prefeito?
3: É isso aí.
0: Certo.
1: Marília, só para encerrar aqui.
0: Importante também, que eu acho que é importante
1: sim.
0: Falar que está saindo um pórtico ali também na entrada
1: da
0: nossa cidade ali.
1: Sim.
0: Está sendo construído ali e então também vai ficar a nossa cidade. Nós sempre se preocupamos em deixar ela cada vez mais bonita para que cada um que passe em Vista Alegre do Prata realmente... Se sinta bem de estar nos visitando.
3: Muito bem.
1: Só para encerrar aqui, prefeito Dolin, ali desse trecho, esse pedaço que foi feito já pelo município de Vista Alegre, a gente sabe, nós passamos aí várias vezes. Ali houve ali tem um pedaço, um trecho ali, prefeito, que foi uma dificuldade, aquela questão da rocha toda, para fazer ali a passagem, né? Comparando, prefeito Dolin, esse pedaço pronto e esse pedaço que falta, esse pedaço que falta, seria mais fácil para trabalhar ou não?
0: Para nós seria mais fácil. Ele está orçado hoje em 24 milhões pelo estado. Eu pedi 10 milhões para ele e assim é que é difícil, viu? É, porque nós, eu acredito que nós, com o mesmo valor da outra parte ali, nós faria bem tranquilo essa outra parte. Uhum. Porque nós gastamos eu acho que mais de 1 milhão só para detonação nesse outro trecho que nós já completamos ali. Uhum. E nessa outra parte ali tem muito pouco para detonar. Eu Sim. vejo que se faria com menos valor disso aí.
1: Opa!
12: Maravilha.
1: Então tá. Então, conta, ô prefeito, conte sempre conosco aqui para apoiar e não resta dúvida que é um desejo antigo de toda a região, também de Nova Prata, né? Até porque o ex-distrito de Nova Prata, Vista Alegre, não resta dúvida que teria um impacto importante quando tiver realmente toda a estrada asfaltada entre Nova Prata e Guaporé.
8: Maravilha. Prefeito, obrigado.
0: Sim, nós estamos também pleiteando ali, viu, a recapagem de Vista Alegre a Guaporé.
8: Ah,
0: que é um
8: perfeito,
0: fato que já foi
8: perfeito.
0: Feito ali há 15 anos. Mas nós só queremos agradecer, viu, a Rádio Ativa aí, por sempre colocar à disposição os microfones para nós aí. E conte sempre conosco também aí. Eu acho que nós somos filhos de Nova Prata aí, nós sempre queremos ter essa integração, esse carinho muito grande pela cidade, nossa mãe aí. Um grande abraço a todos aí.
8: Abraço, prefeito.
1: Obrigado, prefeito.
8: Obrigado, tá abraço.
0: Bom, obrigado, eu, um abração.
8: Valeu. Saúde. Muito bem, prefeito de Vista Alegre do Prata.
1: Informação importante, né, Maranhão? O prefeito, mais uma vez, ele afirma, ele ratifica, olha, dentro de uma eventualidade de o Estado não cumprir com o prometido, Vista Alegre banca.
8: Abraço para Angelina Zancana Rocha, bom dia pessoal de Nova Prata, Michael Vieira, bom dia a todos da Rádio Ativa e bom dia aos ouvintes, o Michael que esteve aqui ontem com a gente, o Beto Pintor mandou um vídeo da onde? Estou em Garibaldi hoje.
1: O Beto Pintor?
8: É.
1: Tá em Garibaldi?
8: Mandou um vídeo lá de Garibaldi.
1: É que o Beto Pintor, informalmente, Maranhão, ele é o nosso embaixador itinerante.
8: É isso aí, verdade. E para finalizar, o Valdair. Já na concentração para domingo, juntamente com a torcida Pentacolor. Será que ele vai domingo pro jogo, o Valda? Grande abraço aí, grande abraço. Fechou.
1: Vai, Beraldo, que não me respondeu aí.
8: Bom final de semana, Fidel Preto.
1: É?
8: É. Bom final de semana.
3: Páscoa.
8: É?
3: Páscoa.
8: Feliz. Tchau. Muito bem, a gente vai fechar por aqui as informações. Tem ainda para a loja Triunfante, né? Tem o espaço da Triunfante por aqui e as informações finais, fica ligado.
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5: Agora são 11 horas e 30 minutos, 11:30. 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
1: Beleza, valeu, abraço.
0: Tá bom, um abraço, tchau, tchau.
1: Tchau, tchau. Muito bem, com ela nós estamos fechando por aqui as informações de hoje. Logo mais depois do nosso intervalo, nossos apoiadores têm o programa da Paróquia Musical do Meio-Dia. À tarde, o clássico com música e informação de qualidade aqui na Rádio da Cidade. E lá no final da tarde, nós temos o Paulo Leira com todas as informações esportivas e as notícias gerais. Grande abraço, bom final de semana a todos.
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0: 11:39.
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0: 11:40.
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0: Saudação a todos os rádio ouvintes. Aqui quem fala é o diácono Stefano Fagundes Petrolli, para passar o informativo das paróquias São João Batista e Santuário Nossa Senhora Aparecida e paróquia Santo Antônio da cidade de Nova Prata. Queridos irmãos e irmãs, mais uma vez estamos aqui juntos para rezar e pedir a bênção de Deus sobre nós. Em nome do Pai, do Filho e do Espírito Santo. Amém. O Senhor esteja convosco. Ele está no meio de nós. Proclamação do Evangelho de Jesus Cristo segundo Mateus. Glória a vós, Senhor. Naquele tempo, alguns fariseus aproximaram-se de Jesus e perguntaram, para o tentar, é permitido ao homem despedir sua mulher por qualquer motivo? Jesus respondeu, nunca lestes que o Criador, desde o início, os fez homem e mulher? E disse, por isso, o homem deixará pai e mãe, e se unirá à sua mulher, e os dois serão uma só carne. De modo que eles já não são dois, mas uma só carne. Portanto, o que Deus uniu, o homem não separe. Os fariseus perguntaram, então como é que Moisés mandou dar certidão de divórcio e despedir a mulher? Jesus respondeu, Moisés permitiu despedir a mulher por causa da dureza do vosso coração. Mas não foi assim desde o início. Por isso eu vos digo, quem despedir a sua mulher, a não ser em caso de união ilegítima, e se casar com outra, comete adultério. Os discípulos disseram a Jesus, se a situação do homem com a mulher é assim, não vale a pena casar-se. Jesus respondeu, nem todos são capazes de entender isso, a não ser aqueles a quem é concedido. Com efeito, existem homens incapazes para o casamento, porque nasceram assim. Outros porque os homens assim os fizeram. Outros ainda se fizeram incapazes disso por causa do reino dos céus. Quem puder entender, entenda. Palavra da salvação. Glória a vós, Senhor. Queridos irmãos e irmãs, hoje, dia 14 do mês de agosto, sexta-feira, nós celebramos na igreja a memória de São Maximiliano Maria Kolbe, que foi um santo polonês, viveu na Polônia no século XX, da família, da congregação franciscana dos menores conventuais. Então, São Maximiliano, ele conta-se que quando ele era bastante jovem, ainda criança, estava na igreja e ali Nossa Senhora apareceu para ele e apresentou a ele duas coroas. Uma coroa era a coroa do martírio e a outra coroa era a coroa da virgindade. E disse a São Maximiliano, né? Ele de nascimento chamava-se Raimundo e depois então trocou o nome para Maximiliano quando entrou na ordem dos franciscanos. E aí então Nossa Senhora teria pedido isso para ele e Maximiliano respondeu o seguinte a Nossa Senhora, eu quero as duas coroas, tanto a coroa da virgindade quanto a do martírio. E de fato foi o que aconteceu em sua vida, né? Porque tornou-se frade franciscano, portanto viveu o celibato como religioso e também foi mártir, né? Morreu nos campos de concentração durante a Segunda Guerra Mundial. Lembrando, né, que às vezes algumas pessoas não sabem, mas durante a Segunda Guerra Mundial a Alemanha nazista perseguiu vários sacerdotes católicos e também irmãs religiosas. Para nós também aqui citarmos, né, vários padres então morreram durante esta perseguição, né, então entre eles São Maximiliano. Também entre as irmãs temos Santa Edith Stein, que depois, né, com o seu nome de nascimento era Edith Stein, mas também assim conhecida porque ela era filósofa, mas dentro da igreja nós chamamos a de Santa Teresa Benedita da Cruz. Então também foi mártir nos campos de concentração. Então, e o interessante fato na vida de São Maximiliano é que justamente quando estava lá no campo de concentração, os soldados iriam matar um pai de família e São Maximiliano ofereceu a sua vida no lugar daquele pai de família, justamente para que esse pai pudesse criar a sua esposa e seus filhos. E os soldados nazistas aceitaram este sacrifício de São Maximiliano e então mataram São Maximiliano no lugar daquele pai. De fato, aqui dando justamente a entender estas duas coroas que ele abraçou, porque em tese, se tivesse, vamos dizer assim, se casado, né, seria então mártir, porque aquele pai ia ser mártir, ia morrer, né? Do contrário, né, ele permanecendo celibatário, em princípio estaria vivo, não seria mártir, mas justamente o que ele fez foi entrar no lugar daquele pai de família, portanto abraçando as duas coroas, a coroa da virgindade, que é o celibato, né, o viver sem ter uma esposa, né, ou no caso das irmãs religiosas sem ter um esposo, e a coroa do martírio. Então, que bonito ver, né, esse testemunho da vida de São Maximiliano, que entregou a sua vida no lugar de um pai de família, que depois de fato viveu e conseguiu criar a sua família depois que terminou a Segunda Guerra Mundial. Então, que bonito, né, ver este grande testemunho da vida de São Maximiliano, que também era muito devoto de Nossa Senhora, e por isso ele colocou no nome dele, né, o nome dele de Frei seria Frei Maximiliano Kolbe. Ele acrescentou neste meio o nome de Maria, porque era muito devoto de Maria, ficando assim, portanto, Frei Maximiliano Maria Kolbe. Ele também fundou a chamada Milícia da Imaculada, convidando todos os cristãos a se consagrarem à Mãe de Deus e assim, consagrando a sua vida, serem mais próximos de Jesus Cristo. Então, que bonito a sua vida, né? E de fato também a sua vida nos ajuda a entender e compreender o Evangelho que nós escutamos, né? Especialmente aí na parte mais do final, em que nosso Senhor Jesus Cristo disse assim: alguns se fizeram incapazes, né, para o casamento por causa do reino dos céus. Justamente foi o que fez São Maximiliano, e é justamente o que nós entendemos pelo celibato, né? O celibato é justamente esta vida que se vive como sacrifício em favor do reino dos céus. Ou seja, né, as irmãs religiosas, os irmãos religiosos, os padres vivem o celibato tendo em vista alcançar mais pessoas para Cristo e dedicarem-se totalmente ao serviço da evangelização e da caridade. Agora, meus queridos irmãos e irmãs, nós sabemos, de fato, né, esta é, vamos dizer assim, um sacrifício que se vive na vida religiosa, né, assim como existem vários outros sacrifícios, mas também a vida de família exige vários sacrifícios, né? E não é à toa que assim também nós compreendemos o Evangelho que nós escutamos. De fato, durante o Antigo Testamento, Deus, por ainda não estar no tempo da plenitude da graça, que nós chamamos de Kairos, não ter o seu Filho Jesus Cristo ainda vindo a este mundo e nos dado a sua graça e a sua força para viver os mandamentos, Deus, por algum tempo também, permitiu, de fato, né, que houvesse no Antigo Testamento o divórcio. Porém, né, como disse o próprio Jesus, no início as coisas assim não eram. No início, Deus criou o homem e mulher para serem fiéis um ao outro. E também nesta fidelidade está o plano de Deus, está o amor verdadeiro e está também, de alguma forma, um certo sacrifício. Como também nós escutamos no dia em que acontece, por exemplo, o sacramento do matrimônio aqui nas nossas igrejas, né? O padre justamente vai questionar ao casal, né, se eles prometem fidelidade um ao outro, né, na saúde, na doença, todos os dias de sua vida. Esta fidelidade é, de alguma forma, a demonstração do amor verdadeiro, é o caminho da felicidade, mas, ao mesmo tempo, é um caminho de uma certa dificuldade. Porque, por vezes, né, e queridos irmãos e irmãs, vocês sabem muito bem disso, por vezes, para justamente aparecer a tentação de não ser fiel, seja por diversas circunstâncias que acontecem dentro do próprio casamento, da própria família, né? Como às vezes circunstâncias externas que podem também vir a atrapalhar isso. Então, por vezes, não podemos, né, de fato, dizer que isso é simples e é fácil. Não. A fidelidade matrimonial também tem a sua exigência, né? Mas tem também a sua grande beleza para mostrar, né, o que, que é o amor verdadeiro. E é desta forma, vivendo a fidelidade, que nós também vemos o grande amor de Deus, né, que se demonstra sempre fiel para com a gente. É claro que, por vezes, algumas situações, circunstâncias, a gente compreende, né, obviamente, que há situações em que os casais não podem mais permanecer juntos e, portanto, de fato, tem que se separar. Mas, né, na medida do possível, nós sempre tentamos evitar isso, porque, afinal, quando recebem o sacramento do matrimônio, prometem fidelidade um ao outro, estar juntos um do outro, né, até que a morte os separe. Sabemos que, por vezes, isso acaba, vamos dizer assim, não acontecendo por diversas circunstâncias, que também não vale a pena nós entrarmos nisso, né? Mas como também é bonito nós vermos quando um casal completa, às vezes, 50, 60 anos de casado. Que bonito ver isso, né? Esta fidelidade, este amor que gerou tantos frutos e também, assim, é grande luz no meio do mundo. Assim também queremos entregar nossas vidas às mãos de Deus, colocar nossas famílias, e pedir também que o Senhor sempre mais abençoe os casamentos, abençoe as famílias e abençoe também a vida consagrada. Hoje, dia 14, sexta-feira, teremos missa aqui na Igreja Matriz, 18 horas, como de costume, nas seguintes intenções. Nos meses de falecimento, oitavo mês de João Lopes de Barros, quarto de Edi Carlos Campagnolo, sétimo de Maria Lúcia Tancredo. Anos de falecimento, aniversário de ano de falecimento de Ida Costa, quinto de Idalina Berlato Boito, sétimo de Dinart Goin, décimo de Luiz Carlos Guerra, décimo nono de Pedro Giambelli e 23º ano de Alcides Casanova, e também as demais intenções que serão colocadas ao longo deste dia vão ser também colocadas em cima do altar. Também hoje celebramos missa na Comunidade Sagrada Família às 7h30 da noite. Amanhã, sábado, dia 15, dia de São Tarcísio, dia dos Coroinhas, teremos na cidade de André da Rocha o grande encontro de coroinhas do Vicariato de Nova Prata. Também neste mesmo dia, aqui na Igreja Matriz, aliás, aqui no Salão Paroquial, teremos às 14h30 da tarde o Chá de Primavera da Renovação Carismática Católica, que vai então começar então às 14h30, né? Temos ingressos aí naqueles que quiserem adquirir, para também ajudar nos custos e na contribuição para o movimento da Renovação Carismática. Também, neste mesmo sábado, teremos às 14h30, missa na Comunidade Nossa Senhora de Lourdes, Oita Veta, e às 13h30, missa na Comunidade Nossa Senhora do Carmo, Linha Sétima. 18 horas, como de costume, missa na Igreja Matriz, São João Batista, Santuário Nossa Senhora Aparecida. No dia 16, domingo, 8 horas da manhã, missa na Igreja Matriz São João Batista, 9 horas, missa na Igreja Matriz Santo Antônio do Maragata, 9h30, missa na Comunidade São Pedro, bairro Basalto, 16 horas, missa votiva na Comunidade São Roque, em honra do padroeiro São Roque, que nós celebraremos justamente no dia 16, né? Então, nesse domingo. 18 horas, terá também, como de costume, a missa na Igreja Matriz São João Batista. E, nesse domingo especialmente, com a presença do nosso bispo diocesano, Dom José Gisdon, que virá também para celebrar aqui, junto das irmãs do Imaculado Coração de Maria, que estão concluindo o seu trabalho pastoral aqui na nossa cidade. E nós também queremos render graças a Deus por todo este trabalho pastoral intenso que nossas irmãs fizeram ao longo de todos os anos aqui na nossa paróquia. Então, todos convidados para este momento em que nós celebraremos a conclusão do trabalho pastoral das irmãs, né? Com uma certa tristeza também, porque sabemos que elas concluíram esse trabalho pastoral, vão então agora se dirigir a outras comunidades e não estarão mais aqui perto de nós, aqui na cidade de Nova Prata, mas, né, ao mesmo tempo, ficamos muito, muito agradecidos por tudo que elas fizeram junto de nós. No dia 17, segunda-feira, resta do Santo Rosário, 1h30, aqui na Igreja Matriz, 18 horas, celebração da palavra, e às 19 horas, o grupo de oração. Também queremos agradecer a todos aqueles que se fizeram presentes no dia 12, quarta-feira, no encontro com o Frei Jaime, na Semana da Família, semana também que chamamos todos os catequizandos e suas famílias para participar aqui no Salão Paroquial. Obrigado pela presença de todos vocês e invocamos a bênção de Deus sobre nossas famílias e sobre toda a nossa paróquia. O Senhor esteja convosco, Ele está no meio de nós, que por intercessão de Nossa Senhora Aparecida, São José, Santo Antônio e São Maximiliano Maria Kolbe, desça a bênção de Deus Todo-Poderoso, Ele que é Pai, Filho e Espírito Santo. Amém. Fiquemos na paz de Jesus, na certeza de que Ele sempre nos acompanha. Graças a Deus.
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3: Meio-dia e 7 minutos.
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3: Meio-dia e 13 minutos.
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20: Nessa sexta-feira eu quero falar com você sobre a importância da gratidão. Olhar apenas para o que nos falta faz com que a vida pareça uma busca constante e cansativa. A gratidão muda essa perspectiva ao nos fazer enxergar a riqueza que já está ao nosso redor. Apreciar as pequenas conquistas da rotina transforma o ordinário em algo profundamente extraordinário. Um coração grato encontra motivos para sorrir, mesmo nos dias mais simples e desafiadores.
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26: Uma ótima sexta-feira para você. Tá no ar o nosso Papo Sério. Hoje é dia do cardiologista e nós vamos continuando por aqui com os assuntos de saúde. Quando você engole um comprimido para aliviar uma dor de cabeça, ele não sabe para onde ir, pois os medicamentos não têm inteligência para rastrear o ponto exato do sofrimento. O verdadeiro segredo está na química e na circulação circulação do nosso próprio corpo. Ao passar pelo estômago, o comprimido se dissolve e chega ao intestino, onde seus princípios ativos são absorvidos e lançados diretamente na corrente sanguínea. A partir desse momento, o remédio viaja por todo o organismo, pegando uma carona no fluxo de sangue que circula da cabeça aos pés. Enquanto isso, na região onde você sente a dor, as células machucadas ou inflamadas produzem substâncias químicas de alerta chamadas prostaglandinas, que avisam o cérebro que algo está errado. É aí que a mágica da ciência acontece. As moléculas do medicamento que estão espalhadas por todo o corpo encontram essas substâncias específicas e se conectam a elas como uma chave se encaixa perfeitamente em uma fechadura. Essa união bloqueia imediatamente a produção dos sinais de alerta, impedindo que os estímulos dolorosos continuem sendo enviados para o sistema nervoso. Portanto, o comprimido não viaja diretamente até a sua dor. Ele simplesmente se espalha por todo o seu corpo, mas só entra em ação e faz efeito onde encontra os sinais químicos causados pela inflamação. O nosso papo sério desta sexta fica por aqui. Uma ótima sexta, um bom final de semana e até mais.
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0: 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Cuide-se bem com essas dicas.
1: Muita gente passa a semana inteira sem encostar em uma gota de álcool, mas exagera pesado nos finais de semana, achando que o corpo não vai sentir o baque. A medicina alerta que esse hábito de beber grandes quantidades de uma só vez é extremamente perigoso para o seu fígado, mesmo que você não beba todos os dias. A pancada de álcool concentrada em poucas horas exige um esforço gigantesco do órgão. Esse excesso repentino pode triplicar o risco de inflamações graves e lesões permanentes no seu tecido hepático. Evite o consumo exagerado e entenda que o seu fígado não tira folga no fim de semana, viu?
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2: Meio-dia e 30 minutos. 87,9 FM.
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4: Um relatório do Conselho Indigenista Missionário, o CIMI, mostrou que 258 indígenas foram assassinados em 2025. O número é maior que os 211 casos registrados em 2024. Os estados com mais mortes foram Roraima, com 82 casos, Amazonas, com 47 e Mato Grosso do Sul, com 37. O documento também registrou aumento nos casos de suicídio, que chegaram a 215, e nas mortes de crianças indígenas de até 4 anos, que totalizaram 1.024, sendo a maioria por causas evitáveis. O relatório ainda aponta crescimento em casos de violência contra o patrimônio e por omissão do poder público, além de conflitos ligados à luta por terras.
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0: 46 minutos. 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

0: Termo Prata informa a hora certa. 13:01.
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0: Amigos, acessórios são itens indispensáveis em qualquer época do ano. Mas agora a grande ordem da moda é brilhar ao máximo. Então prepare-se para ver combinações incríveis, cheias de pedrarias, correntes ao estilo rock, elementos luminosos que destacam o visual. As clássicas pérolas também marcam presença, garantindo um toque todo autêntico, moderno e super chique para a sua produção. Então ilumine o seu visual para o final de semana e arrase, minha linda, por onde você passar.
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17: Muito bem, alô você, alô galera, estamos de volta, 1:07, abrindo por aqui o nosso programa de hoje, na tarde desta sexta-feira, né? Pelo menos parou a chuva, nós temos aí fora tempo mais nublado, uma temperatura até agradável, agora 18 graus aqui no centro, segundo a previsão a temperatura vai se manter estável, inclusive nos próximos dias Tem previsão aí de temperatura mais alta, né? Tem previsão de temperatura chegando até 27, 28 graus na próxima segunda-feira. Segunda e terça, o bem da verdade, né? Vamos então para os números de hoje. Sexta-feira, dia 14 de agosto, 30ª semana do ano. Até aqui passaram 227 dias. Faltando 139 para o final do ano. A lua é nova. A estação é inverno até o dia 21 de setembro. Dia da Unidade Humana, dia de combate à poluição e do controle à poluição industrial, dia do cardiologista e dia do protesto. Também dia de São Maximiliano Maria Kolbe, que é um santo da Igreja Católica, da Igreja Anglicana também e da Igreja Luterana. Alguns aniversariantes: 1945, nascia Steven Martin, ator americano. 1959, nascia Magic Johnson, ex-jogador e de basquete americano. 1960, nascia a Sarah Brightman, cantora britânica. 1968, nascia também a Anna Moser, ex-jogadora de vôlei. 1970, também nascia Carlos Germano, ex-futebolista brasileiro. Jogou na dupla Grenal, né? 1980, o China, também futebolista brasileiro. Alguns fatos históricos: 1945, o presidente dos Estados Unidos, Harry Truman, anuncia a rendição incondicional do Japão durante a Segunda Guerra Mundial. 1947, o Paquistão torna-se independente do domínio britânico. 1956, morre o dramaturgo e ensaísta alemão Bertolt Brecht. 1983, morre o educador Alceu Amoroso Lima. 1988, também morre o fundador da Ferrari, o Enzo Ferrari. São alguns fatos históricos, algumas curiosidades para você para esta sexta-feira. 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
4: Oi, oi, tudo bem? Hoje é sexta-feira e vai começar o Flash Star aqui com Priscila Pera, tudo o que tá rolando no mundo das celebridades. Gente, que novidade boa no mundo do pagode. O cantor Belo e o empresário Alfredo Santana acabam de lançar o Belos Music, um projeto focado em descobrir e desenvolver novos talentos da música. A ideia é identificar novas vozes em diferentes regiões do país e aproximar nomes ainda desconhecidos do mercado profissional. Segundo o próprio Belo, há muitos artistas talentosos que ainda não tiveram uma oportunidade, simplesmente porque não encontraram uma porta aberta. E a Belos Music nasce justamente para olhar para essas pessoas e criar possibilidades. Entre as primeiras ações do projeto está o apoio a dois jovens cantores, sendo um deles neto do humorista e sambista Mussum, que vão gravar uma faixa inédita com a participação do próprio Belo. A iniciativa também trabalha o conceito de pagode do leque, aproximando o gênero da diversidade e dos novos públicos. Belo deixou claro que quer gente de tudo quanto é lugar, incluindo mulheres e a comunidade LGBTQIA+, para formar um grupo popular e levar esse som. As inscrições para artistas interessados já estão abertas, com cadastramento feito pelos materiais oficiais da Belos Music. Esse foi o seu Flash Star, que volta já já.
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6: 13 horas e 18 minutos.
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2: 13 horas e 32 minutos.
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2: Agora faltando 24 minutos para as 2 horas, a temperatura aqui no centro é de 18 graus, tempo nublado no centro de Nova Prata. Para você, uma boa sexta-feira, um bom final de semana que já tá chegando também, né? No som das mais tocadas, aí a roça vence mesmo.

0: Agora faltando 12 para as 2, a temperatura aqui no centro, 17 graus. Agora até baixou um pouquinho, tempo nublado. The Final Countdown, fechando por aqui mais um bloco de músicas. Algumas informações que estão circulando agora à tarde. Desemprego no Brasil recua para 5,4% no segundo trimestre. Comportamento grosseiro de Milei não afeta comércio da Argentina. O comércio com a Argentina, diz ministro do Desenvolvimento do Brasil. Lula diz que iniciou reciprocidade contra os Estados Unidos para mostrar que o Brasil não é qualquer coisa. Flávio Bolsonaro declara 8,2 milhões em bens ao Tribunal Superior Eleitoral. Lula declara 4,8 milhões em bens à Justiça Eleitoral. Presidente do PSD diz que o Centrão apoia Lula e que a chance de Flávio Bolsonaro ser eleito é zero. Justiça Federal decide que a Caixa não terá que indenizar vítima de golpe do falso advogado no Rio Grande do Sul. Justiça Eleitoral caça os mandatos do prefeito, do vice e do vereador, ou de um vereador lá em Arroio do Sal, aqui no litoral gaúcho. Chuva dá trégua no Rio Grande do Sul, mas retorna junto com onda de calor na próxima semana. É, tem previsão de segunda, terça e bastante calor, mas aí de volta a chuva, né? É óbvio, né? Estamos ainda no inverno. Varejo no Rio Grande do Sul tem queda de 1,6% no volume de vendas em junho. Aposentada perde 37 milhões de reais em golpe da falsa plataforma de investimentos. Operação é realizada em Rio Grande do Sul, aqui no Rio Grande do Sul e também em São Paulo. Ainda para você por aqui, outros destaques. Os Estados Unidos negam plano para impedir a reeleição de Lula. Investidores estrangeiros retiram quase 12 bilhões da Bolsa Brasileira em agosto. São informações que estão circulando e você conferiu por aqui.
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1: Olá, tudo bem? Eu sou Alexandre Ricarte. Está começando a partir de agora mais uma edição do Time News. Vamos às informações. OEA assina acordo para observar eleições presidenciais do Brasil em outubro de 2026. Julgamento no TSE trava 2,3 bilhões de reais do fundo eleitoral enquanto a ação do PT não é concluída. Dino defende liberdade de imprensa e pede que família seja preservada diante de ameaças. Lula e Flávio apresentam planos de segurança pública, mas propostas enfrentam dúvidas sobre viabilidade. Está começando o Time News.
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1: A Organização dos Estados Americanos, OEA, vai acompanhar as eleições brasileiras de 2026. O acordo foi assinado em Washington pelo secretário-geral da OEA, Albert Hamdin, e pelo embaixador brasileiro, Benoni Belli. A missão vai observar o primeiro turno no dia 4 de outubro e o segundo turno, se houver, em 25 de outubro. Hamdin chamou atenção para o tamanho da operação. O Brasil terá quase 160 milhões de eleitores aptos a votar. Para chefiar a delegação foi escolhido o chileno José Miguel Insulza, ex-ministro das Relações Exteriores do Chile, ex-senador e ex-secretário-geral da própria OEA por 10 anos, entre 2005 e 2015. Esta será a quinta missão da OEA no Brasil desde 2018, quando aconteceu a primeira visita histórica da organização em uma eleição brasileira. Uma briga no TSE está segurando 2,3 bilhões de reais do fundo eleitoral de 2026. O PT entrou com uma ação pedindo o recálculo de sua fatia do dinheiro. O partido alega ter 69 deputados eleitos em 2022 e não 68, como o tribunal contabilizou. Se vencer, receberia cerca de 5 milhões a mais, chegando a 620 milhões no total. O relator do caso, o ministro Cássio Nunes Marques, votou contra o pedido, mas a ministra Estela Aranha pediu vista e o julgamento travou. Enquanto o caso não é resolvido, nenhum partido recebe essa parte do fundo, já que qualquer mudança no valor do PT afeta a divisão de todos os demais. O fundo eleitoral total em 2026 é de 4,9 bilhões de reais e a campanha começa oficialmente no próximo domingo. O ministro do STF, Flávio Dino, defendeu a liberdade de imprensa e pediu respeito à sua família, dizendo que ela não tem nada a ver com o trabalho público dele. O episódio veio depois que o presidente do STF, Edson Fachin, prestou solidariedade a Dino, mas alertou que a investigação da Polícia Federal não pode atingir jornalistas nem revelar as fontes deles. O caso envolve a investigação contra o jornalista Luiz Pablo, cuja fonte foi identificada pela Polícia Federal. Dino disse que o STF tem uma tradição de quase 100 anos de defesa da liberdade de imprensa, lembrando que 3 ministros da corte foram cassados na ditadura por defender essa causa. A segurança pública é a maior preocupação dos brasileiros. Uma pesquisa da GERP mostrou que 46% dos entrevistados apontam violência e falta de policiamento como o principal problema do país. Os dois principais candidatos à presidência já apresentaram suas propostas. Lula defende a criação do Ministério da Segurança Pública, controle de armas e combate financeiro às facções. Flávio propõe 5 novos presídios federais, 500 mil vagas prisionais em 4 anos, e classificar facções como organizações terroristas. Os dois planos têm críticas. O de Flávio não detalha custos nem prazos. E o de Lula levanta a dúvida de por que os problemas não foram resolvidos nos quase 18 anos de governo do PT. Como sempre, as promessas são feitas no palanque, mas as dificuldades aparecem depois das eleições.
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2: 14 horas e 1 minuto.
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12: Duas horas com 5 minutos, 2:05. Vamos seguindo por aqui com o nosso programa, com apoio sempre de Mercado e Panificadora Tedesco e também Rui Motos, os nossos apoiadores do programa Frequência Máxima, né? 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As transmissões de futsal da Ativa FM têm sempre o apoio. Esse final de semana, inclusive, não tem futsal. A equipe da DPF volta a jogar agora no final do mês. 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Então, vai jogar agora, o próximo jogo é no final do mês, joga lá em Antônio Prado contra a equipe do Filiels, né? E aí a nossa emissora, é claro, vai estar transmitindo por aqui. 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Eu recém falei com o Evânio, ele esteve aqui na emissora agora há pouco, né? Meu amigo Evânio Pittini, ou Piscine, como queiram, né? Oferta de emprego em Vila Flores, o Complexo Turístico Vila Capuchinhos está com vagas abertas para pessoas que mostrem flexibilidade e proatividade nas vagas de garçom. Garçom para vários horários, inclusive. Tem pela manhã, tem à tarde, tem final de semana, tem à noite, enfim. Oferecemos salário compatível com a função, transporte, refeitório na empresa, prêmio, assiduidade e outros benefícios. Vagas ofertadas também, e os benefícios você pode até conferir nas redes sociais do Complexo, né? Interessados também podem enviar através do WhatsApp 543447-4748 ou também enviar no e-mail lá da Vila Capuchinhos, tá bom? Fala lá com as gurias, com a Bruna, com a Thaís, né? A contratação imediata. Então, oferta de emprego para garçom na Vila Capuchinhos, em Vila Flores. 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Tá certo? Algumas divulgações aqui da Ativa FM. Segunda-feira, voltam Roberto Marangoni e o Preto. Segunda-feira estaremos entrevistando por aqui a nova promotora do Ministério Público aqui de Nova Prata, né? Da promotoria. Ela vai estar por aqui. E, inclusive, ficamos sabendo que, por Nova Prata ter duas varas no fórum, vamos ter dois promotores. Então, em breve, também será uma outra pessoa nomeada. Mas vamos conhecer a doutora que vai estar aqui na segunda-feira. A entrevista está marcada para as 10h30 da manhã. 2 horas com 8 minutos. Vamos lá, mais música.

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1: Frequência máxima. 14 horas e 18 minutos. 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
1: Olha só, se você encontrou carunchos no pacote de arroz e não quer desperdiçar o alimento, o segredo para salvar o ingrediente é bem simples e prático. Coloque o arroz em uma tigela com água e espere alguns minutinhos até que todos os insetos comecem a boiar na superfície. Use uma pequena peneira para remover os bichinhos e repita o processo com água limpa umas 3 vezes para garantir o sucesso, tá bom? Cozinha inteligente evita, claro, o desperdício, né? É economia no bolso também, a garantia de um sabor no seu prato preferido.
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4: 14 horas e 33 minutos.
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4: Agora faltando 22 para as 3...
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6: O comércio varejista do Brasil cresceu 0,5% em junho, comparado a maio, que tinha registrado alta de 0,1%. Os dados são do IBGE. No ano, o varejo acumula crescimento de 1,8% e nos últimos 12 meses, a alta chega a 1,6%. Comparando com junho do ano passado, o setor subiu 2,9%. Os maiores avanços foram em artigos de uso pessoal e doméstico, com alta de 2,4%, e em supermercados, com 1,1%. Já livros e revistas tiveram a maior queda, de 9,9%, seguidos por vestuário, com recuo de 2,6%, e combustíveis, com queda de 1,7%.
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1: Oi, gente, tudo bem com vocês? Uma maravilhosa sexta-feira, um excelente final de semana. Hoje, sexta-feira, é o dia do cardiologista. Amanhã, sábado, dia 15, é o dia dos solteiros. Também dia da Assunção de Nossa Senhora e dia da informática. E no domingão, dia 16, é o dia do filósofo. Vamos à dica de hoje do Sinal Verde. Se o seu carro está gastando demais na oficina, talvez seja o momento certo de planejar a troca. A conta é simples. A manutenção anual não deve ultrapassar 10% do valor do veículo na tabela FIPE. Avalie com calma para garantir mais segurança e estabilidade nos trajetos da sua família.
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0: Muito bem, 13 em ponto. Fechando por aqui nossa segunda hora de músicas, o apoio Rui Motos e Mercado e Panificadora Tedesco. Vem chegando Júnior com a mensagem de hoje.
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2: Sextou, hoje dia 14 de agosto. A mensagem do dia com Júnior Bodanese está no ar. Vamos ouvir o texto de hoje. Você é único. Na sala de reunião de uma multinacional, o diretor nervoso fala com sua equipe de gestores. Agita as mãos, mostra gráficos e, olhando nos olhos de cada um, ameaça. Ninguém é insubstituível. A frase parece ecoar nas paredes da sala de reunião em meio ao silêncio. Os gestores se entreolham, alguns abaixam a cabeça. Ninguém ousa falar nada. De repente, um braço se levanta e o diretor se prepara para triturar o atrevido. Alguma pergunta? Tenho sim. E Beethoven? Como? O encara o diretor confuso. O senhor disse que ninguém é insubstituível? E quem substituiu Beethoven? Ouve-se então um enorme silêncio. E Tom Jobim? Ayrton Senna? Gandhi? Frank Sinatra? Garrincha? Santos Dumont? Monteiro Lobato? Elvis Presley? Os Beatles? Jorge Amado? Pelé? Albert Einstein? Picasso? Zico? Todos esses talentos que marcaram a história fazendo o que gostam e o que sabem fazer bem, ou seja, fizeram seu talento brilhar. E, portanto, mostraram que são sim insubstituíveis. Que cada ser humano tem sua contribuição a dar e seu talento direcionado para alguma coisa. Nem mesmo irmãos gêmeos são totalmente iguais. Podem ter a mesma cor de cabelo, mesmo tom de pele, altura, mas basta olhar na palma da mão e você verá a diferença nas digitais. Você é único. Ninguém tem uma digital igual a você. Ninguém tem um coração igual ao seu. Ninguém se lembra e nem quer saber se Beethoven era surdo, se Picasso era instável, Elvis paranoico. O que quer queremos é sentir o prazer produzido pelas sinfonias, obras de arte, discursos memoráveis e melodias inesquecíveis, resultados de seus talentos. Você é um talento único. Ninguém te substituirá. Haverá alguém melhor ou pior, mas igual nunca. Você é único. Sou Júnior Bodanese e esta foi a mensagem do dia.
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3: 15 horas e 3 minutos.
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0: 3 horas 5 minutos, no som das mais tocadas.

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1: Oi, minhas meninas lindas, sextou por aqui. E se vocês também acreditam que um bom sapato pode transformar completamente um look, olha só, as sandálias com detalhes refinados têm o poder de elevar qualquer produção a outro nível de sofisticação e elegância. Os modelos decorados com laços em pedrarias são a grande tendência para quem busca o par perfeito para casamentos, festas ou ambientes de trabalho formais. O melhor de tudo é que essa mesma sandália brilha intensamente em produções descontraídas, bastando combiná-la com um bom jeans e uma blusa despojada. Um calçado elegante é aquele detalhe que muda tudo, né? Aposte uma sandália cheia de personalidade e arrase por aí em qualquer ocasião.
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4: 15 horas e 18 minutos.
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0: sueca Eva Birat, de 70 anos, impressionou as redes sociais ao revelar sua rotina extrema. Ela consome 5,6 quilos de carne por semana e mantém uma dieta 100% carnívora, sem nenhum vegetal. Moradora de Gotemburgo e ex-competidora de fisiculturismo, a aposentada devora cerca de 800 gramas de produtos animais por dia, faz musculação, sauna e banhos de água fria. Livre de remédios, Eva já superou um câncer de cólon aos 61 anos e ignora os padrões para a sua idade, levando até os netos para a academia. Apesar de sentir a perda natural de força do tempo, ela defende que o segredo é a constância e que a maioria das pessoas envelhece fraca por falta de treino e boa nutrição. Sem pretensão de parar, a vovó Maromba prova que a disciplina não tem idade e segue firme na missão de ser a versão mais forte e saudável de si mesma.
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3: 15 horas e 31 minutos.
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15: A Câmara dos Deputados aprovou um projeto de lei que regulamenta os programas de pontos e milhas como os usados por companhias aéreas. O texto vai agora para a análise do Senado. A principal mudança divide os programas em dois tipos: os que permitem trocar milhas por dinheiro e os que não permitem. Quem não permite essa conversão fica proibido de bloquear contas ou cancelar benefícios quando o usuário vender os pontos de forma legal. O projeto também proíbe exigir reconhecimento facial para comercializar milhas nesses programas. O relator deputado Paulo Soares, do Podemos de São Paulo, disse que o objetivo é garantir que o consumidor tenha acesso livre ao que é seu por direito.
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5: E tá chegando uma edição fresquinha do Mundo Pop no seu rádio nesta sexta-feira, 14.

0: mais um feito gigante em sua carreira. Seu novo álbum, Petal, estreou direto no topo da Billboard 200, garantindo o 7º disco da cantora em primeiro lugar nos Estados Unidos. O projeto bateu recordes pessoais ao alcançar 250 mil unidades na primeira semana. Seu melhor resultado em vendas puras em mais de 10 anos e a maior estreia da cantora na década de 2020. Com essa conquista, Ariana iguala marcas de nomes lendários como Janet Jackson e Lady Gaga, entre as mulheres solo com mais álbuns no topo da parada norte-americana. Para celebrar o domínio total das vendas e no streaming, a artista usou as redes sociais para mandar um recado carinhoso e agradecer aos fãs pelo apoio incondicional.
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1: Olá, tudo bem? Eu sou Alexandre Ricarte e está começando mais uma edição do Time News. Vamos às informações. Estados Unidos acusam o Brasil e mais 40 países de ajudar a China a burlar tarifas de importação americanas. TST redefine qual justiça deve julgar pedidos de saque do FGTS em todo o Brasil. Banco do Brasil pode renegociar até 100 bilhões de reais em dívidas do agro com nova medida provisória. Brasil chega a 62,9 milhões de empregos formais em junho de 2026, com alta de 3,6%. Está começando o Time News.
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1: Os Estados Unidos lançaram um relatório chamado Grande Esquema de Transbordo, acusando o Brasil e cerca de 40 países de ajudar a China a driblar as tarifas americanas. A prática consiste em fazer produtos chineses passarem por outros países antes de chegar aos Estados Unidos, mudando a origem declarada na alfândega. O Brasil foi classificado no nível 2 ao lado de Turquia, Vietnã, Tailândia, Indonésia e Malásia. O documento diz que Brasil e Turquia atuam como plataformas regionais de logística e simulam transformação de produtos para alterar a origem declarada. As perdas estimadas variam entre 40 bilhões e 300 bilhões de dólares por ano. O assessor Peter Navarro compartilhou declaração atribuída ao secretário do Tesouro Scott Bessent, que afirma que o presidente Trump garantirá que esses produtos paguem as tarifas devidas. O Tribunal Superior do Trabalho mudou as regras sobre onde os trabalhadores devem entrar com pedido de saque do FGTS na Justiça. A decisão vale para processos em todo o país. A nova regra é simples. Se o saque tem ligação com o contrato de trabalho, como demissão ou fechamento da empresa, quem julga é a Justiça do Trabalho. Se o motivo for doença grave, aposentadoria, compra de imóvel ou morte do trabalhador, o caso vai para a Justiça Comum. Processos que já têm sentença dada pela Justiça do Trabalho não mudam. A decisão não altera quem pode sacar o FGTS, mas muda o caminho que o trabalhador vai ter que seguir para acessar o dinheiro. O Banco do Brasil tem até 100 bilhões de reais em crédito ao agronegócio que podem entrar nas novas linhas de renegociação criadas pela medida provisória 1376 de 2026, que conta com fundo garantidor da União para cobrir produtores afetados por eventos climáticos. Apesar de um lucro maior que o esperado, de 3,9 bilhões de reais, a inadimplência do agronegócio ainda pesou nos resultados. A carteira contempla 113 mil clientes entre inadimplentes e aqueles com operações prorrogadas ou renegociadas. As linhas de crédito poderão oferecer juros entre 5 e 12% ao ano, com prazo de até 10 anos e carência de 2 anos. Para o banco, a cada 1 bilhão de reais renegociado nesse programa, o resultado pode gerar até 200 milhões de reais no lucro da instituição. O Brasil bateu a marca de 62,89 milhões de vínculos formais de trabalho em junho de 2026. Os dados foram divulgados pelo Ministério do Trabalho e Emprego, com base na relação anual de informações sociais. Em relação a dezembro de 2025, o país criou mais de 2,19 milhões de empregos formais, uma alta de 3,6%. Do total, 48,15 milhões são empregos seletistas e 14,31 milhões correspondem a agentes públicos. Desde janeiro de 2023, o Brasil acumulou 10,1 milhões de novos vínculos formais, subindo de 52,79 milhões para 62,89 milhões.
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2: 16 horas e 2 minutos.
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1: Amigos, um dos cuidados mais importantes com a chinchila é garantir o seu banho de caolim, um pó especial que remove a oleosidade do pelo do pet. Como esses animais têm uma pelagem extremamente densa, eles nunca devem ser lavados com água, pois a umidade acumulada pode causar sérios fungos na pele. O ideal é disponibilizar uma banheira com esse pó específico de 3 a 4 vezes por semana, deixando que o próprio roedor role e se limpe sozinho.
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4: 16 horas e 15 minutos.
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1: Muita gente passa a semana inteira sem encostar em uma gota de álcool, mas exagera pesado nos finais de semana, achando que o corpo não vai sentir o baque. A medicina alerta que esse hábito de beber grandes quantidades de uma só vez é extremamente perigoso para o seu fígado, mesmo que você não beba todos os dias. A pancada de álcool concentrada em poucas horas exige um esforço gigantesco do órgão. Esse excesso repentino pode triplicar o risco de inflamações graves e lesões permanentes no seu tecido hepático. Evite o consumo exagerado e entenda que o seu fígado não tira folga no fim de semana, viu?
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2: 16 horas e 33 minutos.

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2: O presidente do Tribunal Superior Eleitoral, ministro Cássio Nunes Marques, bloqueou temporariamente o sistema de cadastro de partidos da Justiça Eleitoral. A decisão foi tomada após tentarem filiar o presidente Luiz Inácio Lula da Silva ao Partido Democracia Cristã sem a permissão dele. Alguém usou os dados reais de Lula para preencher a ficha no site do partido. O próprio DC percebeu a farsa antes de enviar os dados para a justiça. Um problema parecido já tinha acontecido com o senador Flávio Bolsonaro, que foi inscrito no partido Missão. O sistema ficará fora do ar enquanto as falhas de segurança são investigadas.
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5: Oi, gente, tudo bem? Boa sexta-feira para você que estava esperando pelo nosso momento de aroma e sabor. Pois eis-me aqui com ele. Eu sou a Kelly Gomes e para essa sexta-feira a gente vai de pão de queijo com maionese. Tá preparado para anotar? Então vamos lá. 2 colheres de sopa de maionese. 2 ovos médios. 6 colheres de sopa de polvilho azedo. 50 gramas de queijo parmesão ralado, sal a gosto, e esses foram os ingredientes, tá? Agora o preparo. Simples também. Você vai misturar numa tigela a maionese, os ovos, o polvilho azedo, o parmesão ralado e o sal a gosto. Você vai então bater esses ingredientes como se fosse um bolo. Aí você coloca a massa em uma assadeira, não precisa untar, tá? E vai levar para assar em forno médio pré-aquecido por 10 minutos aproximadamente. E prontinho, é hora de servir e saborear esse pão de queijo diferente e maravilhoso. Faz só para você ver. Aproveita que hoje é sexta e já coloca isso aí para funcionar. Receitinha nova com aroma e sabor para você. Ótimo final de semana e a gente se encontra mais uma vez na próxima semana com muito mais receitas. Tchau, tchau.
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6: 16:50.
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0: E chegamos ao final do programa Frequência Máxima de hoje. Obrigado pela sua audiência, pela sua companhia, pela sua sintonia. Grande abraço. Amanhã estaremos de volta com mais músicas, sempre com apoio.
1: 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Imoprata informa a hora certa. 17 horas e 1 minuto.
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4: E autocuidado que toda mulher precisa saber.
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4: Fique linda.
3: Arrase.
4: Dicas do dia. Amiga, os acessórios são itens indispensáveis em qualquer época do ano. Mas agora a grande ordem da moda é brilhar ao máximo. Então prepare-se para ver combinações incríveis, cheias de pedrarias, correntes ou estilo rock, elementos luminosos que destacam o visual. As clássicas pérolas também marcam presença, garantindo um toque todo autêntico, moderno e super chique para a sua produção. Então ilumine o seu visual para o final de semana e arrase, minha linda, por onde você passar.
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3: Arrase.
4: Dicas do dia.
3: Dicas do dia.
1: Vem aí.
4: Vem aí.
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1: Sextou e eu tô chegando por aqui na melhor do seu rádio com uma edição novinha em folha do Tech World pra você neste 14 de agosto, dia do cardiologista.
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1: Os carros elétricos já chegaram com tudo. Representam 21% de todos os emplacamentos no Brasil até o sétimo mês deste ano. O motor elétrico aproveita entre 87% e 91% da energia. Bem diferente do motor a gasolina, que aproveita só entre 16% e 25%. No papo de quem tá pensando em comprar, uma das maiores dúvidas é o quê? Claro, a bateria. Mas um estudo com cerca de 15 mil veículos mostrou que apenas 2,5% precisaram trocar a bateria por defeito, sendo menos de 0,5% nos fabricados a partir de 2016. Pra quem acha que falta ponto de recarga no Brasil, esquece esse mito, viu? A rede saiu de 350 postos em 2019 para mais de 25 mil conectores espalhados pelo país. Outra novidade boa é que veículos elétricos têm zero emissão de escapamento e mantêm pegada de carbono inferior à dos carros a gasolina, mesmo considerando a energia usada no carregamento. Modelos como Chevrolet Blazer EV, Volvo EX90 e BMW iX3 já oferecem autonomia de até 570 quilômetros. Então, cadê a história de ficar parado no meio do caminho, hein? E em caso de acidente, pode ficar tranquilo, viu? Os elétricos têm desligamento automático do sistema de alta voltagem em situações de colisão.
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3: 17:19.
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1: A Polícia Federal descobriu que mais de 500.
2: Faça portabilidade já.
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1: A Polícia Federal.

0: nomes na lista, mas continuaram usando os números dos mortos para fazer as transferências.
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11: 18h04.
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0: 18:06, 18:06. Muito boa noite, Nova Prata, muito boa noite, amigos e ouvintes da Ativa em todo o nosso estado, no país, pessoal que está aí nos acompanhando, inclusive também fora do país, pessoal que nos acompanha, um abraço desde já pro Ed Ben, lá na Argentina, pro Felipe Foquesato, que também está, me parece que na Alemanha agora, o Rigotti tá lá pra Alemanha, enfim, estamos abrindo o nosso programa, agradecendo já a sua audiência, a sua atenção. Hoje é sexta-feira, dia 14 de agosto de 2026. 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Olha, esse final de semana temos uma vasta programação aqui em Nova Prata. Já vou começar o seguinte: amanhã de manhã, o convite a todos os gremistas, no sábado, amanhã, dia 15, tem encontro marcado em frente à Prefeitura Municipal, das 10 às 12, ou das 10 ao meio-dia. Venha bater uma foto com o ônibus do Grêmio e os troféus. Vista da sua camiseta, traga sua torcida e vamos fazer uma grande festa Grêmio, onde o Grêmio estiver. E amanhã o consulado de Nova Prata estará recebendo o Grêmio aí com os troféus do Grêmio. Esse pessoal estará do consulado lá em Passo Fundo, e daí vem pela parte da manhã e fica 2 horas aqui a partir das 10 da manhã em frente à prefeitura. E o cônsul aqui de Nova Prata, que vai abrir o consulado aqui também, é o Chico Ciotta, que nos manda esse convite, portanto, amanhã a partir das 10 da manhã. Olha, outra informação, atenção Nova Prata, ruas bloqueadas, domingo, dia 16, das 7 às 10 da manhã, trajeto da corrida do Basalto terá locais com bloqueio parcial e total para veículos. Avenida Luiz Marafon no centro, Avenida Presidente Vargas no centro, Rua Henrique Lenzi no centro, Adolfo Schneider no centro, Avenida Fernando Luzzatto no centro, Avenida Cônigo Pérez no centro e Avenida Júlio de Castilhos no centro também. Então, esse comunicado é domingo, das 7 da manhã até as 10 da manhã, que as ruas estarão bloqueadas, porque nós teremos a corrida do Basalto, que já tem inclusive o número esgotado de participantes. 400 pessoas estarão participando desse evento no domingo, né? Aqui em Nova Prata, corrida do Basalto. Então teremos essas ruas trancadas a partir das 7 horas da manhã do domingo, né? Então, se você tiver aí o carro, alguma coisa, né? Tira, deixe fora ou saia depois desse horário aí para não ter problema nenhum, né? Deixar o pessoal que está organizando essa corrida, pessoal fazer a corrida com tranquilidade, né? O pessoal organizar, porque nós teremos outro evento também na praça no domingo, que é interessante e que nós passamos a falar a partir desse instante aqui, pois nós estamos recebendo o Vinícius Afonso e o Marcos Lovisão no final de semana, com muita luta, esporte de contato na praça. Boa tarde, Vinícius. Boa tarde, Marcos. Satisfação recebê-los aqui na Rádio Ativa para que a gente possa conversar sobre esse importante evento no final de semana.
1: Boa tarde, Lira. Boa tarde, ouvintes. É isso aí. Vamos movimentar a Nova Prata esse final de semana aí.
2: Boa tarde, Paulo Lera, hein? Ouvintes da rádio aí, que nos prestigiam. E vamos lá, vamos fazer um evento pegar fogo em Nova Prata aí.
0: Que beleza, que beleza. Vamos começar então, Vinícius. Como é que é? Vamos explicar um pouquinho o que que nós temos nesse evento, que hora que começa, porque nós estávamos passando aí agora que nós teremos a corrida do Basalto também, que começa às 7 e vai até às 10 da manhã.
1: Isso aí, então, até ontem a gente estava fechado com a prefeitura em manter um evento na praça, porque foi uma ideia nossa desde lá do Gaúcho, né, Marcos? Em fazer o evento na praça para movimentar, para fazer um away. A gente falou pro Paulo, Vamos pegar um evento junto e vamos unificar e vamos fazer junto, passar o dia todo fazendo atividade esportiva. Só que o problema foi a chuva. A chuva está sendo um problema. E como a gente não vai conseguir deixar esse pessoal embaixo da... Por mais que o todo ali é grande, a gente não vai conseguir deixar todo mundo abrigado.
0: Exato.
1: Porque são 400 participantes da corrida, fora familiares e amigos que vão vir prestigiar. Depois o pessoal, a gente tem 80 lutas gravadas. E mais o pessoal que vem para prestigiar a mãe, tio, tia. Então, assim, tu duplica isso aí, é mais 400 pessoas. A gente vai ter aí 800 a 1000 pessoas na praça. Então, com o tempo meio instável, não é bom a gente arriscar. E a gente passou pro ginásio.
0: Ah, passou pro ginásio.
1: Passamos Santa pro Cruz. Exatamente, Alcides Tarascone. Uhum. A partir das 9 da manhã até... Teoricamente umas 8 horas, 20 horas.
0: Até as 20, até as 8 da noite. De manhã das
1: 9 da manhã até as 20.
0: Até as 20 horas.
1: Isso
0: até
1: aí.
0: 10 horas.
2: Até que passa desse horário.
0: Até pode passar, Marco.
2: Eu acho, porque imagina 80 lutas.
0: Nossa Senhora.
2: Faça um cálculo aí, 80 lutas, média cada luta uns 15 minutos, no mínimo.
0: Uhum.
2: Aí você já vê logo as contas que não vai fechar, vai passar desse horário. Porém, a gente estava falando com o Vinícius também, a gente vai ter que fazer no ringue e no tatame.
1: Isso. Lutas... A gente vai usar por um tempo lutas simultâneas. Ao mesmo tempo, a gente vai funcionar em duas áreas, ringue e tatame ao mesmo tempo.
0: Por que você me fala em 80 lutas? Quantos competidores já tem inscritos aí para?
1: Olha, a gente tem uns 150.
0: Nossa.
1: Que é a metade, né? Então daria o número de lutas. A gente está com 10 lutas de apresentações, dá 20 atletas. A gente tem jiu-jitsu, mais 15 lutas, dá 30 atletas. E depois a gente tem 57 lutas, que daria 114 atletas a mais.
0: Nossa Senhora!
2: Então, é um número bem relevante.
0: Exato. Participo de criança até pessoal da terceira idade.
1: Exato. Eu acho que a nossa equipe, a gente é organizador, mas a gente fala como equipe também. A gente tem dois, o Miguelzinho ali, né, com 8 anos, e a Isabelle, com 8 anos também, que vão competir, valendo, né? E depois a gente tem o pessoal mais velho também, tem os adolescentes, tem o pessoal adulto, mas a equipe do CT Patidona, nesse evento, vem com 10 atletas.
0: Poxa, e aí? Me diga uma coisa, gente, e vem da onde esse pessoal, além dos 10 atletas que você tem aí?
2: Ah, vem de toda a região aí, tem de pessoal aí de Torres, tem o pessoal lá de Pelotas, até o Vinícius estava me falando agora, vão vir com 3 ônibus de lá, então é uma equipe forte.
1: A gente vem com um pessoal de um pouquinho depois de Pelotas, São José do Norte, lá do outro lado da balsa.
0: Exato.
1: Pessoal do São José do Norte.
0: Cebola lá, né?
1: Exato. Pessoal do São José do Norte vem, pessoal de Santo Antônio das Missões vem, pessoal de Nonoai vem, Getúlio Vargas, Erechim, Passo Fundo, Marau, para esse lado. A gente tem pessoal de Lajeado, Encantado, Campo Bom. Então é muita cidade. Pessoal de Esteio, de Canoas, Porto Alegre, Caxias, Bento.
2: Torres.
1: Tem muita gente. Desculpa se eu esqueci. Gramado.
2: Gramado.
1: Pessoal de Gramado, Canela. Então,
2: o pessoal lá de Lages.
1: Lages, Santa Catarina, Balneário Camboriú, Itajaí também estarão presentes.
0: Que beleza, que beleza. Então.
2: Aqueles da fronteira lá também?
0: Então nós teremos uma movimentação, além do pessoal correndo aí no centro, nós teremos uma movimentação muito grande aí no bairro Santa Cruz, no ginásio de esportes, porque vai receber toda essa gente aí.
1: O Wagner Duarte lá botou lá na mensagem, tá? Desculpa, Wagner, desculpa. O Capão do Leão também, a gente tem uma cidadezinha do lado de Pelotas, lá que o nome é Capão do Leão, também estará presente.
0: Exato.
1: Mandaram ali, isso aí. Valeu, Wagner. Isso aí tem que interagir.
0: Exatamente.
1: Francélio, de São José do Norte.
0: Exato. Falando em interagir, nós estamos começando aí, porque são diversas lutas, né? Diversos tipos de luta, né?
1: Exato. A gente vai trabalhar com boxe, o kickboxing, o muay thai, o jiu-jitsu, o grappling, que é a luta agarrada sem kimono, e o Muay Thai, né?
0: Uhum.
1: Então a gente vai ter atletas de todo o estado do Rio Grande do Sul e atletas em alto nível, né? Os atletas que representam o estado fora do estado também vão estar aí.
0: Ah, que beleza. E por isso que a gente tá falando o seguinte, interagir, agora eu vou fazer um teste aí com o pessoal que tá na nossa, tá na live aí, né? Pessoal que está nos assistindo, olha, Franciele Roth, boa noite a todos, estaremos presentes nesse grande evento. Franciele é da onde, será, Franciele?
2: Franciele não é lá de Cineu?
0: Mas ela já vai colocar aí, né? Também boa noite a todos, estaremos presentes, o professor Wagner Duarte, Capão do Leão, né? Que é lá, né? Na região aí perto de Pelotas, enfim, vamos lá, Lages, confirmado a presença, Lages confirmando a presença. Confirmando a presença. É, tá presente também, tá? O Ariel Araújo também. Enfim, agora quem quiser, olha, nós temos aqui mais um grande evento, um palco para que você viva as artes marciais Copa Nova Prata, esporte de contato. Os copos lindos aqui, que dá pra gente mostrar aqui, eu vou tentar mostrar um pouco mais perto aqui. Esse copo, quem quiser esse copo agora é só botar aqui, ó, quero o copo. Olha, Franciele ontem, boa noite, estaremos presentes, vamos ver quem é. Lages confirmado, quem mais está aqui, vamos ver aqui. Vanderlei, Leandra, Nitro, tem Nitro Team Lajeado, Nitro, e quem quiser esse copo agora é só botar aqui, quero o copo, que vai levar o copo e um chaveiro também, uma luva de boxe, muito bonito, lindo chaveiro também, vai levar. E nós temos diversos aqui, o pessoal, depois nós vamos ter inclusive camisetas, e Pacto São José do Norte também está lá, ó, tá, o pessoal tá colocando aí. Renato Roncato, Renato, grande abraço, parabéns a todos. E aí começou a pipocar. Quem quiser o copo, um copo vou dar pro Renato Roncato, tá?
1: Isso aí.
0: Um chaveirinho já é teu, tá, Renato? Pela sua audiência aí, pela sua fidelidade. E quem quiser esse copo, é só botar aí que vai, e só participar aqui da nossa live, quero o copo, quero brinde, vai levar o brinde, tá certo? E o Clécio vai me ajudar aí, porque daqui a pouco vai começar a pipocar mais aqui, e aí a gente tem mais informações, tá certo? Quero o copo. O Ariel Araújo, então já tem que deixar o copo pro Ariel. Vamos ver aqui. Eu vou deixar separado o copo e o chaveiro aqui, porque ó, um pro Renato e um pro Ariel, tá certo? Tem mais aí, quem quiser mais um brinde. Eu quero copo e chaveiro. Franciele Holt também vai levar, já tava aí.
1: Ó, o pessoal de Bento ali, ó.
0: Pessoal de Bento Gonçalves. Pessoal de Pedro Costa.
1: Michael Dallachiesa.
0: Quero o copo. Levou.
1: Esse cara aí, lembra dele?
0: É.
1: Esse cara é quebra-macho. O cara puxa concreto, trabalha na roça e vai lutar cansado.
0: Que beleza.
1: E derruba os adversários.
2: É. Foi em Caxias que nós estávamos.
1: Deu meio minuto de luta.
2: Caxias, o cara trabalhou até meio-dia, puxou concreto e à tarde estava lá no evento e bateu o adversário no final.
0: Que beleza. Que beleza. Olha, gente. Então, e esse pessoal que tá participando aí, no final a gente faz o sorteio aqui. Nós temos camisetas do evento aqui, camisetas, lindas camisetas do evento aqui, camisetas muito bonitas, né? Do evento, nós vamos fazer um sorteio no final do programa de quem participou aqui, pode. Botando o nome aí que vai participar da competição, quem não vai participar também e que queira participar do sorteio, é só botar o nome aí na nossa live que nós estaremos entregando, portanto, este brinde. Gente, o que nós vamos ter além das lutas lá? Porque precisa ter uma estrutura para tudo isso, né?
1: Exato, então, a gente tem uma assessoria muito forte do Beto e do Paulo, cara, é até estranho tu falar que os caras são uns irmãos, um pai, porque os caras assim, ó, o pai seria o Beto, o Beto é um paizão, porque o cara, que a gente conversa com eles, é bem atendido, né, tudo na medida do possível, é conversado, é bem estruturado, e o Paulo se mexe daqui, se mexe dali, e daqui a pouco a gente resolve, a gente conversou com com eles ali, pensou na melhor forma fazer na praça, né, Marcos? Para que o público fosse, tivesse, né, aquele ambiente da cidade, aquela coisa legal ali. Uhum. Só que aí a gente pensou, o Paulo também concordou, que ficaria meio ruim com o tempo chuvoso, frio, ventania. E aí a gente acabou passando realmente pro ginásio.
0: Exato.
1: Mas também vai duplicar os custos da prefeitura, vai dar uma, né, uma alterada, mas não medir o esforço, né, Paulo?
2: Com
1: Marcos,
2: certeza, Liz. No ato, né? A gente viu o tempo como tava, a gente conversou com ele.
0: Sim.
2: E o Paulo, na hora, ele disse, não tem como nós fazer um evento desse tamanho na praça
0: se chover, jeito, né? Se chover.
2: Aí ele já disse na hora, não tem isso, não não dá para admitir um descaso, na verdade.
0: Exato.
2: Com as pessoas que vêm aí participar e vêm para prestigiar e não ter o conforto local
0: do,
2: porque,
0: do pessoal da chuva, né?
2: Até porque se tu vai olhar, a gente bota o ringue e bota o tatame, não sobra muito espaço ali embaixo da lona. E
0: exato.
2: Aí a gente acaba atrapalhando o pessoal da corrida. E o pessoal que vem e começa a chover, vão aonde? Se abrigar aonde?
0: Não,
2: a chuva lá na rua? Não tem como.
0: Não, e até eu vou te dizer o seguinte, tem aquela questão também que o pessoal vai ter que se preparar, tem o pessoal vem com...
2: Tem
0: esporte que usa kimono, o pessoal tem que se vestir, né?
1: Exato.
0: Então aí tem os banheiros públicos, né? Mas não é a mesma coisa que no ginásio, que lá tem o vestiário também, né? Tá um lugar mais adequado, né?
1: Então o que acontece? Foi pensado justamente em equipe, né? Nós, mais a Paty, mais o Paulo, mais o Beto, para conseguir dar um abrigo melhor pro pessoal. Mas vai seguir a mesma ideologia, não terá cobrança de ingresso, a gente vai deixar a porta aberta. A gente só pede que o pessoal ajude com o pessoal que está desabrigado aí da serra aí, com essas Sim. chuvas, né? Um quilo de alimento, ou um agasalho, para a gente poder ajudar esse pessoal que precisa. E do demais vai seguir a mesma ideologia. É evento porta aberta. A gente quer fazer com que as coisas aconteçam mesmo em Nova Prata e movimente a cidade.
0: Exato. Olha, então, o Luan. Pedido o seguinte, olha, as lutas amanhã serão transmitidas aqui também, não, infelizmente a Rádio Ativa não tem essa condição no momento ainda de transmitir essa luta, mas vocês vão transmitir as lutas.
1: Exato,
0: né?
1: Amanhã nos grupos, nas páginas, a gente já conversou com um pessoal muito parceiro nosso também, que é o pessoal da Conecta.
0: Ah, né? Tá certo.
1: Que eles vão fechar uma parceria legal com a gente ali, vão transmitir a partir das 2 da tarde até as 8 da noite, as lutas do meio, teoricamente pro final, eles vão transmitir todas, vai ter comentarista, vai ter narrador, vai ter entrevista dos atletas.
0: Ah, legal.
1: A gente vai ter uma área com banner de 6x3 para as equipes tirarem foto ali e darem suas entrevistas ali. Já vai ter um repórter atacando os atletas, descendo do ringue para fazer ali as perguntas e movimentar a cidade mesmo, né? A gente quer, eu falei hoje, a gente estava conversando com o Marcos um pouco antes, que a gente tem uma ideia a partir do ano que vem, uns passos um pouco mais altos. Então a gente precisa ainda fazer essas coisas movimentarem bem aqui na cidade, que a gente já está trazendo pessoas de outros estados e com certeza para ano que vem aí vai...
0: Para trazer o brasileiro para cá.
1: Exato, talvez no outro ano, mas há evento de federação é evento chancelado, então é Campeonato Gaúcho, Campeonato Brasileiro. A gente hoje está falando de um evento privado, um evento de um grupo de aventureiros que está fazendo um evento privado, que
0: Sim.
1: seria a primeira Copa Nova Prata.
0: Isso.
1: Mas a ideia da federação, sim, como o presidente falando, é trazer um brasileiro, mas a gente também está falando como organizador do evento em fazer um evento de uma estrutura um pouquinho diferente, mais voltado para atletas já de nível nacional. A gente tem muitos atletas bons aqui no estado.
0: Exato.
2: Arriscando um passo longo.
0: E bem, tem que fazer mesmo. Aliás, o ano que vem nós teremos o ginásio de esporte Luiz Antônio Rico, que está fazendo tanta falta, né? O ano que vem estará à disposição. E aí sim, aí dá para fazer um evento maior ainda, né?
2: É isso que nós queremos.
0: Exato. Porque claro, que nós temos ginásio lá na Santa Cruz, mas o deslocamento já é um pouquinho maior. E outra coisa, tem a questão de estacionamento, tem, né? Estrutura também, para os atletas, para o público, é diferente. Aqui no ginásio ginásio Luiz Antônio Rigo, no centro da cidade, nós teríamos essa estrutura maior e para um público maior ainda, né?
2: Com certeza.
0: Então, exato. Então, vamos, ah, que bom, né? Tomara que, a gente tá torcendo tanto para esse ginásio ficar pronto aí, que vocês nem imaginam. A da associação, a DPF aí no futsal também, os jogos aí no Mata, né? A partir do mês de setembro, serão realizados, provavelmente lá em Nova Bassano, se não ficar o ginásio esporte. Imagina se o ginásio esporte estiver pronto, né? Nós teremos um grande público também, né? É um evento, né?
2: Pessoal, relembrar o antigo galera, né? Aquilo tava bombando, né?
0: A gente,
2: meu Deus do céu. Eu lembro de criança que ia lá.
0: Exatamente. Você imagina, né? Quanta gente ia naquela época, né? Lotava o ginásio, né?
2: Com certeza.
0: Olha, o Rômulo Costa, boa noite, sou de São José do Norte, CT, Rote Impacto, e com certeza, o pessoal vai vir pra cá, São José do Norte, o pessoal tá vindo pra cá também, né?
1: O pessoal de São José do Norte, se eu não me engano, eles vão vir no micro-ônibus com 27 lugares. Aí tem uma outra equipe, que é a do Duarte ali, que vai vir com 30 pessoas. Então tem a Street Box também, então totalizando são 3 ônibus de lá, 3 micro-ônibus.
0: Aham. Que... Ó, quero copo e chaveiro, o Rômulo aí, todo mundo tem que arrumar um copo e chaveiro pro Rômulo aí.
1: Não, fica tranquilo, pessoal que tá ouvindo na rádio aí, fica tranquilo, que lá a gente tem copo suficiente, camisetas e chaveiros para distribuir lá também.
0: Serão brindes.
1: São só uma amostra.
0: Ah, aqui é só uma amostra, tá certo. As camisetas não, tem que pagar, mas aqui nós vamos distribuir no final aí para quem tá participando aqui, viu, Rômulo? Também você, Patrícia, Dona Adela, Luvisão. Oh, parabéns, Patrícia, um grande abraço. Patrícia tá nos ouvindo, tá em Nova Bassano, Patrícia, né?
2: É.
0: Obrigado, Marcos e o Vinícius, né? Por todo o apoio, tá certo, Patrícia? O pessoal que tá participando aí vai no final, participa do sorteio aí, vai participar do sorteio das camisetas também. No total, quanta gente vocês imaginam que vão... Dessas equipes que virão para cá, quantas pessoas estarão envolvidas aí?
1: Olha, eu imagino que com porta aberta, só calculando assim por cima, a gente conseguiu fazer uma coisa que eu acho que nunca foi feito, não a questão só do evento, mas é a questão de envolver o pessoal, né, Marcos? Porque a equipe Garratim de Nova Prata...
0: Sim.
1: Vem com 13 atletas.
0: 13?
1: 13 atletas. A equipe CT Patidona vem com 10 atletas.
0: 23 atletas.
1: E a equipe do Bruno Cola, CT Cola, vem com 5 atletas. Então a gente tem 30 competidores da cidade.
0: Só da cidade.
1: Exato.
0: Isso multiplica por 5 cada, né?
1: E aí...
0: Multiplica que um atleta leva 5 pessoas da família e coisa,
1: porque não... a porta vai estar aberta.
0: Exato.
1: Tu entendeu? Então, o que acontece? Vai 150
0: pessoas
1: vai...
0: só de Nova Prata.
1: Exato.
2: É o que nós esperamos, ou mais.
0: Mais, vai dar mais.
2: Nós gostaríamos mais. Que fosse aquele ginásio cheio, lotado.
0: Mas eu acho que vai dar mais gente do que isso. Eu falo 5 cada atleta, mas é que vai gente que não faz parte da família do atleta.
1: Exato.
0: Né? Vai muita gente, né? Vai pra assistir, né?
2: Pega o chimarrãozinho, vem lá de manhã, toma o chimarrão,
1: assista. É. A gente tá atraindo um público que não era alvo. Por exemplo, a Paty tá dando aula agora lá no Bassano, e o pessoal do Bassano vem. No último evento vem, no penúltimo vem. O pessoal Vista Alegre vem, o pessoal de Protásio tá vindo. Então, essa região, ela tá toda movimentando. Ah, vai vir o pessoal do Paraí, o pessoal lá do Nelson, lá de Paraí, vai estar aí também. Então, o pessoal de Marau, tem duas equipes de Marau. Então, toda a região, ela tá vindo. Então, se torna fácil pro pessoal de perto vir.
0: Exato.
1: E aí, qual foi a minha ideia? Deixar essas lutas finais, tirando a última, que é uma luta, depois eu vou comentar um pouquinho mais dela. Essas últimas 15 lutas eu deixei mais o pessoal da região.
0: Sim, para liberar o pessoal de longe.
1: Que é muito longe. E ao mesmo tempo também movimentar de uma forma mais legal. Deixar o pessoal da região mais próximo de Nova Prata.
0: Uhum.
1: E a gente também já está com uma ideia de outro evento em dezembro. Então a gente vai dar um privilégio maior para esse pessoal aí.
0: Que beleza. O Wellington Silva, boa noite a todos, sou de São José do Norte, equipe Impacto CT Wood. Eita, o pessoal vai estar aí também, né? Então, legal, vai participar também do sorteio aí. Quem estiver assistindo, pode só dar um toquezinho aqui que vai participar do sorteio, então, que nós teremos o sorteio aí depois de duas camisetas. Duas camisetas estarão sendo sorteadas dentro da nossa programação. Olha, o tempo vai passando rapidinho, gente. Olha, são 18 horas e 30 minutos, 18h30. Eu tenho mais um convite aqui que a gente recebeu e eu tenho que fazer esse convite também. 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Agora são 18 horas e 31 minutos, 18h31. Eu vou cumprir aqui com o meu roteiro aqui, eu tenho um intervalo e quero mandar um abraço pro meu amigo Breno Morello. Breno Morello, nosso ouvinte todo dia.
2: O Alexandre. Nosso amigo Brusa.
0: É o irmão do Brusa.
2: Ah,
0: o
2: irmão do Brusa.
0: O Breno é o mais velho da família.
2: Do ladinho.
0: É o homem mais velho. Antes isso a Fátima, que é uma moça, né? Que reside em Caxias do Sul. Depois é o Breno na família aí, da família Morello. E o Brusa, que é o último, né?
2: É o último. Brusa é o raspa do tacho.
0: Exatamente. Também que é nosso ouvinte, que é um grande abraço também pro Bruce. Um abraço também pro Alexandre Bombardelli, que está sempre ligado com a gente. E nós vamos ao breve intervalo, voltamos a seguir com mais informações sobre esta competição que nós teremos aqui em Nova Prata nesse final de semana e que vai movimentar Nova Prata, como outras competições também que nós já anunciamos e vamos anunciar mais uma vez.
3: 18 horas e 32 minutos.
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Agora são 18:38, 18:38. 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

0: Sexta-feira, hoje, repito, 14 de agosto. O primeiro prêmio. Ó, melhor, vamos sair com o quinto prêmio, saiu para o bilhete de número 4.596. Quinto prêmio, 4.596. Para o grupo 24. O quarto prêmio saiu para o bilhete de número 5.568. O quarto prêmio, 5.568. Para o grupo 17. Terceiro prêmio saiu para o bilhete de número 5.325. Terceiro prêmio, 5.325 para o grupo 7. O segundo prêmio saiu para o bilhete de número 1.770. Segundo prêmio, 1.770 para o grupo 18.770. E atenção para o primeiro prêmio da loteria desta sexta-feira, saiu para o bilhete de número 7.225. Primeiro prêmio 7.225, 7.225 do grupo 7. Os números da loteria que você acompanha aqui no nosso Conexão Ativa. 18:40, 18:40, professor Vinícius Afonso e o Marcos Lovisão aqui, esta programação que nós teremos neste final de semana, mais precisamente lá no bairro Santa Cruz, né? Esporte de contato no domingo das 9 da manhã em diante, até terminar. Vai ter muita coisa pela frente, muita gente de fora, né? Acompanhando aqui o pessoal mandando aqui boa noite, pessoal participando, né? Boa noite, sou do São José. Bom, tem Rômulo Costa, tem tanta gente aqui que participa, né? Eu vou buscar mais subsídios, então, aqui. Professor, e ficou longe para mim aqui, para ver se eu consigo ler. Ah, professor Wagner Duarte.
1: É mesmo.
0: É grande evento, parabéns, Vinícius, e organizadores, que ele é da Team Duarte, estará presente com 7 atletas, né? Aline Dato, boa noite. Ari Silva, evento top. Professor Wagner Duarte também participando, Capão do Leão. Quer dizer, muita gente participando aqui para participar, inclusive depois para o sorteio, daqui a pouquinho, de 2 camisetas que estaremos sorteando deste evento, né? O copo de chaveirinho pro Renato já vai ficar aqui. Aí você tem aí o pessoal que já ligou para você que vai participar. Vou deixar mais um copo e um chaveirinho aqui para o pessoal participar também e depois entregar para quem vier aqui. Vinícius, o que vamos conversar agora sobre esse evento?
1: Então, a gente guardou coisas para esse evento que realmente fosse algo diferente para Nova Prata e para a região. A ideia, como desde o início, já é o terceiro. Tu sabe, Paulo, que a gente, não sei se tu lembra que a Paty comentou, tu sabe que há um ano atrás a gente fez o nosso primeiro evento nessa nova era, né?
0: Exato.
1: Dia 16 de agosto de 2025.
0: Ah, é?
1: E esse terceiro evento vai ser dia 16 de agosto, só que o ano passado foi no sábado e esse ano no domingo.
0: Mesmo?
1: Mesmo. Ano. O primeiro e o terceiro evento tá completando um ano. Então a gente tá numa vertente boa e num espaço de tempo bom, de 4 em 4 meses, a gente está conseguindo movimentar evento em Nova Prata.
0: Exato.
1: E agora, provavelmente dia 12 de dezembro, a gente vem com outra edição da segunda Copa Nova Prata de Esporte de Contato. A gente lançou um evento com o nome da cidade e agora a gente vem já moldando a segunda edição já.
0: Que beleza, que beleza. E nesse evento, Marcos, quem é que, além da prefeitura, tem ajudado vocês aí?
2: Ah, não podemos esquecer dos nossos colaboradores aí, os patrocinadores aí.
0: Exato.
2: Que nos estão dando um grande apoio aí para ajudar nós aí.
0: Tem bastante gente.
2: Graças a Deus aí o pessoal bate na porta, dá para se dizer, o pessoal abraça a causa e sempre vem uma ajuda aí que não é fácil.
0: É, porque tem custos, né? Tem custos não só dos troféus, né? Tem custos, né? E a arbitragem, por exemplo.
1: A arbitragem tem custo e não é barata, né? Até porque a gente costuma deixar um pessoal bem neutro das equipes, né? justamente para não ter como ter dúvida do resultado.

0: É, a gente... porque não sair o pessoal do Puente comentando, ah, pegou juiz tal, porque pra dar a luta pra ti ou sim. favorecer.
1: Tu sabe,
0: não existe favoritismo
1: de jeito
0: nenhum.
1: Tu
0: sabe, né?
1: Que tu comentou uma coisa, e eu, Vinícius, particularmente, sou de Pelotas, morei muitos anos em Caxias, tô em Nova Prata há um ano, eu não gosto de atletas locais lutando um contra o outro. Eu gosto de atletas locais batalhando junto, podendo interagir, treinar junto para crescer e fortalecer a sua cidade contra as outras cidades e contra outros estados, e assim é. E a gente vai ter, acho que talvez a primeira vez também em Nova Prata, nesse evento, uma equipe, um atleta de uma equipe da cidade contra outro atleta da cidade. De outra equipe, que são a Alana ali do CT, a Alana, que já foi do CT Patidona, que agora tá na Garratim, de Nova Prata, que vai lutar contra a Nayandra do CT Patidona. É uma luta que eu deixei bem claro para ambas que eu não gostaria que acontecesse, só que eu segurei tudo que eu dava. Uma se inscreveu na mesma categoria da outra e eu fiquei esperando para ver se não aparecia duas oponentes para mim separar elas. Né? Isso aí a gente deixa mais lá na frente, quando elas estiverem num patamar um pouco mais alto. E aí acabou que não deu, a gente vai fazer a luta acontecer, porém as duas equipes se respeitam e a gente conhece o pessoal, conhece os professores, sabe que são tudo pessoal do bem, então o resultado é aceito, seja vitória ou derrota, é tudo certo.
2: Claro.
1: E voltando ao assunto sobre os patrocinadores ali, eu não cuidei muito dessa parte, eu cuidei mais da parte das junções dos atletas.
2: Sim, mais parte técnica.
1: Exato. Mas eu posso falar de dois, eu vou falar, depois eu deixo pro Marcos citar. Eu vou falar de dois. Que é a Adil. Porque a Dil, ela tá dando toda aquela parte da internet no local. Então, em primeira mão, falando pra galera que vai ter internet grátis lá, viu? Sim. Pessoal que veio de fora, sem os dados ali, né?
0: Tem o Wi-Fi liberado.
1: Vai ter o Wi-Fi liberado lá, de boa qualidade, tá?
2: E até a Dil também permite que se faça as transmissões, né?
1: Exatamente. Exato.
2: A do Júnior aí, o pessoal do Del Sávio aí, o pessoal que proporciona sempre isso, né?
1: Exato. E o pessoal da Conecta ali, o Pedroso, o Fabiano, né? Agradecer eles também, que na verdade eles nos procuraram para poder dar uma qualidade melhor, porque eles viram que o evento era de futuro e a gente já vinha procurando isso em outras vezes. E é a primeira vez, né, Marcos, que a gente vai conseguir fazer uma transmissão ao vivo, decente. Então, assim, ó, eu agradeço.
0: Estou ansioso, na verdade, para esse evento.
1: Aproveitando, né? E vou agradecer os outros patrocinadores, que agora eu não lembro, mas todo mundo sabe quem é. Eles vão estar amanhã passando na telinha o nome deles, vão estar passando lá o seu logo, o nome da empresa, então não se preocupem, mas agradecer todos que sem eles o evento não aconteceria.
2: Que beleza.
1: A Rádio Ativa também por abrir portas pra gente toda vez que a gente precisa, trazendo resultados nacionais, internacionais, eventos que a gente tá indo, eventos que a gente promove. O Leira, que é um baita amigão aí, que chama também. Então, agradecer a rádio por todo o apoio que nos dá.
2: Essa é a nossa obrigação aqui, né? Inclusive, na semana que vem, pra gente fazer uma prestação aí de contas do que foi, não na questão financeira, porque não vai ter lucro, não, mas do evento, né? Como foi o evento, né? Uma prestação.
0: Um balanço,
2: né? Do evento, como é que foi
1: nosso,
2: feito.
1: Assim, te dizer que não vai ter lucro não é financeiramente, ele vai ter muito lucro,
2: mas
1: nosso lucro é justamente a pergunta que tu fez antes, o que vocês almejam do evento? É que a gente faça as coisas crescerem, né? Nova Prata tem que ser vista de uma outra forma e a gente vai conseguir fazer isso. A gente tem atletas aqui de qualidade, atletas que já foram para brasileiros junto com a gente, atletas que correm por outros caminhos, mas também tem talento, assim como no futebol, no futsal, na bocha, a gente sabe que tem talento. Então, a gente, assim como a rádio está ajudando a divulgar, a gente tem a prefeitura que também apoia, a gente tem patrocinadores, né?
0: Grande mão, né?
1: É, então assim, ó, eu não tenho nada, mais nada, nunca nada para falar da Prefeitura de Nova Prata, porque já morei em tantos lugares, eu falei isso pro Paulo, e o Paulo fala para mim humildemente, não, a gente tá gatinhando, porque o cara é humilde mesmo, eu acho que a gente tá voando.
2: É, eu até defendo sempre uma Secretaria de Esporte, porque tem tanta coisa aqui em Nova Prata para se fazer o esporte, para se acompanhar, e eu vejo que precisaria uma Secretaria só para isso.
0: Só para esporte, né?
2: Porque olha os eventos, tinha esse final de semana, o evento esse evento de vocês, tanta gente que vem, esse pessoal que está correndo, tanta gente que vai ter.
1: E a gente tem, lembrando, né, a entrevista que a gente deu agora segunda junto com o Paulo, no sábado a gente tem as semifinais do futsal.
2: Exatamente, tem o futsal.
1: Tanto do veterano quanto do adulto.
2: Exato. Então, tem tanto evento, né? Olha só.
0: Muitos eventos.
2: Exatamente, só não tem jogo da DPF porque uma equipe desistiu da competição, senão nós teríamos jogo da DPF também. Tem tantos eventos das escolinhas. O esporte aqui é. Olha, tem o pessoal do ciclismo que está participando aí de campeonato a nível nacional também.
1: E tu sabe, Lira, eu comentei no programa que a gente foi junto com o Paulo, eu, a Paty, o Paulo, e eu vou comentar aqui também. Tu sabe que a prefeitura fechou uma boa parceria com nós agora, né, Marcos? Um mês atrás a gente começou o Guerreiros do Amanhã, um projeto junto com a prefeitura, que ele foi estipulado para 20 crianças, e aí conversamos com o Beto, com o Paulo, participamos, né, de uma votação para ver qual empresa ia ser, a associação que ia ser contemplada, a gente venceu, e aí a gente ganhou o direito de dar aula pelo projeto da prefeitura, né, que são para crianças do município.
2: Que legal.
1: Nisso a gente abriu vaga para 20 crianças, aí eu e a Paty e o Marcos a gente conversou, e a gente falou, não, mas aí é terças e quintas à tarde, vamos beneficiar um lado da cidade, que é o pessoal que só estuda de manhã. Não, a gente quer beneficiar o pessoal que estuda à tarde, que possa treinar de manhã. Aí a gente abriu voluntariamente da nossa, com o nosso gás, com o nosso recurso, a academia foi cedida pelo Marcos e pela Paty, eu sou o professor que dá as aulas, e a gente foi lá e abriu voluntariamente um turno amanhã. Né? Estamos começando esse assunto. E aí a gente foi para uma fila de espera, que ela já passou de 80 crianças.
2: Poxa, era para 20, já tem.
1: E aí não, a gente.
0: Por isso que do Brêmo, daí tem 40 já.
1: 40
0: aula.
1: Ativo.
0: Ativo, porque 20 o município paga.
2: Sim.
0: E 20 a academia
2: tá dando,
0: e o professor junto, a gente tá dando para mais 20. Então dobrou. Poxa,
2: meu Deus.
0: Então e a gente, é o turno da manhã. Sim. E o turno da tarde, né?
2: Ah, meu Deus.
0: E aí na lista de espera tem mais de 80.
2: É verdade. Olha, gente, 18:52. Um número de 1 a 10.
0: Ah, pode ser o 7.
2: 7, vamos ver aqui. 7, vamos ver aqui. Só vou ver aqui que é o número 7 aqui. Vamos ver aqui. Não, que eu vou conseguir aqui, né? Wellington Silva, São José do Norte. Vai levar uma camiseta, olha. São José do Norte vai levar uma camiseta aqui no sorteio, tá, Wellington? O professor vai ter a camiseta já para. Já vai guardar para levar. Outro número?
0: Vinícius, puxa lá.
2: Agora do 10 a 20. 10 a 20.
1: 10 a 20, o 17.
2: 17. Olha, saiu o 7 e o 17. Vamos ver aqui, só um pouquinho aqui.
3: Vamos ver aqui. 17.
2: Natanael Andrade, de Lages. Natanael Andrade, de Lages também. Fica com a outra camisa, tá certo? Olha, então. Você já sabe aí, pô, Natanael, né? E tu quer escrever aí?
1: Não, pronto, não,
2: já tá, já
1: isso
2: tá
1: aí, eles, daqui a 10 segundos eles vão estar me mandando mensagem.
2: Receberam, olha, Natanael lá de Lages, lá tá, recebeu também uma camiseta, né? Foi sorteado com uma camiseta. Gente, eu tenho que agradecer a presença de vocês aqui. E deixar o microfone da rádio à disposição e, claro, já cobrando para que a semana que vem vocês voltem aqui para nos passar aí maiores informações a respeito desse assunto.
0: Com certeza. Estaremos presentes aí para dar balanço geral aí.
2: É, como não tem a cobrança de ingresso, acho que é mais fácil também. Vai ter lanchinho lá? Vai ter para?
0: Vai ter. Vai ter lanches, vai ter pastel frito na hora, vai ter pão de queijo feito na hora, uns outros dogzinhos que a gente pegou para fazer uns de forno. Uh-huh. Vai ter muito lanche lá, refrigerante, cervejinha, água.
2: Beleza.
0: Vamos ter tudo um pouco.
2: Sabe que eu tava olhando aqui da temperatura, né? E as condições do tempo.
0: Café.
2: Muda toda hora as condições do tempo, mas a previsão do tempo para domingo em Nova Prata é de tempo bom, viu? E a temperatura é dos 16 aos 27 graus.
0: Meu Deus!
1: Tu sabe que isso varia bastante, né? Uhum. Na outra semana a gente viu e estaria o tempo bom. Aí começou essa semana um tempo chuvoso pra caramba.
2: Exato.
1: E aí a gente conversou com o Paulo preferiu não arriscar também. A gente.
2: Não, mas eu acho que lá vai ter lá no ginásio em relação à praça, porque o acesso é mais fácil, né?
0: Mas é que era um sonho nosso fazer na praça. É. Era essa que é a questão.
2: Eu acho que
1: a gente quer ver Nova Prata, a Praça de Nova Prata, uma lavandeira da luta, né? O negócio pegar fogo, a torcida gritando.
0: O nosso amigo lá, o Osmarzinho, como é que ele disse, eu quero ver sangue.
1: O Osmarzinho Quimento, filho do Quimento.
0: Sim, filho do Osmar. Aquele grande
2: Então tá bom, gente, eu quero agradecer a presença de vocês aqui, olha, sucesso pro evento, com certeza, olha, já pela participação do pessoal aí e o interesse das pessoas que a gente tem visto aí, que nós teremos aí um grande evento nesse final de semana, mais precisamente no domingo, lá agora no ginásio da Santa Cruz, que é lá que vai ser, né? Nós estamos com a chamadinha aqui, que é no centro, mas quando o pessoal chegar aí, com certeza vai ser avisado, né? Que vai ser lá na Santa Cruz.
1: Exato, já foi avisado, já foi mandado localização, pessoal já.
2: Mas é meio ansioso. O pessoal da cidade que gostaria.
1: Mais dois comentários.
2: Olha lá. Natanael Andrade, Lages, confirmou a presença. Vanderlei. Ali embaixo, é.
1: Tem que rodar o
2: pé. Vamos ver aqui.
3: Tem que rodar aqui, então.
1: Ao contrário.
3: Você tem muito comentário aí. Tem muito comentário. Gosto, o L. Silva, Renato. Poxa, tem muito comentário.
2: Bastante comentário aí. Enfim, o importante é o seguinte, que nós teremos esse evento a partir das 9 da manhã de domingo, na Santa Cruz, ingresso gratuito, mas leve 1 quilo de alimento não perecível aí, ou quem sabe um agasalho, né? Para ajudar aí o pessoal que está necessitando.
1: Isso aí. E a galera que ficou de fora nesses, já sabe que antecipando em primeira mão, dia 12 de dezembro, a gente vai fazer a segunda edição. E já vem com ideias novas, né, Marcos? Para um evento um pouquinho maior, um pouquinho mais estruturado, beneficiando como a gente fez nesse, o atleta. Entendeu? Premiação boa, justamente para a gurizada gostar de vir a Nova Prata.
0: Até nós estávamos comentando antes, fizemos um balanço assim, mas por alto, só comentando eu, Vinícius, dos custos até agora, tipo, as inscrições mal que deu para pagar os custos até o momento.
2: É. Então, só uma curiosidade, quanto é que é uma inscrição aí de um lutador?
1: R$100.
2: R$100.
0: Gente... 80 lutas são...
2: R$8.000.
0: Não, são 16, não. Porque é 100
2: sim.
0: Cada um.
2: Ah, exato.
0: 16 mil. Mas nós já passamos dos 14, que faz um bom pouco.
2: Ah, então,
0: pros 14, pros 16, tem dois pilas.
1: A gente mandou vir 85 cinturões só para os atletas ganhadores.
2: 85
1: veio do Rio de Janeiro.
2: Bah.
1: Tá? E a gente mandou fazer os brindes, a gente mandou fazer as medalhas que são grandes para os segundos atletas, fitinha personalizada.
0: As medalhas pequenas que
1: exato, é uma medalha bem grande. Então a gente está investindo nessa parte do atleta, porque.
0: É valorizar, na verdade, o atleta, né?
1: Justamente. E eles têm que vir em Nova Prata, gostar e pedir para voltar aqui.
2: Beleza. Muito obrigado pela presença de vocês. Agora são 18 horas 59 minutos, 18h59, vem aí já a Voz do Brasil. Eu quero agradecer mais uma vez, então, o professor Vinícius também, sempre presente conosco, né? E sempre nos passando as informações aqui, quando a gente, o Marcos Lovisão e o Vinícius Afonso, que são dessa promoção que vai acontecer domingo. Vem aí a Voz do Brasil. 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Amanhã, eu repito também, nós teremos aqui o pessoal do Grêmio, a partir das 10 horas da manhã, em frente à Prefeitura Municipal. O Consulado de Nova Prata, através do Chico Ciotta, está convidando os gremistas, podem ir para a praça, bater foto com as taças de campeão do Grêmio, né? Todas as taças do Grêmio aí, bater foto com dirigentes também, com ônibus do Grêmio. Então, participem desta promoção. No domingo, ressaltar que a partir das 7 horas da manhã, as ruas do centro da cidade estarão fechadas, porque nós teremos aí a corrida, né? A corrida do Basalto, e teremos muita gente aqui. Muito obrigado pela audiência, pela atenção, tenham um ótimo final de semana a todos.
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5: Olá, boa noite.
6: Boa noite para você que nos acompanha em todo o país.
5: Sexta-feira, 14 de agosto de 2026.
6: Vamos ao destaque do dia.
5: Vícios em apostas.
6: 1.200.000 brasileiros decidiram bloquear o próprio acesso às plataformas.
5: E mais de 800.000 pessoas estão impedidas de apostar em bets por participarem de renegociação de dívidas. Dilson Santa Fé.
7: Desse total, aproximadamente 794.200 estão relacionadas à modalidade voltada a inadimplentes.
6: A regulação da publicidade para bets foi tema da entrevista de hoje.
5: Ricardo Morishita, da Secretaria Nacional de Defesa do Consumidor, faz um alerta para quem gosta de jogar.
8: Jogar faz você perder dinheiro. Você perde. A regra é perder.
6: E hoje vamos fazer um passeio por patrimônios históricos brasileiros.
5: O Brasil possui 26 locais com esse título mundial da Unesco.
6: Pela voz de quem vive no local, conheceremos mais sobre três cidades tombadas.
9: Sou nascido aqui em Ouro Preto, sempre fui apaixonado pela história, sempre ficava encantado, né, com aquele centro histórico ali, parecia a cidade que a gente viu nos filmes europeus.
10: São Miguel das Missões, que esse ano estamos comemorando 400 anos da história das Missões.
11: E as pessoas só conhecem a cidade de Olinda pelo carnaval, mas muita coisa em Olinda aconteceu primeiramente.
5: Hoje, na apresentação da Voz do Brasil, Luciano Seixas e eu, Mariana Jungmann.
6: E acompanhe a gente ao vivo, acesse radiogov.ebc.com.br ou o canal Gov na sua TV aberta.
5: O governo brasileiro abriu processo para avaliar a adoção de medidas de reciprocidade em resposta às tarifas impostas pelos Estados Unidos.
6: A análise tem como base a Lei da Reciprocidade Econômica, que permite ao Brasil adotar medidas para responder a ações comerciais consideradas prejudiciais ao país.
5: O Ministério das Relações Exteriores também informou a solicitação de consultas diplomáticas com o objetivo de buscar uma solução por meio do diálogo.
6: Enquanto isso, o governo brasileiro seguirá defendendo o multilateralismo e buscando novos mercados para os produtos brasileiros.
5: Uma resolução do Ministério de Minas e Energia define diretrizes para o combate a fraudes e adulterações no mercado de combustíveis e de derivados de petróleo.
6: A norma também apresenta medidas para o fortalecimento da fiscalização pela Agência Nacional do Petróleo, Gás Natural e Biocombustíveis, ANP.
12: O objetivo da norma é fortalecer a fiscalização do mercado de combustíveis. Elaborada pelo Conselho Nacional de Política Energética, o documento estabelece a atuação da Agência Nacional do Petróleo, Gás Natural e Biocombustíveis nas ações preventivas de fiscalização dos agentes regulados, nas atividades de produção, importação, distribuição e revenda varejista de combustíveis e derivados de petróleo. Assim, a ANP poderá fazer a identificação antecipada de falhas e a adoção de medidas corretivas para manter o adequado funcionamento dos equipamentos, contribuindo para o aumento da confiabilidade e segurança operacional. A norma determina ainda um maior intercâmbio de informações eletrônicas com institutos de defesa do consumidor, ministérios públicos, polícias civil e federal e Inmetro. Caberá também à ANP combater as fraudes no setor, com atenção especial para matérias-primas, tipos de petróleo utilizados, os derivados e biocombustíveis produzidos, atestando anualmente que a produção está adequada ao processo produtivo, garantindo uma maior confiabilidade aos consumidores. Nazi Brum para a Voz do Brasil.
5: Quem Quem negociou dívidas de cartão ou de contrato com o FIES não pode realizar apostas nas chamadas bets.
6: De acordo com o Ministério da Fazenda, cerca de 800 mil pessoas estão impedidas por conta das renegociações.
5: A restrição também abrange beneficiários de programas sociais e aqueles que decidiram aderir à plataforma de autoexclusão.
13: Mais de 800 mil pessoas que renegociaram dívidas estão impedidas de apostar em plataformas autorizadas pela Secretaria de Prêmios e Apostas, a SPA. Desse total, aproximadamente 794.200 estão relacionadas à modalidade voltada a inadimplentes e 33.120 ao Fundo de Financiamento Estudantil, o FIES. Também há bloqueios para beneficiários do Bolsa Família e do Benefício de Prestação Continuada, o BPC. Segundo o Ministério da Fazenda, essas restrições seguem uma decisão do Supremo Tribunal Federal, o STF. Outra opção é a plataforma centralizada de autoexclusão, que permite solicitar o bloqueio de acesso às plataformas autorizadas. Já foram registrados mais de 1.200.000 pedidos. A plataforma também oferece cursos gratuitos sobre aspectos comportamentais e financeiros relacionados às apostas. Ainda um autoteste de saúde mental, com informações sobre riscos associados a apostas e pontos de atendimento no Sistema Único de Saúde, o SUS. Para obter mais informações e entrar na plataforma de autoexclusão, acesse gov.br/fazenda. Dilson Santa Fé, para a Voz do Brasil.
6: Pois é, e o vício em apostas, especialmente entre os consumidores que utilizam casas ilegais, vem preocupando os órgãos de controle do governo federal.
5: Para reduzir os prejuízos, uma portaria regulou as publicidades das casas de apostas, as chamadas bets.
6: Entre os órgãos envolvidos na regulação e fiscalização dessas propagandas está a Senacom, a Secretaria Nacional de Defesa do Consumidor.
5: E esta semana o tema foi discutido em oficina promovida pela Secretaria com PROCONs de todo o país.
6: Hoje nós conversamos mais cedo sobre o assunto com o secretário da Senacom, Ricardo Morishita. Acompanhe.
5: Secretário Ricardo Morishita, bem-vindo à Voz do Brasil, prazer ter o senhor com a gente. Bom, secretário, essa semana a Senacom promoveu duas oficinas voltadas para as entidades do Sistema Nacional de Defesa do Consumidor, né? Uma delas reuniu os PROCONs de todo o Brasil para tratar de crédito ao consumidor, fiscalização e combate ao endividamento. Queria que o senhor falasse para a gente, então, o que foi abordado e como os PROCONs podem ajudar nesses problemas das famílias.
14: Muito bom. Olha, esse é um tema que tem preocupado todos os consumidores, o endividamento. Ele é um tema muito relevante. A primeira medida é trocar informações. A segunda é trabalhar na prevenção, combater tudo aquilo que pode ser combatido preventivamente. E depois verificar os efeitos para que na reparação, na negociação da dívida do consumidor, a gente consiga dar sempre a melhor proteção.
6: Tem uma outra oficina, que a Mariana falou de duas, né? Que seria a capacitação desses órgãos de defesa do consumidor em relação às bets, né? As apostas de cota fixa, chamadas bets, que hoje é um problema nacional, né? Se não mundial. O que foi abordado nessa capacitação, secretário?
14: Olha, basicamente, a gente estava bastante preocupado com a questão da publicidade. Essa oficina, ela reuniu, eu acho que isso é importante a gente comentar, os três grandes setores públicos, a área pública que tem poder de fiscalizar e ajuizar ações. Então, nós tivemos lideranças dos PROCONs, das cinco regiões do país, nós tivemos promotores que estão trabalhando com esse tema e também a Defensoria Pública. Porque a tutela, a proteção e o acesso dos consumidores carentes individualmente, você tem a Defensoria trabalhando. E os três juntos, além de trocar informações, a gente pôde olhar sobretudo para como isso chega para o nosso consumidor. E o foco é sempre o combate à ilegalidade, o combate daquelas que são legalizadas, mas estão cometendo abusos, e o foco é sempre você ajudar nesse mecanismo de prevenção.
5: Inclusive, a gente teve recentemente uma portaria interministerial, né, para tratar dessa questão da publicidade das bets, e a Senacom faz parte desse grupo aí de organismos do governo que montaram essa portaria.
14: Exatamente, isso é fundamental, né? Você vê o Estado trabalhando junto, coordenadamente, melhora, potencializa os efeitos no dia a dia do nosso consumidor.
6: As plataformas que estão regularizadas, né, junto ao governo federal, estão autorizadas a funcionar, tudo certinho, elas também têm limites, não é isso, secretário? O que as propagandas delas não podem conter, por exemplo?
14: Olha, eu acho super importante, mas eu posso fazer uma observação? O primeiro grande alerta para o consumidor: cuidado com as ilegais. Não há como ganhar com as ilegais. Elas estão descumprindo a norma, não recolhem os valores, não tem segurança para o jogo. É perda certa. Jogar numa bet ilegal é um prejuízo gigantesco para os consumidores, para o bolso dele e para a saúde dele. Então a gente faz esse primeiro alerta: cuidado, consumidor, cuidado com a bet ilegal. Essa é a primeira grande. A segunda, Luciano, é aquela para as legalizadas. E aqui, acho que tem uma contribuição importante, uma clareza que o Estado brasileiro está dizendo. Três frases que ajudam a gente a entender quais as cautelas que o consumidor jogador, o consumidor apostador precisa ter. A primeira delas é o que o Ministério da Fazenda diz: jogar faz você perder dinheiro. Você perde. A regra é perder. Por isso, toda publicidade. Por exemplo, aquela que mostra que houve um consumidor que ganhou. Aí mostra lá que aquele foi o premiado, mostra o valor que foi premiado. É enganoso, porque a regra é perder. Em mais de 90% dos jogos, em mais de 97%, 94%, eu tive agora no Espírito Santo, o Ministério Público fez uma mensuração. Pelo menos 94% dos jogos são perdidos. O consumidor perde. Mostrar que ele está ganhando é uma enganosidade. Não pode. Essa é uma questão. A segunda questão: como jogar? A regra é perder. Aquele que vai na internet ensinar como a pessoa ganha é profundamente enganoso. Como é que você ensina alguém a ter sorte? Quando, na maioria das vezes, você vai perder. Porque é essa a primeira frase de advertência que precisa ser observada. Você vai perder. Você joga por entretenimento, é para se divertir, mas não porque você vai perder. Essa é a primeira frase. E toda publicidade que for contrária a essa frase, ela é enganosa. Essa é a primeira regra: você vai perder. A segunda regra, que essa diz respeito à saúde e à segurança dele: pode causar dependência. É sério isso, porque é biológico. Há uma interferência no comportamento biológico. Então, pode viciar. Porque pode viciar, tem uma regra importante. Quando você faz uma publicidade e facilita o jogo, quando você, por exemplo, o consumidor entra ali e aí tem, por exemplo, um botãozinho para turbinar a jogada. Olha, turbinar a jogada, você está incentivando ele a jogar mais. São mecanismos que podem causar vício, dependência. Bonificar é proibido. Por quê? Porque a bonificação, você vai entrar na bet, já ganha bonificação, é objetivo, é proibido. É prática abusiva. A 14.790, que é a lei que regulamenta, proíbe, e a portaria 73 interministerial diz a mesma coisa. Por quê? Porque na hora que você dá o bônus, você está incentivando a pessoa a jogar e está aumentando o risco em relação à sua saúde e sua segurança. Jogar pode causar dependência. Você perde dinheiro, pode causar dependência. É o Estado brasileiro dizendo isso. E a terceira coisa, qual é? É aquela que também machuca muito o consumidor. É quando se diz: apostar não é investimento. Não é. Não pode se dizer que é investimento. Não pode se criar cursos, né? Eu vi uma vez um influenciador dizendo assim: apostar é igual fazer investimento. Você precisa ter resiliência, você precisa ter força, mesmo perdendo. Se você não continuar jogando, você vai perder mais ainda. É profundamente enganoso.
5: Então, só para a gente concluir, secretário, quais são os canais de denúncias para quem observar propagandas de bet que estejam aí infringindo todas essas regras? Olha, ou propagandas de bet ilegais?
14: Perfeito. Há sempre o canal do Fala BR, que ele pode entrar e pode fazer a sua denúncia. Mas lembra, se a gente está falando das bets legalizadas, aquelas que são autorizadas a funcionar, essa ela tem o consumidor.gov.br. também, porque elas são obrigadas a se registrar ali. Agora, tem uma dica que eu acho que é bacana. Como é que você sabe que o Ambet é legalizado ou não?
5: Tem um site que você pode conferir,
14: né? Tem um site. Essa é uma boa, exatamente. É o
5: site. Eu já fiz entrevistas antes sobre isso.
14: Boa, é isso mesmo. É a Secretaria de Prêmios e Apostas, que tem lá um site, e todas as legalizadas estão ali. Agora, a dica mais prática. Veja se ela é bet.br. Ela pode ter qualquer nome, mas tem que ter o nome dela, .bet.br. Se não tem, precisa tomar cuidado. Tem uma exceção também. Tem 6 estados que regulamentam bets: Rio, Minas Gerais, Paraná, Paraíba, Maranhão, Sergipe e Tocantins. Até agora são 6. 21 é fácil, em 21 estados.
5: Bet.br.
6: Muito bem, nós conversamos com o Ricardo Morichita, secretário nacional de defesa do consumidor. Muito obrigado por sua entrevista aqui à Voz do Brasil.
14: Uma alegria estar com vocês, sempre à disposição.
5: Será realizado neste final de semana um mutirão com 10 mil vagas de atendimento em agências da Previdência Social.
6: Para participar, o cidadão deve realizar o agendamento previamente pelo site ou aplicativo Meu INSS ou pela Central 135.
5: E fique atento, golpes e informações falsas sobre benefícios previdenciários têm feito cada vez mais vítimas.
6: Para acessar serviços com segurança e evitar fraudes, aposentados, pensionistas e demais segurados devem utilizar apenas os canais oficiais do INSS.
5: O Meu INSS reúne mais de 100 serviços e permite resolver diversas demandas sem sair de casa.
15: A Ivanilce da Silva Santos é aposentada em Rio Branco, no Acre, e conta que sempre que precisa, usa o aplicativo Meu INSS.
16: Eu sempre passo, eu uso qualquer hora, através do GOV, né? Eu consigo entrar no Meu INSS e fazer tudo que eu quero pelo celular.
15: Atualmente, mais de 100 serviços do INSS são oferecidos de forma digital pelo aplicativo ou pelo site Meu INSS. A ferramenta foi criada para simplificar o acesso a serviços e evitar filas nas agências. E hoje, 6 em cada 10 requerimentos já são feitos pelas plataformas, segundo a diretora de Tecnologia da Informação do INSS, Aruana Espíndola.
17: Os principais serviços, além do requerimento de benefício por incapacidade, que hoje também é feito de maneira digital. Além disso, salário maternidade, pensão por morte e aposentadorias também são efetuados por esse site ou aplicativo.
15: Para acessar o Meu INSS, basta ter cadastro no gov.br. Mas quem ainda não tem, pode usar a própria plataforma para solicitar. Além da senha, o aplicativo oferece o duplo fator de segurança, mas é preciso tomar alguns cuidados para evitar golpes, como não compartilhar senhas e nem confiar em mensagens solicitando dados se passando pelo INSS. Reportagem Gabriela Noronha.
6: Você que é estudante e está escolhendo qual faculdade cursar, uma plataforma do Ministério da Educação pode te ajudar nessa missão.
5: É o Sistema Eletrônico de Acompanhamento de Processos da Educação Superior, o EMEC. A consulta é gratuita e pode ser feita diretamente pela internet.
6: Pelo EMEC, você pode verificar a situação cadastral e conferir as notas de qualidade de faculdades, universidades e cursos de graduação e pós-graduação no Brasil.
18: Estudantes podem verificar se os cursos de graduação e as instituições em que estudam ou desejam ingressar estão devidamente credenciados, reconhecidos ou autorizados pelo Ministério da Educação. A consulta ocorre por meio do Sistema Eletrônico de Acompanhamento de Processos da Educação Superior, o EMEC. O sistema gerencia, regula e monitora as faculdades, as universidades e os cursos de graduação e pós-graduação no Brasil. Instituições sem credenciamento e cursos sem autorização não podem funcionar. Já sem reconhecimento, os cursos não podem ter seus respectivos diplomas emitidos e validados. Ao consultar a instituição, também é possível verificar o índice geral de cursos e o conceito institucional. Eles são indicadores de qualidade do MEC, calculados pelo INEP. Rafael Arruda, diretor de Política Regulatória da Secretaria de Regulação e Supervisão da Educação Superior do MEC, destaca a importância de o estudante consultar esses indicadores.
19: É importante que as pessoas entendam a necessidade de observar essas informações para que possam fazer seus cursos em instituições adequadas, corretas e, ao mesmo tempo, de qualidade, e seus cursos também.
18: Antes de serem reconhecidos pelo MEC, os cursos de graduação passam por diferentes etapas de regulação da educação superior. O curso autorizado é aquele que recebe permissão para iniciar seu funcionamento e ofertar aulas. Já o reconhecimento é a confirmação para que o diploma tenha validade oficial em todo o país. Reportagem Júlio César de Oliveira.
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5: Próxima segunda-feira é o Dia Nacional do Patrimônio Histórico.
6: O patrimônio é o legado do nosso passado, aquilo com que convivemos hoje e é considerado de valor excepcional para a humanidade, como define a Unesco, a Organização das Nações Unidas para a Educação, a Ciência e a Cultura.
5: No nosso primeiro episódio da Voz do Brasil, vamos falar sobre patrimônios mundiais localizados aqui no Brasil. Acompanhe. Identidade e tradição. Cada pedacinho desse país, que recebeu o título de Patrimônio Histórico Mundial, preserva a memória e garante a riqueza da história por gerações. O Brasil possui 26 locais que receberam essa classificação, seja pela importância da arquitetura e da cultura ou pela beleza natural e ambiental. Então, já que estamos pertinho do Dia Nacional do Patrimônio Histórico, vamos conhecer três desses lugares que já ganharam esse reconhecimento mundial da Unesco. Nossa primeira parada é no Nordeste do país. Vamos até Olinda, em Pernambuco, conhecer o Centro Histórico. Ao caminhar pelas famosas ladeiras da cidade, encontramos igrejas centenárias, conventos e casarões coloridos. O guia turístico Júlio de Paula diz que Olinda não se resume aos famosos bonecos gigantes.
11: As pessoas só conhecem a cidade de Olinda pelo carnaval, mas muita coisa em Olinda aconteceu primeiramente. A primeira ordem dos carmelitas do Brasil é em Olinda, primeiro convento franciscano do Brasil é em Olinda, primeira catedral que está de pé, né, nos dias de hoje, de 1537, Catedral da Sé, é antigo, primeira faculdade de direito, primeiro hospital do Brasil, enfim, muita coisa primeiro em Olinda, é o início da colonização.
5: E agora a gente viaja para outro destino. Estamos em Minas Gerais. E o hino do estado vem da gaita do nosso guia turístico Jim Neguinho. Ele vai nos apresentar a cidade de Ouro Preto. O município foi o primeiro do país a ser declarado Patrimônio Cultural da Humanidade pela Unesco em 1980. E aqui o passeio é completo: museus, esculturas e muitas igrejas, com destaque para São Francisco de Assis, feita pelo artista e arquiteto Aleijadinho. Além disso, podemos ver a história do Brasil por toda parte, como as Minas de Ouro, uma importante influência dos africanos, como nos conta Jim Neguinho.
20: Eram pessoas escravizadas, engenheiros, mineradores de regiões específicas, continente africano, que foram trazidos para aquelas condições de escravos para trabalhar na mina de ouro. Os portugueses trouxeram para Ouro Preto mão de obra especializada nesse tipo de mineração. Então eu super recomendo conhecer a mina de ouro e a senzala, conhecer seu legado do povo africano aqui na nossa cidade.
5: E para fechar a nossa viagem, atravessamos o país e vamos percorrer mais de 1.800 quilômetros para o nosso próximo destino. Estamos em São Miguel das Missões, no Rio Grande do Sul. Aqui é possível conhecer os trabalhos dos jesuítas durante os séculos 17 e 18. A principal atração da cidade é o sítio arqueológico de São Miguel Arcanjo. À noite, o turista pode participar de mais um espetáculo. Quem nos conta
3: é a guia Cris Bueno.
21: De noite tem um espetáculo de som e luz, que é um dos espetáculos mais antigos do país, desde a sua criação, que jamais foi interrompido.
3: A Cris Bueno também falou sobre uma famosa tradição na cidade.
21: São Miguel também é reconhecido como a terra dos vencedores, tem vários vencedores que atendem na sua própria casa. Benvenimento era indígena e foi passando de pai para filho.
3: E só de falar desses três lugares já deu para perceber que o Brasil é muito rico de história e de patrimônios, não é mesmo? Para conferir a lista de patrimônios mundiais reconhecidos pelo Unesco, é só acessar o site whc.unesco.org. Aqui é a Raquel Mariano e nos encontramos na nossa próxima viagem. Até lá!
22: Bom, e na próxima sexta-feira a gente traz mais um episódio da Voz pelo Brasil. Dessa vez a gente vai falar sobre folclore e trazer o Boi Bumbá do Maranhão.
6: E essas foram as notícias do Governo Federal.
22: Uma realização da Secretaria de Comunicação Social da Presidência da República.
6: Com produção da empresa Brasil de Comunicação.
22: Fique agora com as notícias do Poder Judiciário e do Congresso Nacional. Boa noite, um bom fim de semana.
6: A gente volta na segunda-feira. Boa noite.
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24: Prazo para envio de propostas de modernização do sistema de justiça termina neste sábado.
25: STJ mantém multa do Ibama à importadora que comprou borboletas mortas da China.
24: Amanhã é o último dia para informar sobre o transporte gratuito de indígenas no dia das eleições.
25: Boa noite, eu sou Marcela Luiza.
24: E eu sou Walter Lima.
25: Nesta semana, o presidente do Supremo Tribunal Federal e do Conselho Nacional de Justiça, ministro Edson Fachin, e o presidente do Banco Central, Gabriel Galípolo, revisaram uma portaria conjunta que cria um grupo executivo responsável por desenvolver as bases de Sistema Nacional de Registro, Rastreabilidade e Controle da Cessão de Créditos de Precatórios.
24: Na ocasião, o ministro Edson Fachin destacou que o objetivo da iniciativa é garantir mais transparência e segurança. Vamos ouvir um trecho.
26: O objetivo dessa nova regulação, obviamente, não é impedir a circulação de créditos, mas sim de garantir que ocorra com transparência, segurança jurídica, rastreabilidade e proteção aos credores, especialmente aos credores em situação de vulnerabilidade.
25: A nova regulamentação torna obrigatória a escritura pública na primeira transferência do precatório.
24: A medida busca garantir ao credor informações claras sobre o valor atualizado do crédito, o preço negociado e as consequências da operação.
25: O Superior Tribunal de Justiça restabeleceu a multa aplicada pelo Ibama a uma pessoa que comprou 158 borboletas mortas da China sem autorização dos órgãos ambientais.
24: Para os ministros, o ato constitui infração à legislação ambiental. Fátima Uchoa.
27: As borboletas mortas seriam utilizadas na fabricação de quadros. A compradora alegou que a proibição de introduzir espécime no país sem autorização só seria aplicada à importação de animais vivos. Após o argumento ser rejeitado em primeira instância, o TRF4 o aceitou. Já a primeira turma do STJ restabeleceu a multa de R$33.600. Seguindo o voto da ministra Regina Helena Costa, que prevaleceu no julgamento, o colegiado considerou que a legislação que proíbe a introdução no território nacional de animais estranhos à fauna brasileira não distingue entre espécimes vivos e mortos. Assim, basta que um espécime animal ingresse no território nacional sem a licença para que haja infração.
25: Termina amanhã o prazo para que instituições públicas, privadas e da sociedade civil possam apresentar propostas para modernizar o sistema de justiça.
24: As sugestões devem buscar mais eficiência, transparência, acesso à justiça e fortalecer fortalecimento da governança, com baixo ou nenhum impacto fiscal.
25: Cada instituição poderá apresentar uma única contribuição diretamente por meio de formulário disponível no site do STF, com envio de resumo escrito de até 4 mil caracteres.
24: As contribuições serão comprovadas pelo Grupo de Estudos para a Modernização do Sistema de Justiça, criado pelo presidente do Supremo, ministro Edson Fachin, no âmbito do Centro de Estudos Constitucionais do Tribunal.
25: Sábado é o último dia para informar sobre transporte de eleitores de aldeias indígenas e moradores de zonas rurais, quilombos e outras comunidades tradicionais.
24: O prazo é para o transporte gratuito no dia das eleições. Fábio Ruas.
0: Responsáveis por repartições e unidades do Serviço Público Federal, Estadual ou Municipal devem informar ao juízo eleitoral o número, a espécie e a lotação dos veículos e das embarcações. O dia 15 de agosto também é data limite para informar itinerários, horários e modalidades de transporte que serão ofertados gratuitamente nos dias de votação. Candidatas, candidatos, partidos, federações, coligações ou qualquer pessoa não podem fornecer transporte a eleitoras e eleitores no dia da votação.
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24: Boa noite.
25: De qualquer lugar do mundo.
24: Boa noite.
25: E um bom fim de semana.
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1: Eu sou Humberto Pinheiro e estes são os destaques de hoje do Jornal do Senado, que começa agora. Senado aprova sistema de alerta para localizar pessoas desaparecidas. Alcolumbre destaca a produtividade das semanas de esforço concentrado. Cidadania digital pode virar parte da educação básica para prevenir riscos no ambiente virtual. Boa noite. O Brasil registrou 43.828 desaparecimentos só no primeiro semestre de 2026, segundo dados do painel estatístico do Sistema Nacional de Informações de Segurança Pública do Ministério da Justiça. Para mudar esse cenário, a Comissão de Direitos Humanos aprovou a criação de um Sistema Nacional de Alerta para ajudar a localizar pessoas desaparecidas. Repórter César Mendes.
2: O projeto da senadora Damaris Alves, do Republicanos do Distrito Federal, determina que as buscas comecem logo após o registro da ocorrência e classifica os casos como voluntários, involuntários ou criminosos, cada um com seu protocolo específico. Avisos de alerta serão enviados por aplicativo e internet a pessoas que possam ajudar nas buscas com base na localização da ocorrência. Alterações feitas na proposta original ampliam o conceito de desaparecimento involuntário para incluir grupos vulneráveis, como crianças, idosos e pessoas com deficiência, e passam a usar o termo desaparecimento criminoso no lugar de desaparecimento forçado, como explica a senadora Roberta Scioli, do Republicanos de Roraima, que leu o relatório.
3: Essa alteração busca evitar o uso inadequado da expressão desaparecimento forçado, que já possui sentido jurídico próprio no direito internacional e no ordenamento jurídico brasileiro.
2: A proposta vai passar por votação em turno suplementar antes de seguir para a Comissão de Constituição e Justiça.
1: O senador astronauta Marcos Pontes, do PL de São Paulo, criticou a medida provisória que prevê a avaliação pelo Ministério da Educação da proficiência dos médicos recém-formados por meio do Exame Nacional de Avaliação da Formação Médica, o ENAMED. Ele defendeu o projeto de lei de sua autoria que prevê a aplicação do exame pelo Conselho Federal de Medicina como requisito para o exercício profissional. Marcos Pontes destacou que um conceito básico da administração é que quem executa não fiscaliza a própria execução. Assim, para ele, quem executa a formação, ou seja, o Ministério da Educação, não pode fiscalizar a própria formação, o que seria um erro grosseiro.
4: Quem tem que fazer esse exame, quem tem que executar esse exame, tem que ser o Conselho Federal de Medicina, que é um órgão preparado para isso, formado por seus pares, os médicos, são aqueles que entendem do que tem que ser feito para que tenha uma medicina melhor no país.
1: Já o senador Plínio Valério, do PSDB do Amazonas, cobrou a votação da proposta de emenda à Constituição que amplia a autonomia operacional e orçamentária e financeira do Banco Central. Segundo o parlamentar, a PEC 65 de 2023 também prevê medidas para garantir a continuidade do PIX sob responsabilidade do Banco Central. Plínio lembrou que na época houve um acordo para que a proposta fosse votada em plenário após um prazo de 14 dias solicitado pelo governo, mas a votação até agora não ocorreu. O senador defendeu o cumprimento do acordo e pediu que o texto seja apreciado logo. Para ele, o período eleitoral não deveria impedir a análise.
5: Há uma disputa econômica mais ampla pelo PIX, só não percebe isso quem não quer. O momento é este. No plano internacional, nós temos uma importante conquista a preservar e ampliar. Na nossa economia, sabemos todos a necessidade de defesa da moeda.
1: Após a semana de esforço concentrado realizado pelo Senado Federal, o presidente da Casa, senador Davi Alcolumbre, defendeu o modelo semipresencial. Alcolumbre reforçou a possibilidade dos senadores conciliarem suas obrigações em Brasília sem deixar de prestar conta nos estados. Mais detalhes com o repórter Douglas Castilho.
6: Com a proximidade das eleições, é prática comum no Congresso Nacional a realização de semanas de esforço concentrado, quando os parlamentares se reúnem em sessão para intensificar negociações importantes e votar matérias prioritárias. A medida é utilizada já que as reuniões para decidir as campanhas demandam presença maior dos parlamentares em suas bases. Os senadores que pretendem a reeleição têm até o próximo dia 15 para pedir o registro no Tribunal Superior Eleitoral. Ao fim da sessão realizada na última terça-feira, Davi Alcolumbre reforçou a utilidade do calendário especial.
7: Se nós pegarmos a produtividade da atuação do dia de hoje no Senado Federal, nós cumprimos integralmente o que estava pautado pela Secretaria-Geral da Mesa e anunciado, e incluímos outras matérias como item extra-pauta de solicitação de senadoras e de senadores, inclusive do governo, ou seja, aumentando e muito a eficiência da sessão deliberativa da semana de esforço concentrado.
6: Nas eleições de 2026, 54 vagas no Senado estarão em disputa.
1: O Senado aprovou empréstimos aos municípios de Maceió, em Alagoas, Águas Lindas de Goiás e ao estado de Mato Grosso do Sul. As operações de crédito vão financiar projetos de mobilidade urbana, saúde e infraestrutura. Repórter Lana Dias.
8: Maceió vai contratar 150 milhões de dólares para financiar parte de projetos e obras de infraestrutura e mobilidade urbana, incluindo o sistema de ônibus de trânsito rápido. O dinheiro virá do novo Banco de Desenvolvimento, o Banco do BRICS. Mato Grosso do Sul também foi autorizado a pedir crédito de 80 milhões de dólares junto ao Banco Interamericano de Desenvolvimento, com o objetivo de apoiar a parceria público-privada do Hospital Regional do Estado. A relatora do texto, senadora Tereza Cristina, do Progressistas de Mato Grosso do Sul, explicou que o empréstimo dará mais segurança ao projeto.
9: A operação de crédito contingente constitui instrumento destinado a conferir segurança financeira à parceria público-privada do Hospital Regional de Mato Grosso do Sul, reduzindo os riscos associados ao cumprimento das obrigações do poder público, contribuindo para a estabilidade da relação contratual.
8: Os senadores ainda aprovaram um empréstimo para o município de Águas Lindas de Goiás, que será destinado à infraestrutura, saneamento, mobilidade e demais serviços públicos na cidade. Os textos irão à promulgação.
1: A Comissão de Ciência e Tecnologia aprovou o projeto que inclui a cidade digital como novo eixo da Política Nacional de Educação Digital. A proposta prevê ações nas escolas para prevenir riscos do ambiente virtual. O texto também prevê capacitação de professores e apoio às famílias. A proposta segue para a Comissão de Educação, onde será analisada em decisão terminativa. Mais informações com a repórter Patrícia Oliveira.
10: Com foco no uso de tecnologia digitais por crianças e adolescentes, o projeto aprovado prevê que escolas da educação básica promovam estratégias para prevenir o bullying no ambiente virtual, a superexposição e o uso excessivo de telas, além do compartilhamento indevido de dados e imagens e a desinformação. O texto também prevê a formação de professores e gestores, atenção à saúde mental, campanhas sobre direitos e deveres no ambiente digital e orientação às famílias, aspecto destacado pelo senador astronauta Marcos Pontes, do PL de São Paulo.
11: Às vezes o pai ou a mãe, né, ou os dois, chega e fala assim, deixa lá o celular com a criança conectada, mas não faz ideia com quem essa criança está conversando, não faz ideia o que que ela está vendo.
10: O projeto também estabelece medidas para ampliar a inclusão digital e a educação midiática. A proposta segue para decisão final na Comissão de Educação.
1: Com edição de Paulo Groba e trabalhos técnicos de João Lira, o Jornal do Senado fica por aqui. Acompanhe agora as notícias do Tribunal de Contas da União e da Câmara dos Deputados. Boa noite e um bom fim de semana.
12: Minuto do TCU.
13: O Tribunal de Contas da União quer ouvir motoristas de todo o país sobre a qualidade dos combustíveis. A consulta faz parte de uma auditoria que avalia a fiscalização da Agência Nacional do Petróleo. Podem participar caminhoneiros, motociclistas, taxistas, motoristas de aplicativo e qualquer pessoa interessada no país sobre a qualidade dos combustíveis. A consulta faz parte de uma auditoria que avalia a fiscalização da Agência Nacional do Petróleo. Podem participar caminhoneiros, motociclistas,

0: O questionário pode ser respondido até o dia 10 de setembro. Saiba mais em tcu.gov.br.
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2: Deputados permitem desconto dos salários para pagamento de aluguel.
3: Câmara autoriza porte de arma oficial de justiça e fiscal agropecuário.
2: Plenário garante novas regras para venda e troca de milhas por dinheiro.
4: Boa noite. A Câmara aprovou um projeto que garante o resgate de milhas por dinheiro e a venda para terceiros nos programas de fidelidade. O repórter Antônio Vital acompanhou a votação.
5: O plenário da Câmara aprovou o projeto que garante direitos das pessoas que adquirirem milhas em programas de fidelidade, como a possibilidade de vender o saldo para terceiros. A proposta regulamenta o funcionamento desse tipo de programa e define regras para a venda, transferência e troca de pontos e milhas por dinheiro. De acordo com o projeto apresentado pelo deputado Ricardo Aires, do Republicanos de Tocantins, as empresas que oferecem programas de fidelidade só poderão restringir a venda de milhas pelos clientes se oferecerem uma opção para converter esses pontos diretamente em dinheiro vivo. Se não houver a opção de troca por dinheiro, a empresa fica impedida de bloquear contas, limitar o número de beneficiários ou dificultar a venda ou transferência dos pontos, com exigências como reconhecimento facial ou biometria. Isso vai valer para o resgate de milhas por produtos ou passagens aéreas, por exemplo. De acordo com o autor da proposta, Ricardo Aires, o objetivo é impedir que uma empresa lucre com a venda de pontos e, ao mesmo tempo, crie empecilhos para o cliente resgatar o que comprou. O relator da proposta do plenário, o deputado Paulo Soares, do Podemos de São Paulo, defendeu as medidas. Para ele, as administradoras que vendem pontos ou milhas, que hoje tem valor entre 70 e 80 reais, praticam um monopólio quando dificultam o resgate, a venda ou a conversão de milhas em dinheiro.
6: Um projeto como esse estabelece normas importantíssimas para que o consumidor não seja lesado. São regras claramente colocadas para que nenhum dos lados, na verdade, sejam prejudicados e o consumidor tenha livre acesso ao que é direito dele, no caso aqui, no que diz respeito às milhas. Muitas vezes elas vêm como um bônus ou como um cashback, mas em outras ocasiões essas milhas são compradas e, naturalmente, é fundamental que o consumidor tenha pleno direito de distribuir, comercializar, enfim, fazer o uso que bem entender dessas milhas.
5: O projeto que regulamenta o funcionamento de programas de fidelidade e definir regras para venda, transferência e troca de pontos e milhas por dinheiro, seguiu para análise do Senado. Da Rádio Câmara de Brasília, Antônio Vital.
1: Consumidor.
2: Juarez Costa, do Republicanos de Mato Grosso, apresentou projeto que determina a retenção do pagamento de compras feitas pela internet até o consumidor confirmar o recebimento do produto. O deputado esclarece que a medida busca reduzir prejuízos provocados por fraudes ou por mercadorias não entregues.
4: Juarez Costa explica que o pagamento poderá ficar retido por até 30 dias. De acordo com a proposta, se o consumidor contestar a entrega, o fornecedor terá 10 dias úteis para comprovar o recebimento ou solucionar o problema. Caso contrário, o valor deverá ser devolvido ao comprador.
1: Habitação.
2: A Câmara aprovou projeto que permite desconto no salário para pagamento de aluguel. Entenda na reportagem de Antônio Vital.
5: O plenário da Câmara aprovou o projeto que autoriza desconto diretamente no salário do inquilino para o pagamento do aluguel. O projeto apresentado pelo deputado Júlio Lopes, do PP do Rio de Janeiro, cria possibilidade de consignação em folha de pagamento para aluguéis residenciais. O sistema será parecido com um dos chamados empréstimos consignados, que permitem desconto em folha para pagar financiamentos bancários. De acordo com a proposta, o aluguel consignado vai funcionar como garantia para as locações, o que pode baratear os custos para o locatário. O projeto estabelece um limite de 30% do salário para o pagamento do aluguel e permite que mais de uma pessoa ofereça essa garantia até alcançar o valor do aluguel. Além disso, prevê que o locatário empregado de empresa pública ou privada ficará dispensado da multa contratual se tiver que devolver o imóvel por conta da transferência para outra cidade. No plenário, o relator, deputado Cláudio Cajado, do PP da Bahia, acatou sugestão de mudança apresentada pela deputada Érica Cocai, do PT do Distrito Federal, que retirou do texto a possibilidade de uso do saldo do FGTS para pagamento do aluguel.
7: Consideramos meritória a emenda de plenário apresentada, vez que preserva a finalidade do FGTS, que é assegurar proteção financeira ao trabalhador em situações específicas, reduzindo-se o risco de comprometimento dessa reserva financeira do trabalhador.
5: O projeto que autoriza desconto diretamente no salário do inquilino para o pagamento do aluguel seguiu para análise do Senado. Da Rádio Câmara de Brasília, Antônio Vital.

0: Adriano do PP do Acre, autor de projeto que cria procedimento para investigar as causas de incidentes graves em obras e serviços de engenharia contratados pelo poder público. Pela proposta, a análise será obrigatória em situações de acidentes com morte, entre outros.
1: Zé Adriano explica que a proposta prevê investigação técnica independente para identificar as causas do problema e evitar novas ocorrências. O texto também prevê a divulgação de relatórios no Portal Nacional de Contratações Públicas, com as recomendações resultantes da apuração.
2: Votação.
0: Câmara aprovou o porte de armas para oficiais de justiça e fiscais agropecuários. O repórter Marcelo Larcher traz mais detalhes sobre as mudanças propostas na legislação.
3: A Câmara dos Deputados aprovou o projeto que autoriza o porte de armas de fogo para oficiais de justiça e auditores fiscais federais agropecuários. O projeto altera o Estatuto do Desarmamento para incluir essas duas categorias entre aquelas que já têm direito ao porte de arma no país. Hoje, essa autorização já vale para policiais, militares e outras carreiras ligadas à segurança pública, desde que cumpram os requisitos legais, como comprovação de capacidade técnica e aptidão psicológica. Pelo texto aprovado, esses profissionais poderão portar arma de fogo de propriedade própria ou fornecida pelas instituições, inclusive fora do horário de serviço, com validade em todo o território nacional, conforme as regras previstas em lei. Outro ponto do projeto é a atualização de regras relacionadas à idade mínima para aquisição de armas. A proibição para menores de 25 anos continua valendo, com exceção das categorias que têm autorização legal para o porte, incluindo agora os oficiais de justiça e os auditores fiscais agropecuários. Relator da proposta, o deputado Jonas Donizete, do PSB de São Paulo, argumentou que a medida reconhece o risco enfrentado por esses profissionais no exercício das funções. Segundo ele, oficiais de justiça e auditores fiscais atuam diretamente na execução de decisões judiciais e em atividades de fiscalização, muitas vezes em situação de tensão e exposição a ameaças. No plenário, o relator foi o deputado Coronel Meira, do PL de Pernambuco. Ele justificou a necessidade de porte de arma para oficiais de justiça.
4: O oficial de justiça exerce, sim, uma atividade marcada pelo risco. É o oficial de justiça que sai dos fóruns dos tribunais para fazer com que a decisão judicial chegue às ruas, às residências, às empresas e tantas vezes aos locais de conflito. É ele quem cumpre mandados de prisão, medidas protetivas de urgência, ordens de busca e apreensão, reintegrações de posse, afastamentos do lar em situação que podem envolver tensão, resistência, violência e risco concreto à própria vida.
3: O projeto que autoriza o porte de arma para oficiais de justiça e auditores fiscais federais agropecuários seguiu para análise do Senado. Da Rádio Câmara de Brasília, com informações de Daniele Lessa e Antônio Vital, Marcelo Larcher.
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2: Segurança Pública.
1: Júnior Ferrari, do PSD do Pará, é autor de projeto que altera a Lei Maria da Penha para obrigar o agressor a ressarcir os custos com o uso da tornozeleira eletrônica. Pela proposta, os valores arrecadados serão destinados a fundos de combate à violência contra a mulher.
0: Júnior Ferrari argumenta que o custo médio mensal de monitoramento de cada tornozeleira varia entre R$200 e R$300, pagos integralmente pelo Estado. Ele salienta que a cobrança do agressor não será condição para aplicar a medida protetiva.
1: Júlia Arcoverde, do PP do Piauí, é favorável à redução da maioridade penal de 18 para 16 anos. Ele defende ainda a responsabilização de adolescentes entre 12 e 16 anos que pratiquem crimes com violência ou grave ameaça, crimes hediondos e crimes contra a vida.
0: Júlia Arcoverde argumenta que a medida endurece a punição de adolescentes envolvidos em crimes graves e reduz o uso de menores por organizações criminosas. Ele acredita que a proposta adequa a legislação à gravidade desses delitos e amplia a proteção da sociedade.
2: Comissões.
1: A comissão que analisa a redução da maioridade penal iniciou seus trabalhos sob questionamento de inconstitucionalidade. O repórter José Carlos Oliveira nos traz os argumentos.
6: O deputado Aloísio Mendes, do Republicanos do Maranhão, foi eleito presidente da Comissão Especial da Câmara dos Deputados sobre redução da maioridade penal. Os parlamentares vão analisar três propostas de emenda à Constituição que tratam de plena maioridade civil e penal aos 16 anos de idade, redução excepcional da maioridade penal em casos de crimes hediondos e de extrema crueldade e redução geral da maioridade penal para 16 anos, com previsão de que adolescentes entre 12 e 16 anos respondam criminalmente por crimes cometidos com violência ou grave ameaça, crimes hediondos e crimes contra a vida. Aloísio Mendes escolheu como relator o deputado Mendonça Filho, do PL de Pernambuco, que afirmou o foco na construção de uma proposta tecnicamente estruturada nas boas práticas internacionais e moralmente à altura da dor das vítimas e seus familiares.
7: A unificação das PECs que tratam do tema nos permite fazer uma discussão aprofundada sobre como constituir e futuramente regulamentar um sistema prisional juvenil no país, modernizado o sistema de justiça criminal brasileiro para dar uma resposta civilizada à demanda social por justiça.
6: Mendonça Filho apresentou um plano de trabalho para buscar, entre outros pontos, o diagnóstico sobre a promoção da justiça às vítimas, o dimensionamento do impacto civil e o estudo da viabilidade institucional da medida. As audiências na Câmara, os seminários nas 5 regiões do país e as reuniões técnicas com especialistas e entidades vão se basear em 5 eixos temáticos: constitucionalidade, direitos humanos e tratados internacionais, segurança pública, crime organizado e dissuasão penal, infraestrutura e gestão dos sistemas prisional e socioeducativo, impactos jurídicos e legitimidade de eventual referendo popular sobre o tema nas eleições municipais de 2028. Os canais de interação da Câmara com a população, como o E-Democracia, também serão usados para recebimento de perguntas e contribuições por escrito. O relator apresentou um cronograma até a votação da proposta.
7: O debate vai evoluir, certamente numa velocidade reduzida no período eleitoral, mas passada a eleição nós teremos a oportunidade de aprofundar as discussões para que, na minha intenção, até dezembro, tenhamos a votação dessa matéria na Comissão Especial e no Plenário da Casa.
6: A redução da maioridade penal é tema polêmico na sociedade, com forte oposição, principalmente de entidades ligadas a direitos humanos. Antes do início dos trabalhos, o deputado Tarcísio Mota, do PSOL do Rio de Janeiro, apresentou questão de ordem para tentar barrar a instalação da comissão. Depois, utilizou o mesmo instrumento para apontar nulidades e inconstitucionalidades do tema. Também citou jurisprudência do Supremo Tribunal Federal, desrespeito a tratados internacionais e risco de transferência de adolescente do sistema socioeducativo para o falido e superlotado sistema prisional comum.
8: A inimputabilidade penal até os 18 anos, assegurada pelo artigo 228 da Constituição Federal, constitui um direito individual do cidadão em desenvolvimento. O artigo 60 da Carta Magna proíbe terminantemente a deliberação de qualquer proposta de emenda tendente a abolir, entre aspas, direitos e garantias individuais. A instalação de uma comissão destinada a suprimir direitos fundamentais em meio a um período de funcionamento prioritariamente remoto dessa casa configura grave cerceamento democrático.
6: O presidente da comissão, Aloísio Mendes, contestou.
9: Os pontos levantados por Vossa Excelência já foram vencidos na CCJ com relação à dissimilibilidade desse assunto e com relação à votação remota, existem precedentes na casa e hoje o plenário da Câmara está funcionando de forma remota e a comissão segue mesmo o caminho.
6: A comissão é formada por 38 titulares e igual número de suplentes. Os deputados Guilherme Derrite, do PP de São Paulo, Benes Leocádio, do União do Rio Grande do Norte, e Sargento Faul, do PL do Paraná, foram eleitos para as 3 vice-presidências. Da Rádio Câmara de Brasília, José Carlos Oliveira.
2: Trabalho.
0: Ercílio Coelho Diniz, do MDB de Minas Gerais, propõe a criação do Programa Nacional de Retorno Profissional da Mulher 50+. A iniciativa busca facilitar a reinserção no mercado de trabalho de mulheres com mais de 50 anos que tenham ficado afastadas por pelo menos 2 anos.
1: Ercílio Coelho Diniz alega que essas mulheres enfrentam uma dupla barreira ao tentar voltar ao emprego: o preconceito relacionado à idade e a interrupção da carreira. Para ele, o programa valoriza a experiência dessas profissionais e reduz desigualdades de gênero e de idade.
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2: Economia.
0: O Congresso Nacional instalou a comissão que vai analisar a medida provisória que reduz a chamada taxa das blusinhas. A repórter Maria Neves acompanhou.
11: Deputados e senadores instalaram comissão especial para analisar a medida provisória que trata da chamada taxa das blusinhas. Apresentada pelo governo em maio, a proposta reduz a zero a alíquota do imposto de importação de produtos que custem até $50 nos Estados Unidos. Taxa que atualmente é de 20%. Se não for votada até 8 de setembro, a MP perde a validade. O presidente da Câmara, deputado Hugo Mota, adiantou que irá discutir o assunto com o Colégio de Líderes e o presidente do Senado, Davi Alcolumbre, para votar a proposta nas próximas semanas.
12: Para que essa taxação não volte, é necessário que o Congresso Nacional se debruce sobre esse tema nas próximas semanas e eu irei tratar disso no Colégio de Líderes, bem como também com o presidente do Senado, o senador Davi, sobre o que nós iremos fazer juntos, já que é uma comissão mista que depende da participação das duas casas.
11: Para presidir a comissão, deputados e senadores elegeram o deputado Dorinaldo Malafaia, do PDT do Amapá. O vice-presidente será o senador Randolfe Rodrigues, do PT do Amapá, e o relator escolhido foi o senador Eduardo Gomes, do PL do Tocantins. Além de zerar o imposto de importação de produtos de até $50, a medida provisória reduz a alíquota do tributo de compras internacionais com valores entre $50 e $3.000 para 30%. Até a edição da MP, a alíquota era de 60%. Na justificativa da proposta, o governo sustenta que a medida visa simplificar a tributação e incentivar a adesão dos importadores a programas de regularidade fiscal. A tributação das compras internacionais de baixo valor foi criada no Brasil por meio de uma lei de 2024 que vigorou até a edição da medida provisória em maio. Antes da lei, um decreto de 1980 isentava essas compras do imposto de importação. Da Rádio Câmara de Brasília, Maria Neves.
2: Esporte.
1: Wellington Roberto, do PSD da Paraíba, é um dos autores de PEC que concede imunidade de impostos a entidades esportivas sem fins lucrativos. O texto impede a cobrança sobre patrimônio, renda e serviços das organizações que cumprirem as exigências do Código Tributário Nacional.
0: Wellington Roberto ressalta que o benefício será restrito a entidades certificadas dos setores olímpico, paralímpico, clubístico ou educacional. Ele afirma que a proposta busca ampliar os recursos disponíveis para formação de atletas e manutenção de projetos esportivos com finalidade social.
1: João Carlos Bacelar, do PL da Bahia, também assina a proposta de emenda à Constituição que pretende incluir as entidades esportivas sem fins lucrativos entre as instituições com imunidade tributária. O objetivo, segundo ele, é equipará-las às áreas de educação e assistência social.
0: João Carlos Bacelar justifica que a medida fortalece o esporte como política pública e garante mais segurança financeira às entidades esportivas certificadas. O deputado diz ainda que o texto mantém a exigência de cumprimento dos requisitos legais para acesso à imunidade.
2: Educação.
1: André Fufuca, do PP do Maranhão, defende a criação de um incentivo educacional no programa Bolsa Atleta. Proposta nesse sentido prevê um adicional de 10% no benefício para atletas que comprovem matrícula e frequência regular em instituição de ensino.
0: Relator da matéria na Comissão de Esporte, André Fufuca, avalia que a medida estimula a continuidade dos estudos sem afetar a categoria estudantil, que já exige matrícula como requisito. O deputado acredita que a iniciativa amplia as oportunidades dos atletas após o fim da carreira esportiva.
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2: 20 horas. 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

0: Amigos, acessórios são itens indispensáveis em qualquer época do ano. Mas agora a grande ordem da moda é brilhar ao máximo. Então prepare-se para ver combinações incríveis, cheias de pedrarias, correntes ao estilo rock, elementos luminosos que destacam o visual. As clássicas pérolas também marcam presença, garantindo um toque todo autêntico, moderno e super chique para a sua produção. Então ilumine o seu visual para o final de semana e arrase, minha linda, por onde você passar.
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0: Nessa sexta-feira eu quero falar com você sobre a importância da gratidão. Olhar apenas para o que nos falta faz com que a vida pareça uma busca constante e cansativa. A gratidão muda essa perspectiva ao nos fazer enxergar a riqueza que já está ao nosso redor. Apreciar as pequenas conquistas da rotina transforma o ordinário em algo profundamente extraordinário. Um coração grato encontra motivos para sorrir, mesmo nos dias mais simples e desafiadores.
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6: Enfim, ela chegou a sexta-feira e é bom demais estar com vocês aqui na sua rádio favorita. A partir de agora tem mais um Play Sertanejo. Hoje é dia 14 de agosto. Hoje se comemora o dia do cardiologista. Eles que cuidam aí, né? Dos nossos corações. Amanhã, sabadão, é dia dos solteiros. Pois é. Amanhã também é dia da informática. Já domingão é o dia do filósofo. Bom, mas hoje é sexta-feira. Hoje é sexta-feira e aqui com certeza é só felicidade, é só alegria e só moda sertaneja de qualidade para você curtir na maior audiência sertaneja em todo o nosso Brasil, gente. Bora curtir aqui o nosso batidão sertaneja. A melhor playlist sertaneja do rádio tá aqui para você. Com licença, para entrar em sua casa, aí no seu trabalho, para te fazer companhia nessa rádio maravilhosa. São 2 horas com o melhor da música sertaneja. Esse é o Play que começa a edição de hoje com o Panda, gente. Com a música Eu Te Seguro, hein? Essa música ela foi lançada em setembro do ano passado, gente. E é um fenômeno nacional aí. Ele que tá agora na Sony Music Brasil, né? Tá aí nessa gravadora. Tá fazendo muito sucesso. Por onde ele passa, arrasta multidões. Bora com o Panda. Bem-vindos ao Play.
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0: Elis, Justin, aqui na nossa programação sertaneja, no nosso Play Sertanejo, a maior audiência sertaneja em todo o nosso Brasil. Também Hugo Henrique, o garotão Hugo Henrique, agora tá um moção gigante já. Ele regravou essa canção que ele gravou ainda quando era criança, com os seus 11 anos de idade. E recentemente ele regravou essa música aí e realmente é um grande sucesso. Parabéns, ou não mais garoto, homem já, né? Hugo Henrique. Ainda teve Cleito e Camargo com Cleito e Romário, aos Cleitos aí, né? E abrimos a edição desta sexta com o Panda, Eu Te Seguro. Play Sertanejo, o melhor da nossa música sertaneja, volta já já com você.
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2: Uma ótima sexta-feira para você. Tá no ar o nosso Papo Sério. Hoje é dia do cardiologista e nós vamos continuando por aqui com os assuntos de saúde. Quando você engole um comprimido para aliviar uma dor de cabeça, ele não sabe para onde ir, pois os medicamentos não têm inteligência para rastrear o ponto exato do sofrimento. O verdadeiro segredo está na química e na circulação do nosso próprio corpo. Ao passar pelo estômago, o comprimido se dissolve e chega ao intestino, onde seus princípios ativos são absorvidos e lançados diretamente na corrente sanguínea. A partir desse momento, o remédio viaja por todo o organismo, pegando uma carona no fluxo de sangue que circula da cabeça aos pés. Enquanto isso, na região onde você sente a dor, as células machucadas ou inflamadas produzem substâncias químicas de alerta chamadas prostaglandinas, que avisam o cérebro que algo está errado. É aí que a mágica da ciência acontece. As moléculas do medicamento que estão espalhadas por todo o corpo encontram essas substâncias específicas e se conectam a elas como uma chave se encaixa perfeitamente em uma fechadura. Essa união bloqueia imediatamente a produção dos sinais de alerta, impedindo que os estímulos dolorosos continuem sendo enviados para o sistema nervoso. Portanto, o comprimido não viaja diretamente até a sua dor. Ele simplesmente se espalha por todo o seu corpo, mas só entra em ação e faz efeito onde encontro sinais químicos causados pela inflamação. O nosso Papo Sério desta sexta fica por aqui. Uma ótima sexta, um bom final de semana e até mais.
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3: 20 horas e 17 minutos.
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0: O Brasil inteiro junto com a gente na sexta-feira mais sertaneja, mais chique do rádio, hein? A gente segue tocando as melhores. É hora de Gustavo Lima, é hora de Retrovisor, hein? Essa música realmente é linda, linda, linda, hein? Essa música, ela faz parte do álbum feito à mão por ele, gravado no ano passado, lá na sua humilde casa, lá em Goiânia, né? Uma música realmente linda demais. Bora curtir aí essa moda sertaneja que é uma reflexão através de música, hein?
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0: Country Beat com MC Daniel. Na sexta-feira mais sertaneja aqui do seu rádio, ainda teve Felipe Ferrari, participação de Diego e Arnaldo. Também a dupla João Bosco e Vinícius e Gustavo Lima, 25 horas. Também teve Dai Lara e abrimos a sequência com Gustavo Lima e o Retrovisor, hein? Play Sertanejo na sua sexta-feira, levando alegria, levando o melhor da nossa música sertaneja pra você. Segura aí, é um tiquinho só e a moda sertaneja volta já já com um clássico da música sertaneja, recentemente gravado. Tenho certeza que você vai cantar, vai curtir do começo ao fim. Segura aí.
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3: Olha só, se você encontrou carunchos no pacote de arroz e não quer desperdiçar o alimento, o segredo para salvar o ingrediente é bem simples e prático. Coloque o arroz em uma tigela com água e espere alguns minutinhos até que todos os insetos comecem a boiar na superfície. Use uma pequena peneira para remover os bichinhos e repita o processo com água limpa umas 3 vezes para garantir o sucesso, tá bom? Cozinha inteligente evita, claro, o desperdício, né? É economia no bolso também, a garantia de um sabor no seu prato preferido.
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4: Vinte horas e 32 minutos.
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0: Olha o Sammy Rico, gente. Pra quem não sabe, o Sammy é filho da lenda. Ele é filho do José Rico, da dupla Milionário José Rico. E no ano passado, ele regravou várias músicas aí do seu papai, né? Inclusive, essa aqui que é um clássico da música sertaneja que explodiu a carreira do seu pai também, a música Estrada da Vida. E o Sammy Rico contou com a participação especial nessa música do Zezé de Camargo, hein? Que encontro maravilhoso! O filho da lenda Sammy Rico e Zezé de Camargo aqui no Play.
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1: Guilherme Benuto, os irmãos, cantando aqui no Play Sertanejo, a maior audiência sertaneja do Brasil na sua sexta-feira. Também a Júlia e Rafaela com a Ana Castela. Também teve Laona Prado e Murilo Rufi. E a gente abriu a sequência com essa moda aqui que eu tenho certeza você curtiu, você extravasou, cantou demais. Estrada da Vida, com o Sammy Rico, o filho da lenda. Ele é filho do eterno José Rico, o Zoom, né? E também teve a participação dessa música, nessa nova roupagem pra essa canção do Zezé de Camargo, Mirosmar. Bom, Play Sertanejo faz uma pausa curtinha e volta já.
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3: 20 horas e 47 minutos.
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1: Seguimos na maior audiência sertaneja nessa rádio maravilhosa. A nossa equipe, a gente trabalha incansavelmente para levar até você sempre sucessos. E esse é o Play Sertanejo, que segue juntinho de você, levando o melhor da nossa música. E agora você vai relembrar o sucesso S de Saudade. Essa música, ela é do ano de 2019, da dupla Luísa e o saudoso Maurílio. Essa faixa, ela traz a participação especial também da dupla Zé Neto e Cristiano. Essa música ficou muito tempo nas paradas de sucesso. Bora curtir? Bora matar saudades.
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3: Vocês precisam admitir alguma coisa.